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8: Obrigado.

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1: 21:12, né? Segunda parte do Saudade Musical aqui na Juventude, né? A gente vai tocar agora as músicas, né? Do Vasconcelos, né? Na intimidade, que é o Gaguinho, que ele sempre me manda aqui umas músicas pra tocar. Já faz parte do nosso programa, né? Então a gente vai tocar algumas músicas que ele sempre pede pra gente tocar aqui. E a gente toca com maior prazer as músicas do Vasconcelos, né? O Gaguinho, o famoso Gaguinho, que sempre tá de radinho ligado. E é um ouvinte que também gosta muito do Saudade Musical. Vamos lá, então. Bom, olha aqui, primeiro recado, Rinaldo. A primeira música de hoje é dedicada exclusivamente a uma pessoa muito especial. Ela chama-se Dona Mariese. É aquela que eu falei com ela nesse stand, Dona Mariese. Pois é, que é fã do cantor José Augusto, como também assídua do programa Saudade Musical, verdade. Então vamos ouvir, né? E eu queria que... primeira música, eu queria que o mundo acabasse com José Augusto. A segunda música é Renúncia, com Nelson Gonçalves, bonita. Terceira, a música é Marisa, com José Ribeiro. Depois vem Sonhos, com Peninha. Depois vem Não Toque Este Disco, com Valdir Soriano. E Eu Não Sei, com Altemar Dutra. Mas antes eu quero botar aqui um áudiozinho da minha amiga.
2: Quero dizer uma coisa a você sobre o seu programa. É que a velha guarda é lembrada. Isso faz muito bem pra gente. Você sabia disso? Seu programa alegra os corações das pessoas e, ao mesmo tempo, as pessoas são lembradas. Isso é uma riqueza para nós, que estamos na terceira, na segunda idade, na quarta, seja que for. Seu programa faz bem a todo lagarto e a todo mundo que escuta, que tem o prazer de escutar. E, graças a Deus, estamos aqui com minha comadre Marlene, a moça cuidadora Vanessa e Hilda, estamos aqui ligadinhos no programa Saudade Musical. E eu espero que, com a graça de Deus, nós possamos escutar esse programa com muita alegria, viu? No coração, viu? Deus te abençoe, lhe dê sabedoria, discernimento e lhe dê tudo de bom, muita saúde para você continuar trazendo alegria para os nossos lares, viu? Muito obrigado, um abraço de coração, viu? Quando quiser aparecer, você já sabe aqui, a nossa casa, o coração e as portas estão abertas para vocês, viu?
1: Obrigado, minha querida Luzia Pires, Lu Pires, como eu chamo, né? Obrigado, Lu, qualquer dia eu vou aparecer aí pra gente bater um papo, né? Pois é, rapaz, Luzia Pires é uma ouvinte assídua, né, do programa. Ela gosta muito do programa e eu fico feliz por ter um ouvinte assim como Luzia Pires, como Mariese, que sempre estão ligadas com a gente, né? Pois é, então a última música é Eu Não Sei, com o tema Dutra. E que todos os ouvintes fiquem com Deus, Vasconcelos. Vamos lá, Jairto, no ar, Saudade Musical.

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21h41 aqui no programa Saudade Musical da Juventude FM. Nós estamos na reta final do programa, mas antes a gente vai tocar duas músicas e aquele recado primeiro. 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

0: 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Pois é, gente. Às 21h42, na reta final do programa, a gente vai tocar duas músicas. Antes, vamos mandar aqui o recadinho de Bicho do Mato.
1: Boa noite. Olha. Fiquei rouco. Boa noite, Jair Silva. Boa noite, meu amigo Rinaldo Prata, Ricardo Coroinha. Boa noite a todos que estão aqui no estúdio da 104.9 e nossos amigos ouvintes que estão lá do outro lado, que são peça fundamental, aqueles que estão sempre, que não ligam, não, mas com certeza estão ligados. Meu amigo Negozinho Mecânico, Valdemazinho, de lá do Ademar de Carvalho, lá próximo a Cássia Ribeiro, está sempre ligadinho nos ouvindo. Silvestre da Madeireira, meu amigo Peixe Padeiro, meu amigo Genivaldo Motos, meu neto Pedro Miguel, Genivaldo e Rose, lá da Escolinha Mundo Mágico, meu amigo Ivan Toicinho, o homem do Arroz com Galinha amanhã, nas sextas-feiras, tem os pessoais aí que fazem aquelas delícias, né? Tem a Vera e o Renato, né? Arroz com Galinha também. Pedro Gaia, no bairro Horta, meu amigo Cowboy da Gata, Gideon Padeiro, Neuza de Pipi, lá do Jardim Campo Novo, Marca de Fera, Romário Nenezão, no Libório, Pedrinho dos Teclados, Raida Rolexisto, Valdina, Ivão Popular de Diablouro, minha amiga Lúcia, Judite, Peteca, nesse trio lá na Rua São Vicente, Jurita Irarrisco, Nilson dos Portões, Messias da Churrasqueira, o amigo Grilo Mototáxi, Helene Yoga, aqui próximo à maternidade do Valmir, né? Zé da Mobilete, Rosália, Yara Rocha, minha amiga Josefa, lá em Olhos d'Água, Luciano do Albano, Cachorrão, lá no Albano, Helena Vieira, Zé da Mobilete, Bobô do Bahia, Ronaldo da Borracharia, Heraldo da Borracharia, Boião, lá no bairro Pacheco, Perereca, lá no Loyola, Nivaldo da Casa Ideal, a Suela da Prestação, Rogério de Tino, nosso amigo, Jorge da Oficina Quatro Rodas, Batista Mota, a galerinha das oficinas sempre em casa nesse momento também, estamos, eles dizem sempre, olha, quando você estiver com o Rinaldo, manda aquele alô, que a gente está sempre ligado, viu? O trio é Moisés, Marisete e Pureza, aqui na Cidade Nova. São grandes ouvintes, e a Thelma Forzeira, nossa grande amiga Thelma Forzeira. Isso aí, boa noite, obrigado aí pelo espaço. Ótima quinta-feira para todos os ouvintes e a galerinha do Barra de Mar de Carvalho em peso, sempre nos ouvindo. Nosso amigo Maurício, o homem do Salão do Maurício, diz que entra feio e sai bonito, hein? Um moído. Pois valeu, boa noite.
0: Valeu, 21h45, vamos ouvir agora duas músicas, uma com Raul Gil, a música Egoísmo, e para encerrar o programa por hoje, a gente vai ouvir a música Devolvi com Nelson Gonçalves e Nubia Lafayette.
2: Um abraço, até. E hoje é 15, se o bom Deus nos permitir.
0: Na próxima semana nós não vamos ter o programa devido à novena. E obrigado a todos vocês, que Deus nos abençoe hoje e sempre. Uma boa noite. Boa noite, Jailton Silva, né?
2: Boa noite, um abraço, bom final de semana a todos.

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2: Juventude FM informa a hora certa.
3: 21:49.
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1: Está no ar a Voz do Brasil. As notícias do governo federal que movimentaram o país no dia de hoje.
2: Olá, boa noite.
3: Boa noite para você que nos acompanha em todo o país.
2: Quinta-feira, 27 de agosto de 2026.
3: Vamos aos destaques do dia.
2: Trabalho e renda.
3: Brasil chega a 103 milhões de pessoas ocupadas entre maio e julho.
2: IBGE revela ainda que taxa de desocupação recua e fica em 5,3% no período. Pablo Mundim.
4: O número de trabalhadores do setor privado com carteira assinada chegou a 39 milhões e 400 mil.
3: Atenção, estudante!
2: Prazo para renegociar dívidas do FIES termina segunda-feira, 31 de agosto. Thaísa Vitória.
5: A iniciativa oferece condições especiais para renegociar contratos firmados até 2017.
3: El Niño deve ganhar força na região norte a partir de setembro.
2: Menos chuvas e temperaturas mais altas podem afetar o abastecimento de água e a navegabilidade dos rios.
3: Estados e municípios são orientados sobre medidas de preparação e resposta ao efeito climático.
2: O cenário também aumenta o risco de incêndios florestais. Luana Karen.
6: Tanto nas cidades quanto no campo, a prevenção é a melhor forma de evitar grandes incêndios.
3: Hoje na apresentação da Voz do Brasil, Luciana Vasconcelos e Luciano Seixas.
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3: 1 milhão de pessoas conseguiram uma vaga no mercado de trabalho nos meses de maio, junho e julho de 2026.
2: A construção civil foi o setor que mais abriu vagas de trabalho, segundo dados da Pesquisa Nacional por Amostra de Domicílios, divulgada hoje pelo IBGE.
3: A taxa de desocupação ficou em 5,3% no trimestre encerrado em julho e caiu 0,5 ponto percentual frente ao trimestre terminado em abril.
4: O número de pessoas ocupadas chegou a 103 milhões e 300 mil trabalhadores, 1 milhão a mais do que no trimestre anterior. Na comparação anual, foram quase 900 mil pessoas a mais trabalhando. A população desocupada caiu para 5 milhões e 800 mil pessoas, uma redução de 503 mil em relação ao trimestre anterior. A queda foi de 0,5 ponto percentual. Segundo o analista do IBGE, William Catruel, a taxa de subutilização da força de trabalho ficou em 13%.
7: As pessoas fora da força de trabalho diminuiu e também o contingente de pessoas desalentadas, ou seja, aquelas que desistiram de procurar algum emprego, ou se achavam muito velhas, ou se achavam muito jovens, ou por acharem que não há uma ocupação na região próxima. Isso vem diminuindo e foi o que aconteceu nesse trimestre mais uma vez.
4: O número de trabalhadores do setor privado com carteira assinada chegou a 39 milhões e 400 mil. O rendimento médio real do trabalhador ficou em R$ 3.762. Reportagem Pablo Mundim.
2: Indústria farmacêutica, médica, de fertilizantes, biocombustíveis.
3: Áreas de cooperação entre Brasil e Índia.
2: É o que prevê um documento assinado hoje entre os dois países.
8: O documento assinado nesta quinta-feira pela Agência Brasileira de Promoção de Exportações e Investimentos, a APEX, e a Confederação da Indústria Indiana, prevê o intercâmbio de informações sobre os mercados dos dois países, o compartilhamento de boas práticas, a promoção de feiras e o incentivo à internacionalização de pequenas e médias empresas, além de promover projetos conjuntos de atração de investimentos e facilitação de negócios entre Brasil e Índia. O ministro do Desenvolvimento, Indústria, Comércio e Serviços, Márcio Elias Rosa, diz que há interesses comuns em setores estratégicos.
9: É o caso do setor farmacêutico, é o caso de bioenergia, de biocombustíveis, é o caso de fertilizantes.
8: A Índia é atualmente o décimo principal

0: destino das exportações brasileiras, enquanto o Brasil é o 26º maior fornecedor do mercado indiano. No ano passado, as exportações brasileiras para a Índia somaram quase 7 bilhões de dólares. O petróleo bruto aparece como o principal produto vendido pelo Brasil ao país asiático. Reportagem Gabriela Noronha.
1: Estudantes universitários, fiquem de olho.

0: reuniões especiais para renegociar contratos firmados até 2017 e que já estavam na fase de pagamento em maio deste ano. Podem participar estudantes em dia ou com parcelas em atraso, inclusive aqueles com restrição no nome. Após a formalização da renegociação e o pagamento da parcela de entrada, ocorre a retirada do nome do estudante e dos fiadores desses cadastros, quando aplicável. Os descontos e as opções de parcelamento mudam conforme a situação de cada dívida e o perfil do estudante. A renegociação pelo Desenrola Fies deve ser realizada junto ao Banco do Brasil ou à Caixa Econômica Federal. A solicitação pode ser feita pelos canais digitais das instituições financeiras ou presencialmente nas agências. Mais informações estão disponíveis no site do Ministério da Educação, em gov.br/MEC. Thaísa Vitória, para a Voz do Brasil.
1: A partir de setembro, o fenômeno do El Niño deve atingir o país de forma mais intensa, segundo especialistas que trabalham na previsão de eventos climáticos.
2: Para a região norte, são previstos períodos de chuvas abaixo da média e temperaturas acima da média.
1: Isso pode trazer impactos na disponibilidade de água, dificultar a navegabilidade dos rios e o acesso a comunidades, além do aumento do risco de incêndios.
2: Para discutir medidas de preparação diante desse cenário, gestores da região norte estiveram reunidos hoje com representantes do governo.
1: A ideia é orientar estados e municípios sobre o planejamento de ações e o acesso a recursos federais.
3: A previsão é que o El Niño se apresente ainda mais forte neste ano, com consequências mais graves entre os meses de setembro e novembro. No norte e nordeste, a previsão é de seca. Em reunião com jornalistas, a ministra do Meio Ambiente e Mudança do Clima em exercício, Ana Flávia Franco, disse que a preocupação é com os incêndios, principalmente na região amazônica.
4: Identificamos vários focos de queimadas, especialmente na região norte, e deve se intensificar entre os meses de setembro e novembro. É uma região extremamente vulnerável e é uma região que significa para o equilíbrio climático do planeta. E, nesse sentido, merece ter uma atenção bastante especial.
3: Entre as medidas previstas diante dos possíveis impactos do El Niño e das mudanças climáticas estão ações relacionadas à segurança hídrica, ao abastecimento de energia elétrica e à prevenção de desastres em áreas urbanas. A ministra da Casa Civil, Miriam Belchior, destacou a importância da atuação integrada entre os entes federativos.
5: Não conseguimos sozinhos de Brasília resolver todas as questões e identificar todos os problemas. Por isso, é importante que os municípios desenvolvam planos de contingência, mapeamento das áreas de risco, também para a gente poder emitir os alertas e mobilizar as equipes locais de defesa civil. Em relação aos recursos hídricos, a priorização de quais são os usos essenciais se tiver a escassez.
3: Também são previstas medidas de monitoramento relacionadas ao abastecimento de combustíveis e alimentos, a atuação da Força Nacional do SUS e a criação de salas de situação para o acompanhamento de temas como incêndios, saúde, estiagem e energia. Reportagem Márcia Fernandes.
2: E a população pode ajudar a prevenir incêndios em áreas urbanas e remotas.
1: Vamos saber na reportagem quais cuidados devem ser tomados para evitar que o fogo se alastre nessa época.
0: Escassez de chuva, vegetação seca e temperaturas altas. A combinação ideal para o surgimento de incêndios. Tanto nas cidades quanto no campo, o período exige cautela da população. Entre as recomendações do Corpo de Bombeiros está não atear fogo em terrenos como forma de limpeza do ambiente. Não colocar fogo em restos de poda, entulho ou lixo. Não jogar restos de cigarro acesos nas vias públicas e não soltar fogos de artifício ou fazer fogueiras próximo a locais com vegetação seca. O capitão Jean Charles, porta-voz da Operação Verde Vivo do Corpo de Bombeiros do Distrito Federal, destaca que a prevenção é a melhor forma de evitar grandes incêndios.
6: Na prevenção, a gente inclui a vigilância. Se houver alguém cometendo um incêndio, iniciando um incêndio, ou com suspeita, que a pessoa possa fazer a denúncia. Use os canais da cidade, segurança de cada cidade, os números de telefone da polícia, corpo de bombeiros, e faça a denúncia. Porque se cada um fizer a sua parte,

0: prevenindo e denunciando aqueles que tiverem um comportamento errado nesse sentido, todos vamos ganhar.
1: Com a possibilidade de intensificação do El Niño nos próximos meses, os cuidados devem ser reforçados. A perspectiva é de aumento do risco de incêndios florestais, especialmente na Amazônia, no Cerrado e na Caatinga. Nas áreas rurais, o uso do fogo para manejo do solo deve ter autorização dos órgãos ambientais do município ou do estado. Também é possível fazer a queima prescrita em ambientes naturais para evitar a propagação de incêndios florestais. Esse tipo de queima também só pode ser feita com orientação e autorização dos órgãos ambientais. Ao primeiro sinal de incêndio, a recomendação é ligar para o Corpo de Bombeiros, no 193. Reportagem Luana Karen.
2: O trabalho de restauração do Cerrado, desenvolvido pela iniciativa Araticum, ganhou reconhecimento internacional.
3: O projeto foi escolhido pela Organização das Nações Unidas como uma das iniciativas de referência de restauração mundial.
4: A Araticum foi criada em 2020 para promover a restauração do Cerrado, o segundo bioma do Brasil que abrange mais de 2 milhões de quilômetros quadrados do território nacional e já perdeu mais de 50% de sua vegetação nativa. A iniciativa reúne diferentes setores e busca integrar a ciência aos conhecimentos de povos indígenas, comunidades tradicionais e agricultores familiares para ações relacionadas à conservação da água, do clima e da sociobiodiversidade. Daniel Vieira, pesquisador da Embrapa Recursos Genéticos, fala sobre o trabalho que é desenvolvido.
5: Conservar o cerrado de pé, passando por recuperar o cerrado da melhor maneira possível, tentar trazer o cerrado de volta, passa por uma agricultura sustentável dentro das áreas de agricultura e pastagem no Cerrado, conservação do solo.
4: O reconhecimento da iniciativa Araticum Restauração do Cerrado Brasileiro como uma das iniciativas de referência da restauração mundial pela Organização das Nações Unidas aconteceu nesta quarta-feira, durante a 17ª sessão da Conferência das Partes da Convenção das Nações Unidas de Combate à Desertificação, na Mongólia. Para a Embrapa Recursos Genéticos e Biotecnologia, responsável pela rede, o reconhecimento internacional demonstra que a ciência brasileira está alinhada aos compromissos nacionais e os esforços coletivos de restauração para produzir soluções voltadas ao enfrentamento da crise climática e da perda de sociobiodiversidade. Reportagem Luciana Colares de Holanda.
2: Estão abertas até o dia 10 de setembro as inscrições para a terceira edição do Prêmio Mulheres e Ciência.
3: A iniciativa dá visibilidade às contribuições de pesquisadoras brasileiras para o desenvolvimento científico e tecnológico do país.
2: Acompanhe na reportagem de Graziele Bezerra.
6: A engenheira agrônoma Mariângela Hungria começou a se interessar por ciência ainda na infância, incentivada pela avó, que transformava as brincadeiras de criança em experiências.
7: Ela lia comigo, ela fazia experiências no fundo do quintal, ela viu que eu tinha esse interesse. Decidi aquele dia que ia ser uma microbiologista.
6: Hoje, ela atua como pesquisadora na Embrapa Soja e se tornou uma das referências mundiais em biotecnologia do solo. Mariângela foi uma das vencedoras na primeira edição do Prêmio Mulheres e Ciência, promovido pelo Conselho Nacional de Desenvolvimento Científico e Tecnológico, CNPq. O trabalho mostrava o uso de biológicos na agricultura, como bactérias e fungos benéficos, em substituição aos fertilizantes químicos.
7: E eu realmente passei toda a minha vida tentando provar e desenvolver pesquisas para fazer os biológicos viáveis para uma agricultura altamente produtiva, mais sustentável. No Brasil, a gente quer ser cientista é muito difícil, sabe? O que a gente tem que vencer as barreiras para fazer ciência é muito difícil.
6: O Prêmio Mulheres e Ciência valoriza a produção científica feminina e incentiva ambientes acadêmicos e científicos mais inclusivos. A diretora de Cooperação Institucional Internacional e Inovação do CNPq, Dalila Andrade Oliveira, explica as quatro categorias de premiação.
8: Incentivo hoje são as jovens estudantes de ensino médio, que a gente já tem de começar a despertar quando ainda nem fizeram opção pela carreira acadêmica. Na categoria estímulo, são pesquisadoras que já estão inseridas no campo científico e que a gente espera que o prêmio dê a elas maior visibilidade. E a terceira faixa individual é a faixa da trajetória. O que esse prêmio faz é reconhecer essa trajetória. E aí a quarta faixa premia as universidades que adotam políticas de valorização da equidade de gênero.
6: As inscrições do prêmio estão abertas até 10 de setembro em gov.br/CNPq. Reportagem Graziele Bezerra.
3: E vamos continuar falando de oportunidades na área de pesquisa e ciência.
2: Estão abertas as inscrições para dois editais que financiam pesquisas aplicadas ao setor produtivo, entre elas a área de inteligência artificial.
3: O primeiro edital oferece bolsas para graduandos em parceria com a iniciativa privada, instituições de governo e entidades do terceiro setor.
2: Já o segundo é o programa Recursos Humanos em Áreas Estratégicas, Pesquisador na Empresa.
9: O primeiro edital do CNPq, em parceria com a CAPES, faz parte do Programa de Mestrado e Doutorado para Inovação 2026. A iniciativa oferece bolsas para graduandos. O objetivo é estimular a realização de pesquisas de mestrado e doutorado em universidades brasileiras, em parceria com a iniciativa privada, instituições de governo e entidades do terceiro setor. A diretora de Cooperação Institucional Internacional e Inovação do CNPq, Dalila Andrade Oliveira, falou sobre o programa.
10: O objetivo mesmo dessa chamada é desenvolver inovação lá na ponta. Então, o que a gente quer, na realidade, é colada numa agenda de inovação para o país, que tem muito a ver com o que a gente está buscando aí em termos de elevar a capacidade inovadora do país.
9: Já o segundo edital é para o programa Recursos Humanos em Áreas Estratégicas, Pesquisador na Empresa. Este ano será direcionado especialmente para a área de inteligência artificial. É o que explica a diretora de Cooperação Institucional Internacional e Inovação do CNPq, Dalila Andrade Oliveira.
10: São 50 milhões de reais para financiar pesquisas em inteligência artificial em empresas inovadoras, startups.
9: Márcia Mortari é professora e pesquisadora da Universidade de Brasília, UNB, e já participou do programa de recursos humanos.
11: Eu acho que isso que é a grande vantagem, né? Você fixar pessoas altamente qualificadas para estar trabalhando na empresa.
9: Os interessados em participar do programa Recursos Humanos em Áreas Estratégicas Pesquisador na Empresa têm até o dia 9 de outubro para enviar a proposta para o CNPq. Já o prazo para o envio das propostas do programa de mestrado e doutorado para inovação é 11 de dezembro. O endereço é gov.br/CNPq. Reportagem Alisson Machado.
3: E hoje tem estreia aqui na Voz do Brasil com o quadro Ciência na Prática.
2: Toda semana vamos mostrar como a ciência impacta diretamente a vida da população num bate-papo direto e descomplicado.
3: Hoje vamos falar de algo que parece coisa de filme: a pele da tilápia sendo usada no tratamento de ferimentos e queimaduras.
12: Ciência na Prática.
13: Pesquisa 100% brasileira está inovando o campo da tecnologia médica para o tratamento de feridas e queimaduras graves.
14: Eu sou Edmar Maciel Lima Júnior, médico, cirurgião plástico, coordenador geral da pesquisa da pele e da tilápia na Universidade Federal de Ceará. O grupo da gente viu que até hoje no Brasil não havia nenhuma pele animal registrada na Anvisa, que a tilápia é o peixe mais consumido no Brasil e o segundo maior do mundo. Além de ser um animal de água doce, tem menos risco de transmissão de doença, e a pele é um produto de descarte da piscicultura que contamina o meio ambiente. E aí, quando iniciamos os estudos detectou-se que a pele da tilápia tem uma proteína importantíssima na cicatrização e esse foi o start para todo o início e desenvolvimento da pesquisa.
13: O que antes era descartado no manejo de peixes, hoje virou um recurso inovador para cuidados médicos que tem despertado interesse até de instituições internacionais.
14: São 406 pesquisadores, 23 coordenadores de área. Hoje nós temos 48 artigos publicados no Brasil e fora. Ganhamos 27 prêmios em primeiro lugar e temos instituições tanto no Ceará, como no Brasil e no mundo, haja visto como temos o Butantan, a Fiocruz, a própria NASA já fez parceria de pesquisa com a gente.
13: Acompanhe a pesquisa na página da Universidade Federal do Ceará. E esse foi o Ciência na Prática, com produção de Warby Calil e edição de Edinaldo Júnior. E nosso encontro com o Saber Científico volta na próxima semana. Até lá!
2: Você sabe o que são bioinsumos? São produtos de origem biológica que podem ser usados na agricultura para ajudar no controle de pragas, na nutrição das plantas e na melhoria do solo.
3: E para incentivar esse tipo de prática na agricultura familiar, o Banco Nacional de Desenvolvimento Econômico e Social vai apoiar a produção mais sustentável.
2: Interessados podem se inscrever até 31 de agosto.
15: Por meio de uma chamada de projetos, o BNDES, Banco Nacional de Desenvolvimento Econômico e Social, vai disponibilizar 40 milhões de reais para apoiar a produção de bioinsumos por cooperativas e associações de agricultores familiares. Os recursos poderão ser destinados à implantação ou estruturação de unidades de produção industriais ou semi-industriais de bioinsumos para uso próprio, utilizando processos de biotecnologia. O objetivo da iniciativa é estimular a produção de insumos de origem biológica para uso próprio pela agricultura familiar na produção de alimentos saudáveis. Como explica a gerente do Departamento de Inclusão Produtiva e Educação do BNDES, Raquel Zanon.
16: Os bioinsumos, eles podem ser, por exemplo, micro-organismos, predadores naturais de pragas e de extratos vegetais que contribuem para o crescimento e para a saúde dos sistemas agrícolas. O seu uso ele está associado a práticas agrícolas mais sustentáveis e à segurança alimentar.
15: Mais informações sobre a chamada de projetos estão disponíveis no site bndes.gov.br/bioinsumos. Reportagem André de Barros Lima.
3: Profissionais da segurança pública poderão participar em setembro do Dia C da Capacitação de Gênero.
2: A formação vai abordar temas como atendimento humanizado, sem revitimização, medidas protetivas de urgência e avaliação de risco em casos de mulheres vítimas de violência.
3: O curso será realizado no dia 2 de setembro de forma presencial nas 27 capitais do país.
2: A Coordenadora-Geral de Garantia de Direitos e Acesso à Justiça do Ministério das Mulheres, Ana Maria Martinez, detalha a capacitação.
17: Essa formação foi pensada para todos os profissionais da segurança pública, corpo de bombeiros, policiais civis, militares, as perícias. E a ideia é que a gente consiga incorporar justamente a perspectiva de gênero, a sensibilização desses profissionais da segurança pública no atendimento às mulheres em situação de violência.
3: As inscrições encerram no dia 28 de agosto e podem ser feitas pelos sites gov.br/mj ou então gov.br/mulheres.
2: Empresas e representantes do setor de inovação podem participar da escuta de mercado sobre o projeto Nuvem Brasileira.
3: A audiência pública virtual ocorre no dia 3 de setembro, às 10 horas da manhã.
2: O projeto prevê uma solução nacional para armazenamento e processamento seguro de dados da administração pública, com infraestrutura e gestão brasileira.
3: As contribuições do setor podem ajudar a definir alternativas técnicas e contratuais para a implantação da Nuvem Brasileira.
2: Para participar e para obter mais informações, acesse abdi.com.br/nuvembrasileira.
3: E essas foram as notícias do governo federal.
2: Uma realização da Secretaria de Comunicação Social da Presidência da República.
3: Fique agora com as notícias do Poder Judiciário e do Congresso Nacional. Boa noite.
2: Boa noite para você e até amanhã.
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20: Jornada do CNJ destaca a prevenção após 20 anos.

0: Da Lei Maria da Penha.
1: TSE e Google fecham parceria para ampliar proteção contra uso indevido de IA nas eleições.
0: Para o STJ, concordância expressa de proprietária autoriza cobrança de taxas por condomínio irregular.
1: Boa noite, eu sou o Arthur Filho.
0: E eu sou Walter Lima.
1: Supremo Tribunal Federal retoma julgamento de ação sobre o acesso de autoridades a registros de conexão de usuários da internet.
0: O caso trata de regras de acesso a dados de IP de usuários. O endereço de IP é um número que identifica a conexão usada por um dispositivo para acessar a internet.
1: Jornada do CNJ destaca a prevenção após 20 anos da Lei Maria da Penha.
0: O evento é promovido desde a vigência da Lei Pablo Lemos.
2: O Fórum Nacional de Enfrentamento à Violência contra a Mulher foi aberto hoje em Campo Grande, Mato Grosso do Sul. Um dos pontos discutidos é saber qual é a razão da violência contra a mulher. Ao fim da jornada de 2 dias, o Conselho Nacional de Justiça vai fazer um documento estratégico com propostas concretas para o aprimoramento da Política Judiciária Nacional de Enfrentamento à Violência contra as Mulheres.
1: A Associação de Moradores em Parcelamentos Irregulares pode cobrar taxas condominiais quando proprietários concordarem expressamente por escrito com a obrigação.
0: Essa conclusão é do Superior Tribunal de Justiça, o STJ. Fátima Uchoa.
3: Um condomínio constituído em parcelamento irregular no Distrito Federal ajuizou ação de cobrança contra uma condômina para receber o pagamento de cotas referentes a cerca de 5 anos. Ao reformar a sentença, o Tribunal de Justiça do DF entendeu que a cobrança era válida diante da assinatura da proprietária do imóvel concordando com as taxas. E a terceira turma do STJ manteve o entendimento, avaliando que o consentimento voluntário torna legítima a exigência das contribuições e afasta a aplicação de precedentes do Supremo Tribunal Federal e do próprio STJ, os quais proíbem a cobrança de taxas de pessoas que não aderiram à associação. O relator foi o ministro Vilas Boas Cueva.
1: O Emprega Lab foi instalado em Mato Grosso do Sul nesta quinta-feira.
0: A iniciativa é um dos pilares da pena justa e emprega do Conselho Nacional de Justiça, Rocine Gomes.
4: O Mato Grosso do Sul se tornou o 10º estado brasileiro a instalar o Emprega Lab. O lançamento foi no Tribunal Regional do Trabalho da 24ª Região, em Campo Grande. O objetivo é capacitar profissionalmente pessoas que estão passando por privação de liberdade ou que deixaram o sistema prisional. O evento contou com autoridades e uma exposição de artesanato produzido por custodiados. Até o fim de setembro, a expectativa é lançar o Emprega Lab no Acre, no Espírito Santo, no Paraná e em Rondônia.
1: TSE e Google fecham parceria para ampliar proteção contra uso indevido de IA nas eleições.
0: Nesta quarta-feira, em Brasília, foi lançada uma campanha para incentivar candidatas e candidatos das eleições gerais de 2026 a utilizarem a ferramenta de detecção por semelhanças. Guilherme Firmino tem mais informações.
5: Desenvolvida pelo YouTube, a tecnologia é capaz de identificar conteúdos gerados por inteligência artificial que reproduzem imagens de uma pessoa. A ferramenta permitirá que os próprios candidatos acompanhem a utilização de sua imagem no ambiente digital, podendo identificar, analisar e, se houver uso indevido de imagem, solicitar a remoção do conteúdo. O presidente do TSE destacou que a parceria representa um esforço conjunto para preservar direitos fundamentais no ambiente digital e fortalecer a confiança no processo eleitoral.
1: Justiça condena o estado do Maranhão a recuperar casarão histórico no centro da capital, em São Luís.
0: Decisão atende a pedidos do Ministério Público Federal, Sabrine Menezes.
6: Com a decisão, o estado do Maranhão tem até 3 meses para apresentar ao IFAM e executar um projeto de obras emergenciais para eliminar os riscos estruturais e conter a deterioração da fachada e da cobertura do casarão, localizado na Rua Portugal. Já o projeto de recuperação integral deve ser executado em até 6 meses. Além disso, o Estado deve manter a vigilância patrimonial contínua do imóvel para evitar invasões, ocupações irregulares e novos danos. Em caso de descumprimento das obrigações, a multa é de R$ 1.000 por dia.
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1: A você, uma boa noite.
0: E até amanhã.
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9: Eu sou Paula Groba.
10: E eu sou Humberto Pinheiro.
9: E estes são os destaques de hoje do Jornal do Senado, que começa agora.
10: Congresso antecipa a comissão mista para analisar fim da chamada taxa das blusinhas.
9: Fies pode ter desconto maior para médicos que trabalham em áreas sem atendimento.
10: Pesquisa data Senado. Brasileiras sofrem violência, mas não se reconhecem como vítimas.
9: Boa noite.
10: Boa noite.
9: Para atrair médicos para regiões onde faltam profissionais, um projeto em análise no Senado propõe aumentar o desconto na dívida do Fies a quem trabalhar nessas áreas.
10: A ideia é transformar o abatimento da dívida em um incentivo para levar mais médicos aos locais onde a população mais precisa de atendimento pelo SUS. Quem traz os detalhes é a repórter Patrícia Oliveira.
11: Mais de 60% dos médicos do país estão concentrados em 48 municípios e em capitais com mais de 500 mil habitantes, deixando outras áreas, especialmente na região norte, com escassez de profissionais. Um projeto do senador Dr. Irã, do Progressistas de Roraima, propõe que médicos formados com financiamento do Fies descontem até metade do valor da parcela mensal da dívida quando trabalharem na rede pública em áreas com falta e dificuldade de reposição ou retenção desses profissionais, consideradas prioritárias pelo Ministério da Saúde. Hoje, o Fies já permite abatimento da dívida para médicos que atuam por pelo menos um ano em equipes de saúde da família e em outros grupos específicos que atendem essas regiões. O projeto amplia o benefício para todos os médicos, inclusive especialistas, que trabalharem nos serviços públicos dessas localidades. Para o senador, a proposta, que está pronta para votação na Comissão de Assuntos Sociais, pode reduzir a dívida dos profissionais e levar médicos para onde eles são mais necessários.
12: Damos um alívio grande ao jovem médico que muitas vezes sai da faculdade com uma dívida enorme e, ao mesmo tempo, levamos mais profissionais às estruturas hospitalares, às UBSs, enfim, a todas as estruturas de atendimento do nosso gigante SUS, reforçando o acesso às pessoas que mais precisam nos rincões desse país.
11: Se for aprovado na Comissão de Assuntos Sociais, o projeto ainda será analisado pela Comissão de Assuntos Econômicos.
9: E a Comissão de Direitos Humanos vai criar um grupo de trabalho sobre a suspensão pela Anvisa de um remédio para a distrofia de Duchenne.
10: Essa distrofia muscular é uma doença genética rara e progressiva que causa perda de força dos músculos. A reportagem é de Márcio Maturana.
13: A Comissão de Direitos Humanos fez uma audiência pública com especialistas e famílias de pacientes para debater a situação regulatória do medicamento. Débora Racelli, mãe do paciente Raul, de 6 anos, disse que o Elevides é a esperança das famílias.
14: No Brasil, temos 15 meninos medicados, como já foi falado. 1.200 meninos no mundo receberam o tratamento através de estudos e via comercial. Eles estão bem, eles estão crescendo, eles estão vivendo, eles estão indo para a escola, eles estão indo brincar. Pode não ter os melhores ganhos no gráfico, mas a doença parou, a doença estabilizou, a doença está dando respiro para que eles sejam crianças.
13: O diretor da Anvisa, Daniel Pereira, explicou que a decisão da agência não é definitiva.
15: Não há decisão imutável por parte da agência. As decisões da agência, elas são feitas conforme os dados que a gente tem no momento, conforme os dados que a gente recebe, conforme os dados que a gente consegue, né, avaliar.
13: O medicamento é aplicado em dose única e os pacientes são acompanhados com relatórios periódicos. O laudo definitivo sobre a eficácia do remédio deve ser concluído em 2031. A senadora Damaris Alves, do Republicanos do Distrito Federal, que é presidente da Comissão de Direitos Humanos e coordenou o debate, anunciou que vai criar um grupo de trabalho para buscar uma solução no caso do medicamento Elevides.
9: A comissão mista que analisa a medida provisória que zera o imposto de importação sobre compras de até 50 dólares em plataformas virtuais se reúne amanhã para eleger o presidente. Conhecida como taxa das blusinhas, a MP também autoriza o ministro da Fazenda a alterar as alíquotas do imposto de importação sobre remessas postais internacionais. Para compras de até 50 dólares, a alíquota poderá ser reduzida a zero. Já para remessas de até 3 mil dólares, poderá chegar a 30%.
10: O deputado

0: Reginaldo Lopes, do PT de Minas Gerais, foi indicado pelo presidente da Câmara, Hugo Mota, para presidir a comissão. A indicação do relator caberá ao Senado. O parlamentar defendeu a aprovação rápida da MP, que perde a validade no dia 8 de setembro.
1: Nós vamos debater e fazer um grande diálogo com todos os setores econômicos da indústria brasileira, com os parlamentares, senadores, e vamos sim defender a aprovação imediata deste direito do povo brasileiro de poder ter isenção nas suas compras internacionais até $50.
2: A violência contra a mulher ainda é uma realidade no Brasil e muitas brasileiras não reconhecem como violência situações de agressão que vivenciam no dia a dia.
0: Os dados estaduais da mais recente pesquisa nacional do Data Senado revelam diferenças na percepção da violência de gênero entre os estados e mostram como essa falta de reconhecimento pode dificultar a denúncia e a busca por ajuda. A reportagem é de Raíssa Abreu.
3: A distância entre a violência vivida e a declarada é uma das principais conclusões da pesquisa. Em Alagoas, 36% das mulheres relataram situações de violência sem identificá-las como violência doméstica ou familiar. No Paraná e em São Paulo, esse índice foi de 25%. O presidente do Senado, Davi Alcolumbre, disse em nota que divulgar dados por estado ajuda a entender o problema em profundidade e aumenta a chance de combatê-lo. O coordenador do Data Senado, José Henrique Varanda, disse que o objetivo não é criar um ranking entre os estados.
4: O detalhamento estadual é muito mais importante não para criar um ranking, mas para identificar as necessidades de cada localidade. A gente olha para esses números, a gente vê que ainda estamos assim, muito aquém da realidade.
3: A 11ª edição da Pesquisa Nacional de Violência contra a Mulher ouviu 21.641 mulheres nos 27 estados e no Distrito Federal. A pesquisa é uma parceria do Data Senado com o Observatório da Mulher contra a Violência.
5: Eleições 2026.
2: O programa Seu Voto Importa, da Justiça Eleitoral, vai oferecer transporte a eleitores com mobilidade reduzida.
0: A solicitação deve ser feita até 14 de setembro, 20 dias antes da data da eleição. Repórter Pedro Pincer.
6: Eleitoras e eleitores que necessitarem de apoio para se deslocarem até seus locais de votação nas eleições de 2026, contarão com um serviço de transporte individual gratuito. O programa Seu Voto Importa, do Tribunal Superior Eleitoral, busca reduzir as barreiras físicas ao exercício do voto e promover a inclusão de grupos historicamente vulnerabilizados. E foi inspirado em experiências desenvolvidas por tribunais regionais como o de Pernambuco. Assessor de planejamento do órgão, Acácio Leite, explicou como o Seu Voto Importa funciona na prática.
7: Então nós transportamos eleitores com deficiência visual, deficiência auditiva, paralisia cerebral, síndrome de Down, autismo, deficiência física, todos os tipos de deficiência nós atendemos. No dia das eleições, vai buscar esse eleitor em casa, leva ele para votar até o local de votação e traz ele de volta até a casa dele com toda a segurança e com um apoio técnico bem interessante.
6: A solicitação pode ser apresentada pelo próprio eleitor ou, quando necessário, por seus representantes legais ou de apoio. O pedido pode ser feito presencialmente, diretamente no cartório eleitoral da zona correspondente ou por canais remotos e eletrônicos até 14 de setembro.
2: E amanhã, sexta-feira, começa o horário eleitoral gratuito das eleições 2026. As emissoras de rádio e TV devem destinar tempo para que os candidatos e candidatas divulguem as propostas de campanha para os cargos de presidente da República, deputado federal, governador, senador e deputado estadual ou distrital, no caso do Distrito Federal.
0: A propaganda eleitoral gratuita será veiculada de segunda a sábado com 50 minutos diários em rede, divididos dois blocos de 25 minutos no rádio e na TV. Além disso, 70 minutos serão destinados a inserções de 30 e 60 segundos distribuídas ao longo do dia. O horário eleitoral deve ocorrer até o dia 1º de outubro, 3 dias antes da realização do primeiro turno. Com edição de Paula Groba e trabalhos técnicos de Eliseu Caires, o Jornal do Senado fica por aqui. Acompanhe agora as notícias da Câmara dos Deputados. Boa noite.
2: Boa noite e até amanhã.
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9: Presidentes estabelecem prioridades para votações do esforço concentrado.
10: Deputados obrigam notificação de distúrbio vocal relacionado ao trabalho.
9: Avança a proposta que permite instalação de faróis auxiliares em caminhões.
10: Boa noite. Uma comissão da Câmara aprovou a instalação de faróis auxiliares em caminhões. A repórter Maria Neves explica por que a medida foi considerada necessária.
11: A Comissão de Viação e Transportes da Câmara dos Deputados aprovou o projeto do deputado Rodrigo Dazaeli, do PL do Mato Grosso, que permite a instalação de faróis auxiliares em caminhões que circulam em áreas privadas. Pelo texto, veículos de transporte de carga utilizados em atividades agropecuárias, florestais, industriais e logísticas poderão ter luzes adicionais, desde que elas possam ser desligadas manualmente para circular em vias públicas. Na opinião do relator, deputado Zé Trovão, do PL de Santa Catarina, a mudança evita que os motoristas sejam punidos simplesmente por terem o equipamento no caminhão. Ele também defende que a iluminação adicional vai tornar a direção de caminhões mais segura.
12: Nós temos hoje muitos veículos que transitam em propriedades rurais, em áreas que são 500, 600, até 1.000 quilômetros ou mais, em estradas precárias, estradas de chão. E essas estradas, elas não têm iluminação de nenhum tipo. Às vezes o cara está transitando, quando ele vê, ele está em cima de um animal, de um boi, de um cavalo ou de um animal silvestre e acaba acontecendo um acidente. Se ele tem as lâmpadas auxiliares, ele consegue ter um foco maior, mais longe desses animais, dessas estradas.
11: Pelo texto aprovado, o condutor que trafegar por via pública com iluminação auxiliar ligada incorrerá em infração grave a ser punida com multa e retenção do veículo para regularização. Uma pesquisa realizada pela Fundação Instituto de Pesquisas Econômicas e a Secretaria Nacional de Trânsito apontou que caminhões e ônibus respondem por aproximadamente 4% dos veículos em circulação no país. Isso corresponde a cerca de 4.900.000 veículos. A proposta que permite a instalação de faróis auxiliares em caminhões ainda será analisada pela Comissão de Constituição e Justiça. Da Rádio Câmara de Brasília, Maria Neves.
8: Transportes.
13: Júlio Arco Verde, do PP do Piauí, apoia a proposta que muda as regras de cobrança do IPVA. O texto estabelece a alíquota máxima de 1% sobre o valor venal dos veículos e determina que os estados possam conceder descontos para modelos menos poluentes.
10: A proposta considera exclusivamente o peso de fábrica do veículo, em vez do valor de mercado para o cálculo do IPVA. Júlio Arco Verde acredita que a medida torna a cobrança do imposto mais justa e alinhada a modelos adotados em outros países.
8: Consumidor.
13: Embalagens de produtos industrializados não poderão exibir fotos de componentes que não fazem parte da receita. É o que determina o projeto de Félix Mendonça Júnior, do PDT da Bahia, segundo o qual as ilustrações orientam mais a decisão de compra do que a leitura da lista de ingredientes.
10: Além disso, o projeto de Félix Mendonça Júnior prevê que a Anvisa estabeleça o teor mínimo de ingredientes, como chocolates, frutas e queijos, para destaque nas embalagens, seguindo padrões internacionais de composição e denominação de alimentos.
8: Direitos Humanos.
13: Gervásio Maia, do PCdoB da Paraíba, defende a aprovação de projeto que obriga academias a trazer informações e instruções em braille nos equipamentos. Relator da matéria na Comissão de Constituição e Justiça da Câmara, o deputado afirma que o objetivo é ampliar a autonomia das pessoas com deficiência visual.
10: Gervásio Maia argumenta que a adaptação promove a inclusão desse público nas atividades físicas, contribuindo também para a redução do risco de acidentes durante a prática dos exercícios. exercícios.
13: A alteração no Estatuto do Índio vai garantir a disponibilidade de intérpretes de línguas de povos originários em atendimentos públicos a indígenas. A relatora da matéria na Comissão da Amazônia, deputada Dilvanda Faro, do PT do Pará, pede urgência na aprovação do texto.
10: Dilvanda Faro explica que a medida amplia o acesso a direitos e a serviços essenciais, priorizando a contratação de intérpretes das próprias comunidades para facilitar a comunicação e evitar a criação de cargos permanentes.
8: Justiça.
13: Devedores de pensão alimentícia podem ser proibidos de entrar em estádios de futebol e outros eventos esportivos. A restrição está prevista em um projeto apresentado por Rodrigo Gambale, do Podemos de São Paulo.
10: A proposta exige que os organizadores dos eventos barrem os inadimplentes na entrada, inclusive por biometria. Rodrigo Gambale acredita que a medida protege crianças e adolescentes e dá mais agilidade à cobrança das pensões.
8: Segurança Pública.
13: Alexandre Leite, do União de São Paulo, propõe aumentar a pena para quem fizer falsa acusação de violência doméstica e familiar. O deputado explica que a ideia é alterar o Código Penal para endurecer a punição do crime de denunciação caluniosa.
10: O texto também prevê que a concessão de medida protetiva com base em denúncia falsa passe a configurar o crime de denunciação caluniosa. Alexandre Leite afirma que a medida busca preservar a credibilidade do sistema de proteção às vítimas e punir quem agir de má fé.
8: Desenvolvimento Regional.
13: Projeto de Domingos Neto, do PSD do Ceará, busca ampliar a utilização do reuso de água e da dessalinização em regiões afetadas pela seca. O deputado também inclui no texto incentivos de financiamento para projetos que adotarem essas tecnologias.
10: Domingos Neto explica que a iniciativa facilita o acesso a financiamentos para projetos que promovam fontes complementares de abastecimento de água. Ele acrescenta que a medida prioriza a eficiência do uso da água, além de preservar os mananciais.
8: Trabalho.
13: Os deputados aprovaram um projeto que obriga a notificação do distúrbio vocal relacionado ao trabalho como doença funcional. A repórter Paula Bittar tem os detalhes.
14: A Comissão de Constituição e Justiça da Câmara aprovou o projeto que determina a notificação compulsória do distúrbio vocal relacionado ao trabalho como doença funcional. O objetivo é aperfeiçoar as políticas públicas e proteger a saúde vocal de profissionais que utilizam a voz como instrumento de trabalho, em especial professores e teleoperadores. O autor do projeto, o deputado Rogério Correia, do PT de Minas Gerais, ressaltou que o distúrbio é uma doença que está extremamente associada ao trabalho.
15: Ela vai influenciar na vida das pessoas e precisa de ter o tratamento relacionado ao trabalho, por isso uma doença do trabalho. Assim colocado, leva os professores a ter uma proteção pela profissão que ele exerce.
14: O projeto considera distúrbios vocais relacionados ao trabalho quaisquer formas de desvios vocais relacionados à atividade profissional que diminuam, comprometam ou impeçam a atuação ou a comunicação do trabalhador. A proposta que determina a notificação compulsória do distúrbio vocal relacionado ao trabalho como doença funcional já pode seguir ao Senado. Da Rádio Câmara de Brasília, Paula Bittar.
10: Ayrton Faleiro, do PT da Bahia, comemora a aprovação na Câmara do fim da escala 6x1. Na avaliação do deputado, a medida amplia direitos e melhora a qualidade de vida da classe trabalhadora.
13: O parlamentar também afirma que a mudança representa um ganho para a economia e destaca a participação de trabalhadores, dos parlamentares e do governo federal na aprovação da proposta. Para Ayrton Faleiro, a medida garante mais dignidade aos trabalhadores brasileiros.
16: A aprovação do fim da escala 6x1, estabelecendo 2 dias de descanso para a classe trabalhadora, para cuidar da família, para cuidar da saúde, para cuidar do esporte, para cuidar da sua religiosidade, é um ganho fundamental para a nossa economia. Quem está de parabéns mesmo são os trabalhadores e trabalhadoras do Brasil, que agora vão ter uma condição mais digna para, além do trabalho, uma vida melhor.
8: Saúde.
10: É de Josenildo, do PDT do Amapá, projeto que proíbe a prescrição e o uso de implantes hormonais para fins estéticos ou melhoria do desempenho físico. O projeto prevê que esses produtos somente sejam indicados para diagnóstico compatível e respaldo científico.
13: Josenildo propõe que farmácias e estabelecimentos registrem o profissional responsável, o paciente,

0: a composição e o lote de cada implante. O congressista explica que o registro de cada implante permite identificar prescrições que usam diagnósticos médicos como justificativa para fins estéticos.
1: Previdência.
2: Eduardo da Fonte, do PP de Pernambuco, apresentou o projeto que determina o pagamento provisório do benefício de prestação continuada quando o INSS não analisar o pedido em até 45 dias. Ele explica que a implantação deverá ser feita em até 5 dias úteis após o fim do prazo.
0: Eduardo da Fonte esclarece que o pagamento temporário não substitui a análise definitiva do INSS. Ele acrescenta que, se o pedido for negado, o benefício será interrompido depois de assegurado o direito de defesa, sem devolução automática dos valores recebidos de boa-fé.
1: Cultura.
2: O projeto de Adriano do Baldi, do PP de Goiás, inclui o Dia Nacional do Povo Cigano, celebrado em 24 de maio, no calendário oficial de eventos nacionais. Ele explica que a medida visa incentivar a realização de campanhas educativas e de combate a estereótipos.
0: Embora 24 de maio já marque o Dia Nacional do Cigano, Adriano do Baldi diz que o reconhecimento oficial da data vai dar mais visibilidade a esta comunidade histórica e vai fortalecer o acesso a direitos básicos como documentação, saúde, educação e moradia.
2: Pastor Diniz, do União de Roraima, é favorável à renovação da permissão para que a Rondovisão Rondônia Rádio e Televisão continue operando uma emissora de rádio FM em Ji-Paraná por mais 10 anos.
0: O relator da proposta na Comissão de Comunicação afirma que a documentação apresentada pela empresa atende às exigências legais e às normas do colegiado. Por isso, o pastor Diniz defende a homologação do ato do Poder Executivo pelo Congresso Nacional.
1: Educação.
2: Projeto de Da Vitória, do PP do Espírito Santo, prevê descontos a participantes do FIES com pagamentos em dia ou em atraso de até 90 dias. Ele argumenta que a proposta permite que o beneficiário quite a dívida à vista sem pagar juros e multas, com desconto de até metade do valor financiado.
0: Da Vitória também propõe parcelamento em até 150 meses, com eliminação de juros e multas, além de desconto de até 30% sobre a dívida principal. O deputado diz que as renegociações devem alcançar os bons pagadores, desde que não provoquem perda de receita para o fundo estudantil.
1: Votação.
2: Em reunião com o presidente da República, os presidentes da Câmara, Hugo Mota, e do Senado, Davi Alcolumbre, definiram os projetos que terão prioridade na semana de esforço concentrado do Congresso. O repórter José Carlos Oliveira tem os detalhes.
3: Os presidentes da Câmara dos Deputados, Hugo Mota, e do Senado, Davi Alcolumbre, se reuniram com o presidente Lula no Palácio Alvorada e definiram 5 propostas com prioridade de votação entre 1º e 4 de setembro, último esforço concentrado do Congresso antes da eleição de outubro. 4 propostas já foram aprovadas pelos deputados e estão em análise no Senado. O fim da escala 6x1 de trabalho semanal, a chamada PEC da Segurança Pública, a Política Nacional de Minerais Críticos e Estratégicos e os incentivos fiscais para a instalação de data centers no Brasil, batizados de Redata. O presidente da Câmara, Hugo Mota, elogiou a possibilidade de avanços legislativos por meio de diálogo e cooperação institucional.
4: Mais feliz ainda de ver essas matérias que passaram na Câmara, como a PEC da Segurança, a PEC do fim da escala 6x1, o projeto dos minerais críticos, que é um projeto estratégico para o país, de soberania nacional, e também o Redata, que além do ponto de vista dos investimentos que o Brasil irá receber, nós teremos condição também de armazenar os dados da população brasileira aqui em nosso país, não mais dependendo de outros países.
3: O 5º item da pauta prioritária é a medida provisória que zera temporariamente a chamada taxa das blusinhas, ou seja, a cobrança do imposto de importação federal de 20% sobre remessas postais internacionais de até 50 dólares. Hugo Mota lembrou que a medida provisória perde a validade em setembro, com riscos de prejuízos para milhões de brasileiros que compram pela internet. Mota indicou o deputado Reginaldo Lopes, do PT de Minas Gerais, para presidir a comissão mista sobre o tema. Os deputados aprovaram a PEC da segurança em março. O texto garante mais recursos para o setor, inclusive por meio da destinação de dinheiro arrecadado com as BETs para o Fundo Nacional de Segurança Pública e o Fundo Penitenciário.

0: Judiciário Nacional. O fim da escala 6x1 foi aprovado pela Câmara em maio. O projeto prevê jornada de 40 horas semanais em 5 dias, com 2 de descanso e sem redução de salário. Também em maio, os deputados aprovaram a Política Nacional de Minerais Críticos, com incentivos governamentais à exploração de minerais considerados fundamentais na produção de tecnologias, como smartphones, carros elétricos e sistemas militares. O projeto de lei do REDATA, Regime Especial de Tributação para Serviços de Data Center, foi aprovado pela Câmara em fevereiro. Da Rádio Câmara de Brasília, José Carlos Oliveira.
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2: Economia.
3: Doutor Luiz Ovando, do PP de Mato Grosso do Sul, defende a proposta de emenda à Constituição que amplia a imunidade tributária para igrejas e entidades filantrópicas. O texto já foi aprovado na Câmara e seguiu para análise dos senadores.
4: O deputado afirma que a medida fortalece o trabalho social desenvolvido por igrejas e organizações beneficentes, ampliando recursos destinados ao atendimento da população. Dr. Luiz Ovando acrescenta que a proposta prevê mecanismos de devolução tributária para evitar cobranças consideradas excessivas.
5: Quando você compra uma lâmpada, compra alguma coisa em supermercado, então isso tudo é tributado. Então, se já está tributado e o cidadão, membro da igreja, já paga imposto de renda, se ele tiver uma empresa, ele também recolhe esse valor, nós estamos aqui, através dessa PEC, defendendo o fato de que as instituições e também as filantrópicas que prestam serviço à comunidade sejam isentadas, sejam imunizadas, vamos dizer assim, desse recolhimento. E se acontecer, isso seja devolvido através de um cashback.
3: Zé Neto, do PT da Bahia, apresentou o projeto que cria o programa Fazer o Bem para a Melhor Idade, que permite a empresas abater do imposto de renda valores destinados a idosos que vivem em asilos ou casas de repouso.
6: E o que é que nós queremos? Que nesse projeto a gente vai atender os idosos com rendimentos mensais inferiores ao limite da isenção de imposto de renda que estejam nos abrigos de idosos e casas de idosos. Que a tendência é que isso cresça muito. Quem dá assistência a esses idosos? Como vão ser assistidos? Cada dia você tem menos pessoas na família e você vai ter muito mais pessoas que não vão ter esse atendimento. E isso é uma forma de dar uma atenção e uma assistência junto com a ordem governamental, com o Estado, município, Estado, União, para que a gente possa diminuir essas dificuldades que são vividas pelos idosos no Brasil.
4: Zé Neto explica que, pelo texto, cada empresa poderá apoiar até 3 idosos com abatimento limitado a 5% do imposto devido por ano. Para ter direito ao incentivo, a pessoa jurídica deverá obter o certificado amigo do idoso após a habilitação junto à Receita Federal.
3: Bandeira de Melo, do PV do Rio de Janeiro, é um dos autores da proposta de emenda à Constituição que busca preservar incentivos estaduais e municipais a projetos culturais e esportivos após a reforma tributária. O texto permite que empresas continuem apoiando iniciativas desses setores com abatimento de parte do imposto devido.
4: Bandeira de Melo alerta que a substituição do ICMS e do ISS pelo novo imposto sobre consumo pode abrir brecha para a extinção de mecanismos usados hoje no financiamento da cultura e do esporte. O objetivo da proposta é criar regras nacionais uniformes sobre o tema.
3: Termina agora o jornal Câmara dos Deputados, produzido pela Rádio Câmara, com trabalhos técnicos de Wellington Teles e apresentação de Luciana Vieira e Val Monteiro. Boa noite.
4: A Voz do Brasil volta amanhã. Uma boa noite para você.
2: Você ouviu a Voz do Brasil. Boa noite.

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4: Juventude FM informa a hora certa.
5: 22:53.
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0: 22 horas e 57 minutos.
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Muito obrigado.

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1: 23 horas e 26 minutos.

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1: Juventude FM informa a hora certa.
0: Meia-noite e um minuto.
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Mas essa eu faço questão de cantar muitas vezes agora, porque ela ficou muito tempo assim, engasgada na garganta. É uma canção que eu fiz com o Vandré em 68. Ela ficou censurada muito tempo, esse tempo todo. Finalmente ela foi desencantada por uma paraibana, né? E eu vou cantar agora para poder registrar assim, de outra forma. Mas essa canção assim, eu faço questão de cantar nesse sentido assim, porque esse tempo todinho eu pelejei para cantar. Várias vezes que eu fazia disco, toda vez eu botava na relação do disco para censura e nunca era liberado, né? Finalmente foi e eu não consegui gravar. Agora eu vou conseguir gravar com vocês, tá? Vocês aí? Não. Aliás, vocês podem até ajudar assim, nesse um vocalzinho bonitinho, né?

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1: Uma hora e 30 minutos.

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0: serviço desse. Eita, vamos lá, meu compadre Quinca Pedro e Raimundo Quinca da Floresta do Navio.
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2: Essa vai pra turma do boteco, os cachaceiros de plantão, que cante com a gente. Isso.

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1: A gente vai cantar pra vocês, tá? Muito apaixonada.

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1: Uma hora e 56 minutos.

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1: 2:08.
2: E aí, Luciano? Vamos fazer essa galera sacudir?
3: Vambora, Zezé!
2: O que tá faltando então, Luciano?
3: Tá faltando a

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2: 2 horas e 22 minutos.

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1: 2 horas e 34 minutos.

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1: 2:48.
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1: 3 horas e 16 minutos.
2: Agora é o seguinte. 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

0: trabalhando, vai Tony Oliveira.
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2: 3 horas e 59 minutos.

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2: Juventude FM informa a hora certa.
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1: 5 horas e 40 minutos.

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0: 6:54.
1: Beleza, hein, Bebe? Oh, dá pra sacudir nessa?
2: Se dá.
1: Oi, Bebe.

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5: Fala, meu povo, seja muito bem-vinda, seja muito bem-vindo. Está no AFM 55, a frequência que faz Sergipe crescer. A partir de hoje, nós temos um encontro marcado. Eu e você, com propostas, ideias, participação dos nossos repórteres nas ruas e também a sua participação pelo WhatsApp 55. Então aumenta o volume, está no ar AFM 55.
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5: Olha, a gente já começa pedindo a sua participação pelo WhatsApp 55. Alana Góes, já temos recadinhos?
7: Temos muitos recadinhos aqui, vamos ouvir.
5: Vamos ouvir.
8: Oi, Dudu, eu sou Laila e aqui sou da FM 55. Olá, Dudu, eu sou Joyce, daqui de Itabaiana, e eu estou ligada na FM 55.
7: Todo mundo ligado nessa frequência que faz Sergipe crescer.
5: Pronto, perfeito. Agora vamos então de hora certa?
7: Vamos.
5: Aquele papo direto, aquele papo que deixa mais próximo de você o Fábio Mitidieri. Vamos com o Fábio? Fábio, bem-vindo aos estúdios da FM 55.
9: Ah, feliz demais de estar aqui na FM 55, aliás, minha primeira vez aqui, viu? 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
5: Fábio, tem coisas em campanha de rua que nenhuma pesquisa eleitoral ela consegue alcançar, que é aquela coisa do olho no olho. Então, o que o senhor tem ouvido das pessoas naquele momento que elas dão um abraço? É uma curiosidade nossa.
9: É muito legal isso, esse contato, esse carinho. E é sempre um momento que eu digo que é o verdadeiro termômetro do político. Não é pesquisa, não é nada, é a rua.
5: Verdade.
9: E quando você tá na rua, você ouve a cobrança, ouve o agradecimento, ouve o elogio e a crítica, tá tudo lá. Porque ela não tem filtro. E esse contato é o verdadeiro feedback que o político precisa ter.
5: Durante a campanha, o senhor tem falado muito da força da chapa, né? 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
5: A gente recebeu pelo WhatsApp uma ouvinte que ela tá conectada com a gente, ela vem de lá do bairro 18 Forte. Vamos ver.

0: Débora é de um bairro que eu tenho um carinho enorme lá, o 18 Forte, até porque comecei minha caminhada política em 2008 como vereador, caminhando lá. 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
1: Eu quero agradecer a participação do senhor aqui na FM 55. Fale um pouquinho, mande uma mensagem final para quem tá ouvindo a gente.
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1: 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Então a gente vai ficando por aqui, a FM 55, mas a gente promete voltar até outubro. Nós temos

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chama A Hora do Corretor, que é sua revista diária de informações imobiliárias. Eu quero mandar um bom dia a cada um que está com o rádio ligado.

Bom dia e que a paz esteja convosco. Acredite em milagres, mas não dependa deles. Faça a sua parte. Persista mesmo quando o caminho parecer difícil. E confie que cada pequeno passo pode transformar o impossível em possível. Milagres podem acontecer, mas a sua coragem, sua fé e suas atitudes também fazem parte da transformação. 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

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Hoje é sexta-feira, hoje é 28

ou decolando, ou saindo, ou posando ou decolando. Lagarto mudou, é cidade grande, é a Grande Lagarto. Olha, os povoados que eram em volta da nossa cidade, por exemplo, Alto da Boa Vista, Cidade Nova, Horta, Jardim Campo Novo, Pratas, do outro lado, como é que é? Pacheco, Libório. Hoje é tudo bairro, tudo. Tudo bairro que rodeia aqui a nossa cidade. A nossa cidade é uma cidade de cento e tantos mil habitantes. Ó, só eleitores agora, eu ouvi o prefeitinho falando, só mais de 80 mil aqui na cidade de Lagarto. Eleitores cadastrados que podem votar e podem ser votados, né? Se ele candidatasse, né? Então, que maravilha. E falar em votar, começou hoje o programa eleitoral, político, né? Para que você ouça as propostas e escolha em quem você vai dar o seu voto. Essa faz parte da nossa cidadania. Nós, brasileiros, temos que estar com o título de eleitor em dia, votar, certo? Fazer esse exercício de cidadania. Tá bem? Então, ouça todos os programas e escolha o melhor, aquilo que se encaixar no seu perfil, isso mesmo. Uns falam, fulano é melhor, fulano é isso, fulano é aquilo, mas só você é quem vai decidir. Só você, faça a sua análise. Não pergunta a ninguém, não. Você acha que fulano é bom? Vota no fulano. Acha que o outro fulano não merece? Então deixa ele para outra oportunidade. Não é assim que funciona? Então, nosso negócio é vender imóveis. Mas é bom fazer uma explanação. E para vender imóveis, ontem foi o dia do corretor de imóveis. O Dia Nacional do Corretor de Imóveis. Esse que realiza sonhos. Você quando está acordado, mas é realizável os sonhos e o corretor ajuda a realizar. É ele que tem a informação. Ela é quem está com o imóvel apto a ser vendido. Certo? Eu quero mandar um bom dia a todos que ligaram o rádio, a todos que estão sintonizados aqui conosco. Eu quero mandar um bom dia em especial para Sarafim, lá no Açu Velho. O Sarafim, ele é lanterneiro, né? A pessoa que arruma a pintura dos carros, desamassa os carros. Pois é, o Sarafim está lá no... Aliás, estava aqui em Lagarto. Acredito que ainda esteja aqui em Lagarto. Mas ele mora lá no Açu Velho. Deve estar ouvindo o programa. Eu já mandei até o link para ele ouvir no Rádios Net, isso mesmo, Rádios Net aqui na Juventude FM. Pois é, amados ouvintes, não só para Sarafim, como bom dia vai para Dadá Letrista, lá na Rua da Vaca Atolada. Dadá Letrista, por condições do vento, ele está ouvindo toda a vaquejada, né? O serviço de som da vaquejada deve chegar muito bom lá na casa do Dadá Letrista, da Thelma Forrozeira, que está nos ouvindo também, da Cristina, que é a irmã da Thelma. Eita! A Thelma Forrozeira e a Cristina é daquele, não é forró, como é que é? É rock. Ela gosta de Raul Seixas. Raul Seixas era roqueiro, né? O brasileiro, hoje é sexta-feira, você vai tocar as músicas dos nossos amigos lagartenses. Procura aí um forrozinho da Thelma Forrozeira.
Até uma forrozeira canta melhor do que a Cremilda. A Cremilda que era

0: a Cremilda do Gerson Filho, né? Aquela que fez história aqui em Sergipe. E a Tenor Nunes tem várias gravações com Cremilda num programa de televisão que ela tinha. 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Vamos de música, brasileiro? Ou ainda não? Vamos de música, em seguida o apoio cultural.
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0: Quero mandar um bom dia também para João Pedreiro. Lá na Travessa do Machado, para o Adelmo, na Rua de Campos, ao lado do Tiro de Guerra, para o Cacá, filho do Valdomiro da Brasília, e para o Edinaldo Artes. O Edinaldo Artes, ontem eu tirei uma onda com ele, que quando eu era menino, negócio de arte era quando você caía de uma jaqueira, de uma mangueira, quebrava um braço e dizia, o menino fez uma arte. Bonita a arte. Pois é, e você, qual é a sua arte, hein, Edinaldo Artes? Pois é, amados ouvintes, o programa A Hora do Corretor é a sua revista diária de informações imobiliárias. Você quer comprar, você quer vender, você quer alugar imóveis? Você fala comigo. 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É, você liga para mim, eu falo o que é que tenho e a gente vai e negocia. Tá certo? Ah, mas eu não vou comprar casa hoje, eu nem vou anotar o número de Zé Augusto. Amigo, hoje é hoje. Você está falando por hoje, amanhã é outro dia, viu? Amanhã é outro dia, pode ter certeza. Amanhã é outro dia. Olha, eu tenho a venda casa aqui no centro de Lagarto. Eu tenho a venda uma casa aqui na Praça Doutor Filomeno Hora. Eu tenho a venda uma outra casa, a Avenida Presidente Vargas. É uma casa medindo 6 por 30. Eu tenho a venda uma outra casa na Avenida Libério Monteiro, que vai estar em festa essa semana, hoje, amanhã e domingo. Eita, o babado é grande lá, certo? E eu tenho uma casa à venda lá nessa rua. Eu tenho à venda casa na rua Monsenhor Jason. Tenho à venda uma outra casa, a rua Coronel Joaquim Dantas. Essa é uma casa de alto padrão. Casa de alto padrão. Tenho à venda uma outra casa, a rua Genolina Alves de Souza, no conjunto Loyola 1. Tenho à venda uma outra casa, a rua Emília Marta de Jesus. E ainda no conjunto Loyola 1, eu tenho à venda uma outra casa na Avenida Eremita Francisco de Jesus. José Augusto Corretor, 999-860295. Brasileiro, vai haver a sessão eleitoral agora, às 8h30, ou não? Podemos continuar com a programação normal? Então, brasileiro, vamos tocar a pedido de Júnior, meu filho, de João Gomes. É. Carro de apaixonado, é? Eita! É quebrando o protocolo das sextas-feiras, mas é para atender o pedido do meu filho. Então, protocolo quebrado. E depois vem os cantores lagartenses.
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E você está ouvindo o programa A Hora do Corretor, que é sua revista diária de informações imobiliárias. Você quer vender, você quer comprar, você quer alugar imóveis? Fala comigo, sou eu mesmo, José Augusto, corretor de imóveis. E atenção, para alugar eu tenho salão comercial. Eita, tenho dois, três. Tenho um, a rua Floriano Peixoto, aqui no centro do Lagarto. Você sabe onde é? A rua do Bar do Leite? É ali, ó. Rua Floriano Peixoto. Eu tenho um salão comercial de 180 metros quadrados. Eu tenho a rua José Monteiro de Carvalho, esse é no primeiro andar, de 120 metros quadrados. E tenho na rua do Riachão, em frente à casa de Rosinaldo Fontes, 70 metros quadrados, isso mesmo. Eu tenho a venda apartamento, lindo apartamento, na Praça da Estação Rodoviária, aqui em Lagarto. Ele, o apartamento mede 8 por 26. 8 por 26 vai dar em média 200 metros quadrados. Olha que apartamento lindo. No primeiro andar. Eu tenho à venda uma chácara lá na Colônia 13, na Rua de Santa Luzia. Linda chácara. Olha, com área de fruteiras, com piscina, com poço artesiano, com energia solar, com cerca elétrica, casa moderníssima, as portas todas no blindex. Então, o que é que você me diz?

0: Ainda na Colônia 13, eu tenho à venda uma outra casa. Olha, essa fica na rodovia principal. 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Ainda chegou a ser o sonoplasta do programa, a Hora do Corretor. Vou deixar em suspense os meus ouvintes. Mas é ele mesmo, viu? O homem foi estudar em Aracaju, isso mesmo. Fala logo, né? Para você não ficar pensando muito. É o Evandro Santos mesmo. Evandro Santos, seja bem-vindo, Evandro Santos. Um bom dia. 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Ô brasileiro, vamos de música e em seguida o apoio cultural.
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8 horas e 55 minutos, Rádio Juventude FM 104,9, fazendo a diferença. Olha, quero convidar todos vocês, de onde você estiver me ouvindo,

0: ou me vendo. Certo? 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Já? Olha, não esqueçam da palavra mágica. A palavra mágica é gentileza. Por quê? Gentileza gera gentileza. E a frase que eu deixo para você hoje é o seguinte. É sexta-feira. Sorria. O melhor da vida começa com gratidão. Me despeço de vocês desejando uma ótima sexta-feira, excelente final de semana e com prudência, viu? E até segunda-feira com fé em Deus!
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1: 9 horas e 15 minutos.

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1: 9 horas e 27 minutos.

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1: 9 horas e 43 minutos.

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1: 9 horas e 56 minutos.

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Muito bem, muito bem. Agora são 10 horas mais 7 minutos. 10 e 7, bom dia. Hoje, sexta-feira, dia 28 de agosto de 2026. Bom dia, Lagarto. Bom dia, Sergipe. Bom dia, Brasil. É sexta-feira. Final de semana, né? Graças a Deus. Mais um dia, mais uma manhã. Estamos juntos aqui na melhor da cidade, Juventude FM, a rádio que toca as músicas que você gosta de ouvir. Durante a madrugada, a de manhã, né? Tanta música boa, né? E aqui, música boa, já sabe, aqui na Juventude FM, por isso que tem um slogan, fazendo a diferença.

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Liga São 104 para você até às 11 horas, para você aqui na Juventude FM, nesta manhã maravilhosa de sexta-feira. Você no comércio, trabalhando, ouvindo a gente. A minha amiga dona de casa está aí já lavando, né, a casa, lavando roupa, lavando a louça, né? Isso. E ouvindo a Juventude FM dá mais alegria, né? É, muito bem. Bom dia, bom dia. Pra cima, no clima. 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Mamãe da Marlene, sempre na sintonia. Aquele abraço, bom dia. 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E abraçando também ali o vizinho, nosso amigo Zé Carlos, dos produtos de limpeza, ali bem pertinho do Ló, tá ouvindo a gente, obrigado aí pela audiência, meu amigo Zé Carlos, dos produtos de limpeza. Muito bem. 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Obrigado pela audiência. São 10 horas mais 10 minutos. 10 e 10 aqui na melhor da cidade, Juventude FM, nesta manhã de sexta-feira. Bom dia! Música.

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4: Muito bem, agora são 10 horas mais 14 minutos, 10 e 14 aqui na Juventude FM. É o programa Ligação 104 nesta manhã de sexta-feira, não é isso? Muito bem. Vamos às primeiras previsões astrais para esta sexta-feira, dia 28 de agosto, né? Vamos lá para Áries, Touro e Gêmeos, né? Vamos lá, você ariano, ariana, de 21 de março a 19, né? De 21 de março a 19 de abril, né? Você buscará se recolher a fim de organizar, organizar as emoções no processo. Entretanto, situações inesperadas ou questões que estavam sendo enviadas poderão vir à tona, gerando uma certa inquietação. Evite, nesse cenário, agir por impulso ou tentar resolver tudo rapidamente. Em vez disso, procure respeitar seus limites, diminuir o ritmo e reservar um tempo para descansar, né? Para você de Touro, de 20 de abril a 20 de maio. Alô, bicho do mato aí pelas ruas da cidade, retransmitindo o som da Juventude FM. Isso, você do signo de Touro, de 20 de abril a 20 de maio, você poderá se deparar com oscilações nas amizades e nos projetos coletivos. Inclusive, algumas conversas terão a gerar dúvidas ou interpretações equivocadas. Com isso, será mais difícil conciliar seu desejo com a necessidade das pessoas ao redor. Logo, procure observar situações com calma, evitando assumir responsabilidade que não são seus ou cobrar do outro de forma excessiva, né? Para você de Gêmeos, de 21 de maio a 20 de julho. Alô, José Augusto Corretor, aí pelas ruas da cidade, tá ouvindo a gente, né? Meu amigo também, o China, da Saúde, ouvindo a gente. Obrigado aí pela audiência. Isso. Vamos lá então, para você de Gêmeos, 21 de maio a 20 de junho. Vamos lá então. Mudanças inesperadas tenderão a surgir, alterando os planos relacionados aos objetivos de longo prazo. Como resultado, a sua sensibilidade aumentará, afetando a maneira como se interpreta algumas cobranças e gerando impaciência, né? Diante desse cenário, evite responder de forma impulsiva ou investir na calma e na flexibilidade. Será possível organizar as prioridades e fazer os ajustes necessários. Daqui a pouco tem Câncer, Leão e Virgem aqui no programa Ligação 104. Agora são 10 horas mais 17 minutos, 10 e 17.
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3: Muito bem, agora são 10 horas mais 21 minutos, 10 e 21 aqui na Juventude FM. Vamos a mais previsões astrais para esta sexta-feira, não é isso? Muito bem, vamos lá então, vamos lá aqui agora para Câncer, Leão e Virgem. Você do signo de Câncer, de 21 de junho a 22 de julho, no trabalho, as responsabilidades poderão parecer mais pesadas, dificultando uma avaliação objetiva das situações. Além disso, imprevistos poderão frustrar algumas expectativas e gerar insegurança ou a sensação de que tudo precisa ser resolvido com urgência. Para evitar desgastes, procure organizar as tarefas, estabelecer prioridades e manter a calma diante das mudanças. Também será importante evitar discussões desnecessárias e respeitar o próprio ritmo, tá bom? Para você de Leão, de 23 de julho a 22 de agosto, você é leonino ou leonina, as emoções estarão mais intensas nesta sexta-feira, o que poderá despertar inseguranças e gerar desentendimento nos relacionamentos afetivos e nas questões financeiras compartilhada. Nesse cenário, evite agir de forma controladora ou tomar decisões no calor do momento. O ideal será respeitar os limites do outro, manter o diálogo aberto e refletir com calma antes de assumir novos compromissos, né? Para você de Virgem, de 23 de agosto a 22 de setembro, nos relacionamentos afetivos poderá haver um conflito entre suas necessidades.

0: necessidades o que o outro consegue oferecer. Nesse cenário, inclusive, conversas importantes tenderão a ser afetadas por interpretações equivocadas ou por reações intensas. Logo, evite entrar, né? Evite tentar controlar a pessoa amada apenas para diminuir a sua insegurança. Procure ouvir antes de responder e adiar decisões definitivas enquanto estiver emocionalmente instável, né? Daqui a pouco tem Libra, Escorpião e Sagitário aqui no Ligação 104 da sua nossa Juventude FM nesta manhã de sexta-feira.
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3: Muito bem, são 10 horas mais 26 minutos, 10 e 26. Agora vamos para mais previsões astrais. Agora para Libra, Escorpião e Sagitário. Você, Libriano, Libriana. Vamos ver aqui, né? Isso, você, Libriano, Libriana, de 23 de setembro a 22 de outubro. O seu estado emocional poderá afetar a produtividade e tomar as tarefas profissionais mais desgastantes. Além disso, mudanças, cobranças e ruídos na comunicação tenderão a aumentar as sensações de sobrecarga, né? Favorecer pequenos conflitos diante desse cenário, procure estabelecer prioridades e respeitar os próprios limites e realizar as atividades com mais calma e atenção, né? Para você de Escorpião, de 23 de outubro a 21 de novembro, você estará mais sensível em relação aos assuntos afetivos e os projetos pessoais. Nesse cenário, procure pequenas frustrações, poderão parecer mais significativas do que realmente são. Além disso, mudanças inesperadas tenderão a alterar seus planos, provocando reações impulsivas e gerando desentendimento. Diante disso, será necessário compreender melhor o que espera das situações, evitando expectativas exageradas, né? Para você de Sagitário, de 20 de 20...

0: 2 de novembro a 21 de dezembro. Isso, você precisará dedicar uma atenção especial às questões familiares, ao invés de acontecimentos inesperados tenderão a afetar a dinâmica do lar. Neste contexto, lembranças ou conflitos antigos poderão prejudicar a convivência, principalmente se você tentar conciliar esses problemas com outras responsabilidades. Para amenizar as tensões, o ideal será estabelecer limites claros e evitar reações impulsivas, né? Daqui a pouco tem Capricórnio, Aquário e Peixe. Agora o nosso programa vai ter o apoio cultural das 10h30. Por causa das eleições, nós temos as exceções. Então vamos ao apoio cultural e na volta eu termino aí as últimas previsões astrais para você. Portanto, vamos agora ao apoio cultural, já que agora é tempo das eleições e tem exceções da propaganda eleitoral aqui, tá bom? Então eu volto daqui a pouquinho com muito mais músicas para você.
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33 minutos, 10h33. Vamos às últimas previsões astrais agora para Capricórnio, Aquário e Peixe, né? Nesta manhã de sexta-feira, vamos aqui para você de Capricórnio, né? Vamos lá então. Você poderá... Aliás, peraí, antes, tem que dizer o... né? Tem que dizer aqui a data, né? Vamos lá então. Você de Capricórnio, 22 de dezembro a 19 de janeiro, né? Você poderá ter dificuldades para organizar pensamentos, compromissos e informações do cotidiano. Esse cenário, por sua vez, tenderá a gerar distrações, interpretações equivocadas, afetando as conversas e as decisões práticas. Diante disso, será importante revisar todas as informações antes de agir. Além

0: Muito bem, muito bem. Vamos repetir aqui, né? Vamos para você de... Porque nosso amigo Luciano Martins ligou aqui para gente para ter alguma informação. Então vamos repetir tudo de novo aqui. Você de Capricórnio, né? De 22 de dezembro a 19 de janeiro, você poderá ter dificuldades para organizar pensamentos, compromissos e informações do cotidiano. Esse cenário, por sua vez, tenderá a gerar distrações e interpretações equivocadas, afetando as conversas e as decisões práticas. Diante disso, né, será importante revisar todas as informações antes de agir, além de investir na flexibilidade para lidar com os possíveis imprevistos, né? Para você de Aquário, de 20 de janeiro a 18 de fevereiro, nesta terça-feira haverá preocupações relacionadas à insegurança material e aos recursos compartilhados, podendo deixar você emocionalmente instável, né? Como resultado, tenderá a gastar de forma impulsiva para compensar os desconfortos. Para não haver grandes prejuízos, será necessário avaliar cuidadosamente as finanças antes de assumir novos compromissos ou despesas, né? Alô, peixe padeiro, agora é o signo de peixe, né? 19 de fevereiro a 20 de março, você é de peixe. O seu humor poderá oscilar nesta sexta-feira, fazendo com que você interprete algumas situações de maneira mais pessoal, especialmente diante de cobranças ou opinião diferente. Por isso, evite agir por impulso ou reagir no calor do momento. Procure compreender melhor suas necessidades, respeitar os próprios limites e adiar decisões importantes até que as emoções estejam mais equilibradas, né? Isso tá aí, as previsões para esta sexta-feira. Agora são 10 horas mais 37 minutos, 10h37.
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0: Jailton Silva.
1: Muito bem, agora são 10 horas mais 50 minutos, é final do programa, gente, um abraço a todos, eu volto segunda-feira às 10 da manhã com mais uma ligação, sendo quase na sequência de apoio cultural, depois tem ele, Maicon Silos com Fala Empreendedor. Um abraço, bom final de semana, eu volto segunda-feira às 10 da manhã.

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1: Juventude FM informa a hora certa.
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Fala, empreendedor, muito bom dia. Estamos ao vivo pela Juventude FM e mais uma vez aqui nessa sexta-feira, dia 28 de agosto de 2026, estamos aqui para comunicar boas notícias, para continuar conectado contigo, você que empreende, você que deseja empreender, você que quer continuar acelerando sua carreira profissional. Esse é o seu podcast, Fala Empreendedor. É para você brasileiro, para você estrangeiro também, que está aprendendo português. Aqui a gente fala de negócios, aqui a gente fala de jornada real da vida do empreendedor. Hoje, nessa sexta-feira, dia 28 de agosto de 2026, Fala Empreendedor está no ar e esse podcast tem um apoio cultural de empresas que verdadeiramente acreditam nessa iniciativa.

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1: Muito obrigado a você que está conectado conosco em Lagarto City, aqui na região centro-sul de Sergipe, em todas as cidades de Sergipe, na capital Aracaju, São Cristóvão, Nossa Senhora do Socorro, Nossa Senhora da Glória, Itabaiana, Ribeirópolis, toda essa região abençoada e maravilhosa de Sergipe, Bahia e aqui Nordeste do Brasil, todo o Brasil, fora do Brasil também, você que está nos ouvindo, você que também se conecta conosco via Instagram. Muito obrigado por essa conexão e essa audiência. Hoje, dia 28 de agosto, comemora-se o Dia Nacional do Voluntariado e o Dia do Bancário no Brasil. Então, parabéns aí a você que é voluntário em qualquer ação social, projeto social. Isso é muito gratificante para você que dedica seu tempo, parte do seu tempo, para servir pessoas. Então, hoje a gente celebra o Dia Nacional do Voluntariado. Eu também sou voluntário em projetos sociais e me sinto honrado e feliz por ajudar a comunidade e pessoas através do serviço. Também o Dia do Bancário no Brasil. A você que atua nessa área de banco. Então, os desafios são grandes, as metas também. E a gente celebra esse dia contigo, o Dia Nacional do Voluntariado e do Bancário no Brasil. Fala Empreendedor está no ar e hoje a gente está aqui com ela, a Simone Soares, ela que tem ajudado a pequenas e médias empresas, empreendedores de maneira geral, a continuarem avançando. E algo valioso que a Simone contribui é com informação pontual, com orientação. Simone, muito bom dia. A gente já abre o microfone aqui para ela desejar um bom dia para você que está conectado conosco. E já a gente vai iniciar a entrevista, mas já um bom dia com alegria com Simone Soares, direto de Aracaju para Lagarto. Bom dia, Simone.
2: Bom dia, Cyrus. Bom dia a todos que estão nos acompanhando, né? Que hoje é um dia maravilhoso, uma oportunidade para melhorar o que não foi feito ontem, né? E agradecer a Deus pela oportunidade de estar aqui.
1: Muito bom, muito bom. Simone Soares, ela que é especialista em soluções para pequenos negócios. E hoje ela está aqui para bater um papo conosco. Continua conectado aqui no Fala Empreendedor, ao vivo para você. Esse programa com conteúdo específico é um programa de rádio em formato de podcast. E a gente está aqui para comunicar boas notícias para você. Já a agenda da próxima semana já está pronta com os convidados. E a gente vai ter muita novidade semana que vem. Mas vamos viver o agora, viver o hoje. Então, continua conectado conosco. Um abraço todo especial para o Jorgito, que é motorista de aplicativo. Também a você que trabalha dirigindo, né? Servindo aí, dedicando parte do seu tempo para transportar pessoas através do serviço de aplicativo, ao João Carlos, que é motorista de aplicativo, ao Xavier, às pessoas que estão trabalhando nesse Brasilzão, aqui na América Latina, no mundo todo, trabalhando como motorista de aplicativo. Então, que você hoje prospere e entenda, você é empreendedor, você está empreendendo aí o seu tempo, seus recursos, para girar a economia e também levar o pão para sua casa, viver, sobreviver e atingir seus objetivos. Então, que esse dia você seja encorajado a fazer mais e melhor. Fala Empreendedor está no ar, aqui conectando oportunidades para vocês. E você que está ouvindo e quer, está procurando um trabalho, procurando realocação profissional, você que está trabalhando, mas está buscando uma nova oportunidade, esse é o momento. As empresas estão de olho em quem sabe fazer, em quem faz de verdade acontecer. Então, se você quer se realocar, veja bem a pergunta que estou a fazer a você nesse momento. Você está trabalhando, mas está buscando algo novo e melhor. As empresas estão buscando quem tem experiência. Então, vá lá no Instagram, Vagas em Sergipe, e veja as oportunidades que estão publicadas lá. Veja a vaga que tem o seu perfil profissional e aplique para a vaga. Tem as instruções lá de como você aplica, de como você envia seu currículo e se conecta com a empresa. E se você é empreendedor e está buscando profissionais, talentos, pessoas para trabalhar em sua empresa, esse é o momento de encontrar pessoas. Muito mais rápido, muito mais prático e com qualidade. Então você pode divulgar as suas oportunidades de trabalho ou estágio, de vaga de emprego ou estágio, no Instagram Vagas em Sergipe. Muito simples, vai lá no Instagram e digita Vagas em Sergipe, tudo junto, em minúsculo, Vagas em

Sergipe. E lá você vai encontrar vagas para você aplicar, se você busca trabalho ou estágio. E se você quer divulgar, é empreendedor, também lá é o canal para você enviar a sua vaga. E lá alguém da equipe vai te atender e você vai receber as instruções de como publicar uma vaga de emprego. Vamos continuar aqui com o podcast de hoje, com a entrevista com a Simone Soares. E a gente também vai iniciar agora a entrevista no Instagram.

0: Fala Empreendedor está no ar, esse podcast feito para você que empreende, feito para você que deseja empreender, para você que quer continuar acelerando sua carreira profissional, esse é o canal. E hoje a gente está aqui tendo a honra, mais uma vez, de receber a presença de Simone Soares, ela que é especialista em soluções para pequenos negócios. Simone, ela que é mãe, ela que é esposa, palestrante, cristã, empreendedora, especialista em soluções para pequenos negócios. Simone Soares veio de Aracaju, deixou a agenda toda lá e veio para cá para atender esse convite. Simone, muito bom dia.
1: Bom dia, Círios. Mais uma vez, obrigada pela honra de estar participando, né? É muito importante, nesse momento, a gente trazer informações, principalmente para o empreendedor, que às vezes não tem o conhecimento técnico, né? Acha que, porque é pequeno, ele não precisa se formalizar, né? Que está ali, que a receita, que o governo não está de olho. Então, esse é o momento de a gente falar sobre isso.
0: Isso mesmo. Hoje nós vamos falar de um assunto delicado e necessário. Na verdade, um assunto que é público, que é necessário esse conhecimento chegar até você. A gente teve aqui, Simone, essas semanas, a presença do Sebrae, do Itamar, que é o gestor, é o gerente regional aqui da região Centro-Sul, do Sebrae. E também tivemos a presença do presidente da CDL, de Lagarto, e de várias pessoas também que estão envolvidas aí nesses projetos que acompanham a comunidade empreendedora. E a gente vê, Simone, que ainda, apesar da formalidade ter aumentado, a informalidade ainda é muito relevante.
1: Sim, Círios. Eu acho que um dos pontos principais é que a pessoa que empreende, né, acredita que para se formalizar ele precisa ter um grande negócio. E às vezes ele faz um negócio. Por exemplo, ontem eu fui fazer feira, né? E geralmente feirante ele acha que ele não é empreendedor, né? Ah, não, eu só vendo fruta, só vendo verdura, mas ele está empreendendo. E aí eu perguntei ao rapaz: ó, tu tá usando a maquininha no CPF? Tá sabendo da reforma aí, né, tributária, que é a partir do próximo ano, quem movimentou, né, nenhum CPF, até R$5.000. Está isento, mas acima de R$5.000 você paga o imposto. Se a pessoa movimentou, por exemplo, R$10.000, R$5.000 ela está isento, mas sobre os outros R$5.000 que passou, ela vai pagar um valor de R$27.500 em cima desses R$5.000. E aí ele olhou para mim e disse: nossa, mas eu acho que eu não entro nisso não, que eu recebo Bolsa Família. Eu até brinquei com ele, assim, você além de pagar a multa, tu ainda vai perder a Bolsa Família. Ou melhor, com nem certeza. Que seja um MEI, você abra. E aí eu perguntei: quanto é que tu vende mais ou menos? E aí ele disse assim: ai, por semana eu acho que eu vendo 50 mil. Ou seja, na cabeça dele é pequeno, mas se você movimenta 200 mil por mês, pro governo, você não é mais pequeno. Você vai pagar imposto.
0: O risco está aí. E essa mentalidade da informalidade, ela é perigosa. Porque muita gente vive na informalidade por desconhecer. A gente viu um relato aqui do Rafael, da Sala do Empreendedor. E ele, uma coisa que me chamou muita atenção quando ele afirmou foi o seguinte. Ele disse: é de estranhar quando encontra um negócio que não é formal. Que está atuando, mas não tem um registro, um CNPJ. Mas o mais agravante é o desconhecimento dessa pessoa, do empreendedor. E a gente está aqui hoje para levar conhecimento a você, empreendedor, e te ajudar nesse processo. Se você exerce uma atividade profissional, se você comercializa produto ou serviço, é necessário ter um CNPJ. E a Simone está aqui hoje para te ajudar nesse processo e te ajudar nessa comunicação, nessas informações também, dessa grande mudança que está acontecendo no Brasil. Simone, eu gostaria que você

0: mencionasse. Eu sei que o assunto é muito denso, não se esgota num podcast como esse, mas o que está acontecendo no Brasil? Para que as pessoas aí que estão empreendendo tenham um entendimento, uma abertura do entendimento, de que mudanças são essas que estão a acontecer nesse momento.
1: Sirius, a gente está vivendo no Brasil a maior reforma tributária dos últimos 60 anos.

0: Lembrando, até ano passado, você não tinha obrigação nenhuma de emitir nota fiscal. A partir de 2027, você vai ter obrigação de emitir. Ah, Simone, quer dizer que eu vou emitir a nota fiscal sobre tudo que eu vendo? Não, mas você vai precisar começar a emitir, coisa que antes você não tinha obrigação de fazer. Se você não tem o conhecimento para isso, mais do que nunca se faz muito necessário que você tenha um contador. Hoje, o contador deixou de fazer só a contabilidade da empresa e ele passa a ser uma peça central. Por quê? Ele vai te ajudar. Qual é o melhor regime tributário para a tua empresa? Como é que está a tua vida financeira? Porque essa reforma tributária, ela não mexe só com fiscal. Ela mexe principalmente com o financeiro.
1: Com o financeiro.
0: E se você não está preparado, isso vai ser um divisor de águas. Quem avança e continua sendo competitivo no mercado e quem, infelizmente, vai fechar portas.
1: É o que pode acontecer, Simone, então, com esse caso aí desse feirante, que foi lá em Aracaju, né?
0: Foi, na Feira de Aracaju.
1: Na Feira de Aracaju, onde você, ao pegar o seu comprovante, talvez, ou ver na maquininha que
0: foi
1: você...
0: Foi na maquininha, eu vi o nome dele.
1: Você viu que era o CPF dele? E o que vai acontecer com esse feirante, nesse caso, quando a fiscalização começar... Porque os dados já se têm. Os dados são eletrônicos.
0: É, um dado importante, Cis, que o povo acha, é que, como eu não emito nada fiscal, a Receita não me vê. Mas a Receita, esse ano, ela comprou uma IA. E a partir de 2027, a declaração, ela já vem pré-preenchida. Não é como até esse ano que a gente fazia, que o contador ia lá e dizia o que é que você fez e o que é que você não fez. O governo, ele já sabe, porque através da Conta Gov, ele consegue ver toda a nossa vida. Hoje você não faz nada sem você acessar a Conta Gov. Você não tem o cartão, independente se você tem pessoa física ou pessoa jurídica. Tudo está na Conta Gov. Então, ele já sabe o que você movimenta. Ele só está esperando que você tenha boa vontade de declarar. Se você não declara, você vai ser chamado para declarar. E aí é pior, porque você vai pagar a multa e vai ter que pagar o imposto.
1: Olha aí a orientação da especialista para você que necessita se formalizar e entender que é um descaminho centralizar seus negócios no CPF, porque não vai comportar o volume financeiro. E uma informação relevante da Simone, que eu aqui é muito bom ressaltar, é que o governo enxerga assim, tudo hoje é eletrônico, essas movimentações em PIX, tudo que se faz hoje não tem mais como se esconder, tudo está desaguando para um controle. E esse controle com inteligência artificial cruza as informações, sim, compara. Simone, diante disso, quais são essas nuances aí, especificamente essas mudanças de enquadramento? O que você pode falar para quem está nos ouvindo aqui que tem negócio ou que ainda não se formalizou? Porque primeiro pode se iniciar como um MEI.
0: Depende, Sirius.
1: Depende.
0: Depende. Depende de quanto você hoje está faturando, né? Porque de repente você é uma pessoa física que vende serviço ou produto, às vezes uma boleira, né? Que faz doce, uma confeiteira, e ela movimenta ali por mês 10 mil. Se ela movimenta 10 mil por mês no CPF dela, ela já não pode ser um MEI. Porque um MEI só é 81 mil anual.
1: Anual.
0: Se você dividir 81 por 12, vai dar quase aproximadamente 6 mil. Então, ela já passou aí. Então, é bom a pessoa fazer uma consultoria para entender quanto é que ela está movimentando. Qual é o melhor regime tributário? Se a pessoa movimenta menos do que isso, é uma manicure, uma pedicure... Então, abre o MEI. Primeiro, ela vai estar segura pela lei, né? Vai estar contribuindo para a aposentadoria dela com o MEI, né? Que geralmente quem é autônomo não se preocupa com isso, né? Já vai estar seguro. Se amanhã ela adoecer, ela tem direito a receber o benefício porque está, né, ali contribuindo. O MEI, ele não é caro, é baratinho. Paga só uma taxa mensal. Se eu não me engano, é R$80 mensal. E você pode estar... legalizado. Agora, se você é simples, né? Ah, Simone, já não comporta, vai para o simples. Conversa com o contador e vê, porque agora o simples também já não é mais tão simples.
1: Não é tão simples assim.
0: Como a gente estava acostumado, né? A partir de, inclusive, já tem data, né? Quem é do simples, 1º de setembro agora até 30 de setembro, ele tem que escolher qual tipo de simples ele quer ser. Se ele quer ser o simples tradicional, que é o chamado simples puro,

0: que é o que todo mundo conhece até agora, ou o simples híbrido.
1: Olha aí. Então, simples não é mais simples. Simples agora é complexo.
0: É. O simples agora ele tem uma bifurcação. Vai se dividir em dois. E todo mundo que é do simples vai ter que escolher, né? Se ele continua tradicional ou se ele vai para o híbrido. Qual é a diferença? Quem for no tradicional vai continuar pagando DAS, como já paga, né? Quem for para o híbrido, além do DAS, ele vai pagar um novo imposto, que ainda não se sabe a alíquota, porque o nosso presidente só vai dar alíquota depois da eleição. Então, o empreendedor ele tem que escolher no escuro de quanto ele vai pagar.
1: E a importância de ter um profissional de contabilidade, um contador nesse momento, de ter uma assistência. Uma coisa também relevante que você mencionou, Simone, é que o empreendedor, por ser um MEI, ele pensa que não tem a necessidade de ter um profissional de contabilidade, um especialista nisso. E, na verdade, é um engano. Porque esse lidar com essa situação é necessário ter conhecimento, é necessário ter aí, embasamento. Então, se você que está nos ouvindo nesse momento precisa de ajuda, procura um contador, um especialista para isso. Apesar que hoje aqui também, a gente vai... Já vou dar as boas notícias já de início, né, Simone?
0: Sim, por favor.
1: As boas notícias. Antes da gente iniciar a entrevista, a empresa que a Simone representa, Simone pode falar sobre isso, e nós temos um presente para você, empreendedor, tá? Nós temos quatro, é isso?
0: Quatro.
1: Nós temos aqui quatro presentes, tá? Para quatro empreendedores. As primeiras quatro pessoas que mantiverem contato conosco, buscando essa ajuda de consultoria, de informação sobre isso, esses quatro empreendedores vão receber. Eu gostaria que Simone explicasse como vai funcionar esse serviço, que vai ser uma doação aqui para você que empreende, Simone.
0: Então, eu trabalho em parceria com alguns contadores, né? Porque como eu não sou da contabilidade, eu até tenho algum conhecimento, mas eu não sou especialista na tributação. Então, nada mais justo do que você fazer parceria com bons profissionais. E um deles é Álvaro, né, que hoje é referência na reforma tributária em nosso estado. Ele tem três escritórios, tem Sergipe, Alagoas e está abrindo um em São Paulo.
1: Muito bom.
0: E aí eu falei com ele, eu estou indo para uma entrevista, para orientação. E ele disse, Simone, eu quero muito ajudar. Eu vou doar quatro consultorias grátis para pessoas que estão precisando de orientação. Se ele já tem CNPJ, ótimo. Se não tem, como fazer para abrir. E se ele é do simples, orientar se continua no simples puro ou se vai para o simples híbrido. Uma hora para cada empreendedor, ou seja, para quatro pessoas, marcada com uma pessoa que é excelente no que faz e vai poder ajudar aí você. Ah, Simone, eu preciso ficar com ele? Não. Você vai escolher se quer continuar com o serviço dele ou se essa consultoria vai abrir os seus olhos e você decidir melhor com base em conhecimento e não no achismo.
1: Muito bom, então. Está aí a oportunidade para você, empreendedor, gratuitamente. As quatro primeiros empreendedores que enviaram uma mensagem para mim via Instagram, lá no meu Instagram, Michael C. Consulting, você pode enviar uma mensagem dizendo eu quero lá. Envia via direct e as quatro primeiras pessoas que fizerem esse envio de mensagem, nós vamos selecionar para essa consultoria gratuita com o contador Álvaro, ele que é especialista nessa área e ele vai te ajudar com informações, é uma hora de consultoria, de consulta, para que você retire todas as suas dúvidas, você receba toda a orientação sobre esse assunto que é muito importante. E como o Simone mencionou, isso não envolve que você tenha um compromisso de estabelecer, de contratar o serviço dele depois. Você é convidado a isso. Mas se você não quiser, você pode escolher o seu contador de preferência, mas você terá essa informação valiosa, muito valiosa e de uma maneira consultiva. Uma consultoria, uma consulta. Você vai ter uma conversa online com ele, por telefone ou uma chamada, e ele vai te dar essas instruções. Então, como é que funciona para participar sobre isso? Envia uma mensagem via direct, via Instagram, Michael C. Consulting, e dizendo eu quero, e aí as quatro primeiras pessoas que enviarem vão ser selecionadas para isso. E se o conteúdo aí mais pessoas quiserem, a gente vê com o contador como ele pode fazer para atender a demanda, tá? E eu já estou começando a receber aqui já mensagens, a coisa é rápida. E obrigado a você que está conectado conosco, a Laís Fernanda e todas as pessoas que estão aqui no Instagram conectados conosco nesse momento. A você que está conectado pela Juventude FM 104,9. Nós estamos hoje com Simone Soares, ela que é especialista em ajudar a empreendedores, a pequenos empreendedores a prosperarem, a avançarem. Simone, sobre essa mudança tributária que está acontecendo, fala mais sobre esses alertas, sobre essa questão de uso de maquininha. Porque ainda tem empreendedor também, Simone, a gente vê, isso sem citar nome nenhum, que ainda tem CNPJ, mas tem paralelo em cima da sua bancada uma maquininha com CPF. Fala para nós o risco disso.
0: Isso é muito comum, Cirus. E por mais que a gente está ouvindo as informações, tem muita gente que ainda acha que é balela e que vai terminar em pizza e que é papo de vendedor. Não é. Já tem muita gente pagando multa por isso. Se você tem uma empresa, um CNPJ, e tem uma maquininha no CPF, e receber uma visita do fiscal, só por ele ver que a maquininha está no seu CPF, você paga R$18.500. E, gente, o fiscal não vai chegar na sua loja caracterizado como fiscal, não. Ele chega como cliente. E aí, na hora que ele compra lá, você puxa, às vezes, a maquininha, que até nem está em cima do balcão, está escondida.
1: E ele traz lá.
0: E aí, traz lá. Aí, você recebe o dinheiro dele e, em troca, uma multazinha de R$18.500. Fora que ele vai fazer uma fiscalização para ver de quanto é que você estava movimentando ali e não estava sendo informado. A Receita também agora ela está avaliando, Sirius, não só o CPF dos sócios, dos cônjuges e filhos, mas também dos funcionários que têm carteira assinada. Porque a gente sabe que é comum no comércio, principalmente no varejo, às vezes o dono da empresa, claro, para pagar menos imposto, bota em nome de um funcionário, que a gente chama do famoso laranja.
1: O laranja.
0: Né? O testa de ferro. E aí, se a Receita pagar, você também vai pagar uma multa exorbitante porque você está sonegando. E aí, paga você e paga quem prestou o nome.
1: Olha aí a orientação, olha aí o alerta. Às vezes, o barato sai caro. Está na hora de organizar as coisas. E a prosperidade real vem com a organização.
0: Sim. Sirius, para quem tem esse tipo de negócio e quer pagar menos imposto, a gente tem a subadquirente, né, que tem o split de pagamento, que ele pode reduzir o imposto de quem é MEI e Simples Nacional em até 70%. Tá? De forma legal, sem estar correndo risco de pegar multa, sem estar usando o nome de terceiros, sem estar sonegando para a Receita. Você está usando uma brecha da Receita para isso. É como se você tivesse uma lotérica dentro da sua loja.
1: Muito bom. E fala mais sobre isso, Simone, já que essa é uma solução alternativa de melhoria. Como as pessoas podem manter contato contigo para saber mais sobre esse assunto?
0: Então, elas podem entrar em contato comigo através do WhatsApp, né? 799-9938-3540 ou no Instagram. Simone com Y, Soares com dois S no final, tudo junto.
1: Olha aí a informação valiosa para você que empreende, para você que utiliza a maquineta de cartão, a maquininha, como a gente chama aqui no Brasil. E tem aí essas opções, tem aí essa orientação para te ajudar nesse processo. Se você quer saber mais sobre isso, sobre como utilizar a maquininha de uma maneira mais inteligente, mais aplicada ao seu negócio, para que você não tenha tanta despesa, a Simone Soares pode te ajudar. Simone, falando sobre maquininha, sei que na última vez que você veio aqui, você comentou algo que ficou, as pessoas comentaram e muita gente perguntou sobre isso. Essa questão dessa auditoria da maquineta. Por quê? O empreendedor, ele adquire a maquininha, as empresas, quando vendem a maquininha, faz aquela festa toda, dá uma taxa bem pequena, e o empreendedor se empolga, porque o brasileiro é muito sofrido para fazer as coisas. Então, E ao passar do tempo, essas taxas vão mudando, vão crescendo, centavos a centavos, e aí se perde o controle, porque nem todo empreendedor, não generalizando, acompanha essas vendas. Como que Simone Soares e as empresas que você representa, como é que vocês podem ajudar nisso, nesse processo?
0: O primeiro passo é fazer uma auditoria fiscal nas maquinetas, né? A gente tem um programa de IA que faz lá a auditoria para ver se a taxa que a maquineta X está cobrando é a que foi fechada, acordada no contrato. Porque o que acontece? Na correria do dia a dia, Círios, às vezes é a única coisa que ele não olha é as taxas, são as taxas, né? Ele está preocupado em vender, exatamente, em receber. Viu lá que a maquininha caiu o dinheiro? Ele não para conferir se o que caiu era o que realmente ele tinha a receber. E aí vai passando, às vezes é centavos. Tipo, a taxa é de 2%, aí a maquininha cobra 2,01. Que aí a pessoa diz, não, foi que arredondou. Só que em centavos, se você acumula. Imagine uma goteira em casa, de gota em gota. Você bota um balde, na hora não faz uma diferença, né? Mas se você deixar lá o balde e continuar chovendo, o que é que acontece?
1: Vai transbordar esse balde.
0: Vai transbordar. E aí é um transbordo não positivo. Negativo, porque está sangrando o seu caixa. Você está deixando de entrar um dinheiro que deveria entrar. E aí a gente faz essa auditoria. Se encontrar menos de R$5.000, a gente não entra na justiça para pedir, só lhe orienta e não cobra pelo nosso serviço. Só vai dizer, ó, Círios, encontramos na maquininha X esse valor, e aí você resolve se continua, se não continua, se troca. Se encontrar acima de R$5.000, a gente entra na justiça e pede retroativo há 5 anos. E pasme, dos que a gente entrou, não perdemos nenhum. Porque quando a gente já entra tendo a segurança de que vai ganhar. E você só paga se a gente ganhar. Quando você receber. Ou seja, a gente trabalha para você encontrar uma poupança que você não sabia que tinha. 60% disso é do empresário, 40% é nosso. Onde está incluso nosso trabalho, sistema, advogados. Está incluso todas essas despesas. A única despesa que o empreendedor vai ter é de pagar a guia para entrar na justiça, que é de acordo com a causa que for, que quando ele receber, esse dinheiro volta para ele.
1: É um investimento. Olha aí, empreendedor, você que está buscando soluções, buscando esses ajustes. Imagine uma mercearia, você que trabalha no ramo de mercearia, com volume de venda, seja qual o ramo for, que usa a maquineta de cartão. Todo brasileiro hoje usa a maquineta ou o celular como maquineta, né? E essas taxas que essas empresas oferecem, você tem que estar atento a isso. E a Simone Soares e o grupo que ela representa de empresas te ajuda a fazer uma auditoria e rastrear se existe alguma inconsistência entre a taxa que essa empresa negociou contigo e se essa taxa não foi cumprida. Isso vai ser identificado de maneira inteligente através de ferramenta de IA. Então a Simone te ajuda com isso e também... E esse serviço, como ela pontuou, é gratuito se encontrar um valor a receber seu abaixo de 5 mil. Acima de R$5.000, aí tem que entrar na justiça. E aí também, aí nesse caso vai ser um processo e ela vai te explicar que ganhando a causa, porque de fato vai se ganhar essa causa, ela já tem experiência nisso, porque é um direito seu.
0: E em Sergipe, Círios, é a justiça mais rápida do Brasil.
1: Uau.
0: Quando a gente entra e recebe em até 1 ano. A gente teve cliente lá de restaurante de Aracaju que recebeu essa semana 30 mil de uma.
1: De uma?
0: Maquineta. E de um restaurante. Porque ele achou que ele não ia precisar. Ele fez só para desencargo de consciência. Porque quando a gente chegou lá e disse, ó, seu José, vamos fazer? Ele disse, não preciso não, que eu tenho um funcionário que é só do financeiro.
1: Que confere.
0: Só que ele esqueceu que a gente é humano.
1: Sim.
0: Né? Mesmo que você tenha... Nunca vai se comparar a um sistema. E é por isso que a gente está evoluindo tanto aí, né? Pulando, né? Com a IA, né? Coisas que você não achava que era daqui a 2030, 2050,
1: é agora
0: que você ia ver. Está acontecendo agora.
1: E uma informação relevante que a Simone menciona aqui é centavos. Empreendedor, centavos fazem diferença. o centavo que deixa de ser recebido vai faltar. Então, se essa empresa de maquininha que

0: aumenta a taxa para você, esse dinheiro deixa de entrar no seu caixa. Então, fica atento com isso, busque ajuda. Esse é o tempo de você buscar ajuda. E a Simone Soares, eu vou pedir para ela, mais uma vez, ela repetir aqui o contato de WhatsApp e o Instagram. E também, através do meu Instagram, você consegue conectar a Simone também. Ela é parceira aqui do Fala Empreendedor. E ela está doando esse tempo dela aqui para trazer essa informação valiosa, essa informação que te ajuda a você que quer não perder aí o lucro sofrido da sua empresa. Simone, sobre essa questão, fala mais sobre essa questão das maquininhas, porque você, o que, é que você pode também ajudar mais referente às maquininhas para o empresário? Você pode orientar qual a melhor maquininha, o que você pode fazer?
1: Então, Círios, hoje, na verdade, eu brinco que eu... Na verdade, a gente não vende maquininha, né? A minha empresa não vende a maquininha. A gente vende a solução melhor para a vida financeira do cliente. Né? Porque maquininha é o rapaz que vai lá da PagBank, da Banese, que vende porque ele tem meta para vender daquilo. Eu não tenho meta para isso, não, tá? Eu quero que o meu cliente, ele entenda o que é bom para o negócio dele. E que ele lucre com aquilo. Porque cliente que lucra, ele fica comigo mais tempo e indica outros clientes, né? A maquininha, ela vai ajudar a pessoa a reduzir o imposto, né, que ela paga. Fazendo auditoria na maquineta que ela já usa, ela pode ter um caixa que ela não sabia que tinha. E depois disso, a gente tem a conciliação bancária, que é para esses erros não acontecerem mais. Depois que você faz a auditoria, viu que está errado, bota uma conciliação bancária, que aí você vai reduzir os erros. Não vai precisar estar pagando o rapaz do financeiro, como o meu cliente disse, que às vezes a pessoa paga várias pessoas para estar só no financeiro só conferindo ali, né? E ainda passa batido. Então, ele pode botar o sistema de conciliação bancária, que já vai fazer isso em automático. E se for uma empresa grande, tem o TEF.
0: Sim.
1: Que evita até a pessoa de estar digitando e evitar o erro, né? Que o humano a gente erra, não tem pra onde correr. E o TEF não. É como os supermercados usam. Você não vê o supermercado ele digitando nada. Por quê? Porque ele não quer perder. Ele não quer erro.
0: O valor que tá na tela já vai lá para o PinPad?
1: Já vai pro PinPad, a pessoa já paga, já cai na conta. Você não precisa estar que o cliente mostre o comprovante que pagou. Isso gera tempo, perda de dinheiro, erro. Às vezes o cliente não quer ficar na fila. Se você é do varejo e vende, às vezes o cliente não quer ficar na fila porque tem muita gente. Porque a pessoa está ali digitando, está esperando. E você tendo o TEF, não. É automático. Passou ali, a pessoa leu, já saiu o comprovante, não tem nada de erro. Erro zero. E lucro maior. Nessa reforma tributária, Círios, não basta só você olhar a taxa que você paga. Porque às vezes o empreendedor, ele escolhe a maquininha pela taxa. Porque paga uma taxa menor. Mas... será que o serviço que ele está precisando é só realmente reduzir a taxa?
0: Boa pergunta.
1: Não é? Nessa reforma tributária agora, vai sair na frente quem tiver melhor serviço, tiver melhor informação e souber precificar o seu produto. Não adianta você continuar negociando ano que vem como você negocia esse ano. Você tem que estar... baseado com informações para saber botar o preço, para ser competitivo no mercado.
0: Olha aí, empreendedor, você que está conectado conosco no Fala Empreendedor Podcast, estamos aqui com Simone Soares, ela que veio de Aracaju para cá, doar o seu tempo e trazer esse conhecimento. A gente está tratando aqui sobre essa reforma que já está acontecendo, essas mudanças em todo o sistema, sistema não só tributário, mas financeiro. Tudo impacta no financeiro. E a gente está aqui fornecendo informação valiosa, não para te assustar, mas para te orientar a buscar, a fazer os alinhamentos, os ajustes agora. O melhor momento de fazer é agora, porque é agora. O ontem já passou. Então, o agora. Não deixe para depois aquilo que você pode fazer agora. E a Simone Soares ela está disponível para te ajudar como consultora, como um profissional que vai te ajudar nesse processo. E, mais uma vez, ressaltando o que Simone falou no início, a importância de ter um contador. Muito obrigado ao Alan Contador, que se conecta conosco sempre aqui. Obrigado ao Daniel Barros, ao Gilsa Santo, que está conectado, ao Gilson Wagner, conectado conosco, a Marisa Patrícia Fontes. Obrigado a todo o pessoal que está nos assistindo ao vivo pelo Instagram. Simone, ainda sobre essa questão das mudanças, sobre esse caso que você mencionou lá em Aracaju, daquele empreendedor, aquele feirante que desconhecia e está usando a maquineta com CPF. Tá? Esse risco que se tem, você já mencionou, é muito perigoso. Tá? Mas o que fazer, então, se a pessoa não tem o CNPJ? Você ajuda também nisso?
1: Então, Sirius, eu, como eu disse a você, eu tenho contadores parceiro, né? E aí, esses contadores, inclusive eu fiz uma parceria com o Álvaro, que clientes menores, porque o que, é que acontece? Às vezes esses clientes menores, ele não quer procurar um contador porque ele acha que o contador é caro, né? Que vai pagar caro por isso. Então, eu sentei com o Álvaro e a gente fez um BPO, um projeto de BPO financeiro para esses empreendedores que não precisam de tanto serviço. Eles precisam de orientação? Precisam. Mas no caso dele, ele não vende quase com nota. Ele compra e precisa emitir nota por conta da regra. Mas não é como uma loja de carro que tem que emitir a nota de tudo que vende, um exemplo. Então, eu e Álvaro bolamos um projeto de BPO financeiro, onde ele vai cobrar uma taxa mínima para dar todo o acesso, assessoramento ao financeiro e ao fiscal dessa pessoa. E ele ajuda a pessoa a abrir o CNPJ se ela não tiver. Então, ele vai pegar na mão do zero da pessoa até abrir e continuar acompanhando e orientando essa pessoa. Se ela crescer, sair do MEI, ele vai dizer também, ó, a partir de hoje você não é mais MEI. Ele vai estar orientando essa pessoa. Por isso que a gente chama de BPO financeiro, porque vai além do fiscal. Porque hoje o fiscal é importante, mas o financeiro hoje é o principal diferencial.
0: Olha aí, empreendedor, tem ajuda para você. Você não está sozinho nessa jornada. A informação aí te livra de você cair em armadilhas. E esse descaminho de buscar alternativas sem embasamento é muito perigoso. E a gente está aqui para te ajudar nesse processo. Você quer crescer, quer prosperar. Prosperidade organizada é que realmente é prosperidade real. Então, busca ajuda, busca essa formalização. Também oriento a você, empreendedor, que está em Lagarto ou em qualquer cidade do Brasil, tem também a sala do empreendedor, se você quiser fazer o seu registro de CNPJ. A sala do empreendedor te ajuda a criar facilmente, formalizar, e de maneira gratuita, você consegue fazer abrir a sua empresa, o seu MEI. É claro que esse enquadramento, é bom você buscar ajuda de um contador. Porque como esse caso do feirante, Simone, que você mencionou, eu entendi que o feirante ele tenha um faturamento de R$50 mil por semana. Então,
1: por semana.
0: Não dá para ser um MEI.
1: É que às vezes a pessoa acha que porque movimentou 50, mas o lucro dela, vamos supor, foi 3, ela é pequena. Só que não, né? Se passou na tua conta, o governo ele não quer saber do seu lucro. Ele quer saber do quanto você movimentou. Se você movimentou 50 mil, para o governo entrou 50 mil na tua conta. Ele não quer saber se desses 50 mil você só ficou com 3 mil líquido. Que com certeza o lucro dele não é esse. Esses 50 mil é que ele compra, entrou o dinheiro, ele compra mercadoria, né? Faz girar o dinheiro. Mas para o governo ele não quer saber isso. É a mesma coisa de quem é confeiteira. Ela vende um bolo, né? E aí para fazer o bolo, às vezes ela cobra R$100 no bolo, mas gasta 60 para fazer o bolo. O lucro dela é 40. Mas se entrou o 100 para o governo, é sobre o 100 que ele está olhando. Então, é muito bom você estar com um contador. Busca um contador, se orienta. Qual é a melhor forma para a sua situação? E, gente, mesmo que seja o MEI, você vai pagar muito menos imposto do que pessoa física. A partir de 2027, pessoa física é alíquota de 27,5%. Imagina, se você é simples e está na primeira faixa, você só paga 4%. Entre pagar 4% e 27,5%, qual o melhor?
0: Não tem nem dúvida, né, Simone? Olha aí, empreendedor, esse é o momento de se mover e se ajustar. Se você já está ajustado, continua ajustado. Se você já está organizado nessa parte, que bom, continue avançando. E se você não está, procura ajuda. A Simone Soares está disponível para te ajudar nesse processo com orientação. E está valendo aí as consultorias, né? 4 consultorias para quem tiver interesse em saber mais sobre isso, ter a orientação correta para poder se ajustar. Simone, mais uma pergunta aqui. Esse ano, muita gente está pensando assim, não, isso vai acontecer. Essas coisas ainda vão acontecer. Fala para nós aí o que já está acontecendo de fato para que o empreendedor tenha consciência que isso não é um futuro. A lei não é para ser, não é passiva, você não pode... Ela é para ser cumprida.
1: Sim.
0: Fala aí o que já está de fato aí, principalmente essa questão do financeiro.
1: Sirius, é porque muita gente acha que se partir do B ganhar, vai mudar. E não vai. Essa reforma tributária, independente do político que ganhar, ela já está aprovada até 2030. Ou seja, já está cronometrado. A prova disso é que para o Simples agora, vai ter de 1º até 30 de setembro, tendo que escolher em qual meio ele vai estar para o ano que vem. E o que ele escolher agora, ele pode se arrepender em novembro e trocar. Mas se ele não se adequou, chegou até dezembro, e ele não escolheu, para o governo também não escolher uma escolha.
0: Não escolher uma escolha.
1: Se você, o Simples está lá, ele não procurou um contador, ele não escolheu, não disse que quer ficar no puro ou no híbrido, então ele vai ficar no puro. E em janeiro ele vai ter os impostos em cima dessa não escolha dele.
0: Não escolha, que o governo é que vai escolher.
1: Entendeu? E aí não dá para você ficar achando que vai acabar em pizza. Quem não se prevenir agora vai pagar muito mais caro o próximo ano. Né? Porque, Simone, então todo mundo que é do Simples vai para o híbrido? Não. Tem que ver qual é o seu negócio. Tem que ver. De quem é que você compra? Seus fornecedores é do lucro real ou lucro presumido? É do Simples? Porque se ele for do lucro real e presumido, ele vai querer crédito. Que essa reforma tributária ela gera crédito e débito, né?
0: Olha aí.
1: Ele vai querer crédito para abater no imposto dele. Então, ele vai querer vender para quem pode gerar crédito para ele. Mas se o seu fornecedor disser, não, para mim, isso não faz diferença. Quem é o seu consumidor final? Simone, eu sou B2B. Eu só vendo de empresa para empresa. E a empresa de onde eu compro é lucro real presumido. E a empresa para quem eu vou vender também vai estar no mesmo patamar. Então, é ideal que você vá para o lucro real. Ou para o simples híbrido. Que é parecido com o real.
0: É.
1: Você vai ter um imposto novo, mas esse imposto novo, que é o CBS e o IBS, ele vai ser abatido porque vai ser gerado crédito. Mas se você é varejo, compra de um simples puro e vende para o consumidor final, para que é que você vai mudar?
0: Não tem a necessidade.
1: Mas isso tem que ser analisado caso a caso. Não é porque, meu irmão tem uma loja de roupa, eu também tenho, e é igual. Não. Tem que ver quem é os clientes do seu irmão, perfil, do seu consumidor, do seu fornecedor. Por isso que eu digo que agora o contador, ele tem um papel fundamental, porque ele é que vai te ajudar. Ele vai fazer as perguntas necessárias para entender qual é o perfil da tua empresa.
0: Então ele vai qualificar primeiro.
1: Vai qualificar. Igual a gente fazia quando vendia sistema, lembra?
0: Lembro.
1: Que a gente fazia qualificação para entender qual sistema era mais adequado.
0: Sim.
1: É isso que o contador agora vai fazer com os clientes. Ele vai qualificar cada empresa para saber qual é a melhor opção.
0: Informação relevante, muito importante para você que empreende. Simone, nosso tempo já está chegando ao fim. Tá passando assim, voando o tempo. E eu me sinto muito grato de te receber aqui. Você disponibilizar esse tempo, de vir de Aracaju para cá, deixar o Saulo, né?
1: Sim.
0: Quanto tempo já? 2 meses? Dois anos?
1: 1 ano e 10 meses, meu pequeno tem.
0: 1 ano e 10 meses. Então a mamãe aí já está com saudade do bebê que ficou lá em Aracaju. Tá? Seu marido também, um abraço para ele, para sua família abençoada. E a gente está aqui com ela, Simone Soares, esclarecendo. Se você quer saber mais sobre esse assunto, se você precisa de ajuda sobre isso, conta com a Simone Soares, ela vai te ajudar. Vai lá no Instagram, Simone
1: Soares, com 2 S. E o WhatsApp é 799-9938-9939. 3540.
0: É isso aí. Fala Empreendedor está no ar e a gente é muito grato às empresas que nos apoiam. Um abraço.

0: Um abraço aí para a equipe da Bob Corretora, um abraço também para a equipe da Bolo Bom, essas empresas em Lagarto, que tem nos ajudado, tem nos apoiado aqui. A gente também tem o apoio do Sebrae, o Sebrae sempre está contribuindo aqui, o Itamar. A gente está com um novo planejamento de visitação de profissionais do Sebrae que virão aqui, a Sala do Empreendedor em Lagarto também, e a CDL, na pessoa do presidente e toda a sua equipe, que tem nos ajudado aqui. Simone, a gente quer ouvir mais de você, sua contribuição. Tem muita empreendedora escutando a gente nesse momento, muita mulher como você escutando, muito homem, mas também muita mulher que tem dedicado, assim como você é mãe, assim como você é esposa, assim como você está batalhando. Então, eu gostaria que você liberasse uma mensagem para, especificamente para todos os empreendedores, mas de maneira muito particular, para essas mulheres que estão nos ouvindo aqui, que estão empreendendo, elas que têm esses desafios. E a mulher parece que ela tem uma visão de detalhes maior, né? Então, o microfone é seu. Libera uma mensagem para essa empreendedora que está pensando até em parar. Ou talvez bombardeada de informação negativa. E você está aqui hoje para ajudar. Então, libera uma mensagem para essa empreendedora, esse empreendedor, né? E essa empreendedora em particular que está nos ouvindo.
1: Empreender nunca é fácil. Mas eu acho que a mulher ela já empreende sem querer, né? Porque a mulher ela é geralmente quem gere a casa, né? O homem, sim, ele trabalha, ele é o provedor, mas quem faz a feira, né? Quem cuida da casa é a mulher. E isso é uma forma de empreender.
0: Exatamente.
1: Você já tem uma experiência, você só precisa se aprimorar e buscar o conhecimento. Por mais que seja difícil, que nunca é fácil, mas vale a pena você lutar pelos seus sonhos. Se você para agora, a CLT, às vezes é mais fácil? É, porque você tem um horário de sair e um horário de voltar. Mas você nunca vai conseguir realizar os seus sonhos dentro de uma mesma caixinha. Você tem que expandir. Se hoje você já expandiu, continua. Vai cair agora? Vai. Mas amanhã você vai olhar para trás e vai ver que você recebeu tudo o que você queria. Às vezes a gente reclama. Por exemplo, eu tenho o IPVA do carro para pagar, eu tenho o IPTU da casa para pagar, eu tenho a escola do filho para pagar. Mas para e pense. Antes de você ter tudo isso, lá atrás você orou a Deus pedindo. E hoje, ao invés de reclamar, você deve agradecer. Se você é empreendedor e tem um funcionário para pagar, tem imposto para pagar, é porque você orou a Deus pedindo por isso. Então, agradeça. Está sendo difícil agora? Tá. Mas as bênçãos só vem depois da aprovação. Ninguém chega ao pódio sem cair. Você já viu algum lutador vencer sem levar porrada? Algum jogador ser famoso sem levar aqueles famosos carrinhos, né, falta? E por que nós empreendedores, principalmente nós mulheres que somos cobradas demais, vamos chegar à vitória sem ter aprovação?
0: Muito bom, muito bom. Muito obrigado, Simone, por essa palavra de encorajamento. Obrigado a você que está conectado conosco aqui. E para nós tem sido um privilégio esses dias aqui, Simone, abrindo esse espaço para que pessoas como você e outras, cada um com sua experiência única, tenham contribuído e a gente está cumprindo nosso propósito aqui, que é estabelecer um canal, uma plataforma, um local, um veículo que possibilite levar informação preciosa que vai mudar a vida das pessoas. Então, a sua vida, Simone, está ajudando a mudar a vida das pessoas. Você que tem feito um trabalho lá em Aracaju também como palestrante,
1: sim, né,
0: com mulheres aí. E tem um grupo de mulheres empreendedoras aqui em Lagarto que a gente precisa conectar você com elas também. Um abraço aí para a Camila Dantas. Camila, que tem feito um serviço relevante em Lagarto, tá? Junto com a sua equipe. Então, vou conectar você com essas pessoas.
1: Estarei à disposição. Será uma honra ajudar.
0: E tem sido muito bom. Muito obrigado você que esteve conosco aqui, conectado, pela Juventude FM 104,9 e também pelo Instagram Michael C. Consulting. E a gente se encontra amanhã, não, segunda-feira. Segunda-feira, amanhã é sábado. Segunda-feira, às 11 da manhã, aqui nesse mesmo canal, nesse mesmo horário, pela Juventude FM. E também pelo Instagram Michael C. Consulte. 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
0: Muito obrigado, Igor Santana. Muito obrigado, Gilson Wagner. Muito obrigado, Daniel Barros. O Gilsa, a Marisa, Patrícia Fontes, a Laís Fernanda, ao Screen Harmony. Muito obrigado a você que está aqui no Brasil, conectado conosco, fora do Brasil também. Muito obrigado por você ter assistido essa live aqui com a gente. E você gostou desse conteúdo? Compartilhe com mais pessoas para que a gente consiga alcançar mais e mais pessoas levando esse conteúdo que muda a realidade da vida das pessoas. E eu vejo vocês na próxima semana.

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1: Juventude FM informa a hora certa.
2: 11 horas e 53 minutos.
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17: Muito bem, agora são 11 horas mais 59 minutos. Lembrando que o Juventude Notícias, agora em virtude do horário eleitoral, vai começar às 12h30, tá bom? Então aguarde só mais um pouquinho, vamos ter horário político. Depois do horário político teremos o programa Juventude Notícias com o Prefeitinho. Até já, valeu!
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5: Fala, meu povo, seja muito bem-vinda, seja muito bem-vindo. Está no AFM 55, a frequência que faz Sergipe crescer. A partir de hoje, nós temos um encontro marcado, eu e você, com propósito.

0: FM55.
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0: Olha, a gente já começa pedindo a sua participação pelo WhatsApp 55. Alana Góes, já temos recadinhos?
2: Temos muitos recadinhos aqui, vamos ouvir.
0: Vamos ouvir.
3: Oi, Dudu, eu sou Laila e aqui sou da FM55. Olá, Dudu, eu sou Joyce, daqui de Itabaiana e eu estou ligada na FM55.
2: Todo mundo ligado nessa frequência que faz Sergipe crescer.
0: Pronto, perfeito. Agora vamos então de hora certa?
2: Vamos.
0: É hora daquele papo de...

0: deixa mais próximo de você é o Fábio Mitidieri. Vamos com o Fábio? Fábio, bem-vindo aos estúdios da FM 55.
1: Ah, feliz demais de estar aqui na FM 55, que aliás, minha primeira vez aqui, viu? E bom poder falar um pouquinho sobre Sergipe, falar um pouquinho dos nossos trabalhos, nossos projetos, aquilo que a gente tem de visão para Sergipe para os próximos anos. Eu acho que Sergipe tem grandes oportunidades de crescer, se desenvolver cada vez mais. E quando eu falo do meu estado, eu sempre me empolgo.
0: Fábio, tem coisas em campanha de rua que nenhuma pesquisa eleitoral ela consegue alcançar, que é aquela coisa do olho no olho. Então, o que que o senhor tem ouvido das pessoas naquele momento que elas dão um abraço? É uma curiosidade nossa.
1: É muito legal isso, esse contato, esse carinho. E é sempre um momento que eu digo que é o verdadeiro termômetro do político. Não é pesquisa, não é nada, é a rua.
0: Verdade.
1: E quando você tá na rua, você ouve a cobrança, ouve o agradecimento, ouve o elogio e a crítica, tá tudo lá. Porque ela não tem filtro. E esse contato é o verdadeiro feedback que um político precisa ter.
0: Durante a campanha, o senhor tem falado muito da força da chapa, né? 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Eu queria que o senhor falasse um pouco sobre isso também.
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0: A gente recebeu pelo WhatsApp uma ouvinte que ela tá conectada com a gente, ela vem de lá do bairro 18 Forte. Vamos ver.

0: carinho enorme lá, o 18 Forte, até porque comecei minha caminhada política em 2008 como vereador, caminhando lá. 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
1: Eu quero agradecer a participação do senhor aqui na FM 55. Fale um pouquinho, mande uma mensagem final para quem tá ouvindo a gente.
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1: 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Então a gente vai ficando por aqui, a FM 55, mas a gente promete voltar até outubro. 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

0: 41 minutos, 12h41. Hoje é sexta-feira, 28 de agosto de 2026. A partir de agora, o lagarto para, só para ouvir o prefeitinho.
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0: 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E vamos para as principais manchetes do dia.
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0: Anotem aí na marca da exclusividade.
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0: Só eu tenho e o bolo é grande.
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0: Ministério Público Eleitoral pediu a impugnação da candidatura do deputado Agostinho Ribeiro.

la justicia eleitoral. Qual é a situação da deputada Hilda Ribeiro?

vez. Quem já recebeu, quanto recebeu, os nomes, os valores, daqui a pouco neste programa.

Na TV Sergipe, aqui no estado. Programa eleitoral no rádio e na televisão começou hoje.

0: hoje aqui neste programa. Ricardo Ribeiro é do PSOL, é de Lagarto e é candidato a deputado estadual. Anotem outra exclusiva do programa.
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0: Garoto encontrado afogado em Rio de Lagarto pode ter sido espancado antes do afogamento. A polícia já sabe do caso, a perícia vai ser feita. Os detalhes daqui a pouco nesse programa.

0: as manchetes. Serão debatidas a partir de agora, aqui, no meu, no seu e no nosso. 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
1: São exatamente 12 horas e 46 minutos, 12h46. Vocês ouvem o programa Juventude Notícias pela sua Juventude FM 104,9. A rádio comunitária que veio para fazer a diferença. Nosso programa começando mais atrasado hoje, em virtude do programa eleitoral que começa 12 horas e vai até 12h25. Quando é 12h30, tem uma outra publicidade da campanha eleitoral para ser colocada. E o nosso brasileiro está meio perdido com a documentação e a papelada para o nosso programa. E eu espero que dê tudo certo, porque a gente se programa para apresentar um programa com slides para mostrar aos nossos ouvintes através do YouTube. Ou simplesmente como era antes, né? Só conversar com vocês pela cachola do prefeitinho. Tava dando tudo certo, aí inventaram essa, vamos agora pelo YouTube, tá todo mundo no YouTube, o nosso YouTube é o Fala Prefeitinho, né, não é o Fala Prefeitinho, é Aloysio Prefeitinho, você acessa lá e vê o Prefeitinho pela TV, é bom porque a gente mostra os documentos daquilo que a gente vai falar, se é uma pesquisa, mostra a pesquisa, se é uma matéria, mostra uma matéria, mas aí eu dependo do brasileiro, que é o meu técnico. E estou aqui na sala já apresentando o programa, esperando que ele chegue para saber qual é o primeiro assunto que eu vou tocar, porque tudo eu dependo dele. Eu quero colocar uma matéria sobre Valmir de Francisquinho, o filho dele, Thaleson de Valmir de Francisquinho, né? Conversou com os amigos explicando o quadro de saúde do seu pai, mas eu dependo de brasileiro para que coloque no ar. Vamos aguardar o brasileiro chegar.

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1: 12:50, eu quero trazer para vocês na marca da exclusividade.
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1: O prefeito da cidade de Areia Branca, Talisson de Valmir, filho de Valmir de Francisquinho, conversa conosco a respeito do quadro de saúde do seu pai. Vamos ouvir a fala do prefeito de Areia Branca, que é filho de Valmir de Francisquinho, e Valmir encontra-se internado em São Paulo para um tratamento médico. Vamos ouvir e assistir.

0: Fala pessoal, bom dia. Primeiramente, tenho que agradecer, né, a todos os sargipanos e sargipanas, todas as mensagens de apoio, de carinho, orações que estão nos enviando desde a última segunda-feira. A gente tem que ser bem transparente. Hoje pela tarde, meu pai vai passar por um procedimento cirúrgico, né, no coração, mas próxima semana, com fé em Deus, nós estaremos de volta aí na nossa caminhada. E foi um pedido de meu pai, um pedido pessoal a todos os amigos, né, que durante toda essa semana eles continuassem com a campanha, continuassem levando a mensagem para todos os sargipanos. Que na próxima semana, se Deus quiser, que ele estará de volta e a gente vai continuar a nossa caminhada. Então é um momento de oração, mas o fé em Deus vai dar tudo certo e na próxima semana nós estaremos aí todos juntos.
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2: 12 horas e 52 minutos. O outro tema também é eleições 2026, exclusivo deste programa. Primeiro eu quero fazer uma explicação para os senhores e para as senhoras. Como é que funciona todo o procedimento eleitoral? Os candidatos registram as suas candidaturas. O Ministério Público tem um prazo para dar parecer sobre esses registros. Em seguida, um juiz julga se aquela candidatura está apta ou não, se pode deferir, autorizar o cabo a ser candidato, ou indeferir, não permitir que a pessoa seja candidato. Surgiu fatos novos na candidatura de Luiz Augusto Carvalho Ribeiro Filho, Gustinho Ribeiro de Lagar. O Ministério Público pediu o indeferimento da candidatura de Gustinho Ribeiro. Vale ressaltar que essa indicação do Ministério Público ainda vai passar pelo crivo de um juiz. E o próprio Ministério Público deu a Gustinho Ribeiro um prazo de 3 dias. Não conta sábado, conta domingo, conta feriado. Período eleitoral é tudo corrido. Então, desde ontem, Gustinho tem 3 dias para apresentar uma defesa sobre o que o Ministério Público detectou na sua candidatura. E agora, na marca da exclusividade, vamos ler.
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2: Vamos ler o documento da Justiça Eleitoral. Vocês observam aí que é do Ministério Público Federal, Procuradoria Regional Eleitoral. Requerimento de registro de candidatura, o número do processo. Requerente é a Federação União Progressista, 44. Relator, Brígida De Selec Fink. Trata-se do registro da candidatura, ato doloso de improbidade administrativa. O interessado é o candidato Luiz Augusto Carvalho Ribeiro Filho, Gustinho Ribeiro. Vamos o que diz o promotor. Parte, são mais de 7 folhas. Eu tirei as principais. A Lei Complementar, número 64 de 1990, com alterações introduzidas na chamada Lei da Ficha Limpa, elencou entre as hipóteses de inelegibilidade relacionadas em seu artigo 1º.

0: aquela incidente sobre que forem condenados à suspensão dos direitos políticos em decisão transitada e julgada ou proferida por um órgão colegiado, por ato doloso de improbidade administrativa, que importe lesão ao patrimônio público, enriquecimento ilícito, desde a condenação ao trânsito em julgado, ou até o transcurso do prazo de 8 anos. Segure aí, brasileiro, o que quer dizer isso? Que quem tiver sido julgado em segunda instância por ato doloso de improbidade administrativa por mais de 8 anos, fica impedido de ser candidato. Na próxima página, brasileiro, é a decisão do promotor. Ante o exposto, manifesta-se o Ministério Público Eleitoral pela intimação do candidato Luiz Augusto Carvalho Ribeiro Filho, nos termos do artigo 36, inciso 2 da resolução do TSE número 23.609 de 2019, para que num prazo legal de 3 dias, querendo, manifeste sobre a condenação por ato de improbidade administrativa, identificando nestes autos e sobre o potencial incidência da causa de ilegibilidade de ficha limpa. Tem mais uma página, brasileiro, dele? Pois não, coloque lá. Ele diz, o promotor José Rômulo Silva Almeida, aí onde a porca torce o rabo, após a transcrição do prazo de defesa, com ou sem manifestação, requer o indeferimento do presente requerimento de registro de candidatura, diante da constatação de existência de condenação de Luiz Augusto Carvalho Ribeiro Filho à suspensão dos seus direitos políticos por ato de improbidade administrativa, que resultou de forma concomitante em enriquecimento ilícito, dano ao erário, confirmada por decisão do órgão colegiado. José Rômulo Silva Almeida, Procurador Regional Eleitoral. Diante disso, brasileiro, colocando lá a foto do nobre parlamentar Luiz Augusto Carvalho Ribeiro, Gustinho Ribeiro, o que foi isso, prefeito? Gustinho Ribeiro, como vários deputados estaduais na época, destinou verba de subvenções para diversas entidades, associações. E por uma manifestação dessa de Gustinho em destinar emendas para uma associação, inclusive aqui em Lagarto, ele foi condenado. Não só ele, como diversos outros deputados. Não sei porquê, somente o deputado Gustinho, daquela leva de deputados, que a Assembleia era composta por 24, e que todo mundo cometeu a mesma ilicitude de Gustinho. E apenas hoje, o deputado lagartense Gustinho Ribeiro, toda a campanha que ele entra, aparece esse fuzuê. E ele já foi candidato 2 vezes a deputado federal, vai para 1º mandato. Há quem diga que das outras vezes, a primeira não tinha nenhuma sentença, a segunda ele tinha uma liminar, e agora na terceira, que é essa candidatura, ele não tem liminar, terá que arrumar. Ô prefeitinho, a gente ficou sabendo que Gustinho tentou fazer um acordo, como Sérgio Reis fez e foi candidato, como André Moura fez e é candidato. E por que Gustinho não conseguiu fazer? A justiça não quis o acordo com Gustinho Ribeiro. Tá nos autos. É porque são mais de 17 páginas. Eu li tudo. A justiça não quis o acordo com Gustinho. Era Gustinho reconhecer que errou, devolver uma quantia do dinheiro, se não de uma vez só, devolver em parte, E após a devolução em parte destes valores, ele poderia ficar apto para disputar o pleito eleitoral. Mas a justiça não aceitou esse acordo com o deputado federal Gustinho Ribeiro. Então, o Ministério Público está pedindo o indeferimento da candidatura de Gustinho Ribeiro. Mas deu a ele um prazo de três dias, para que ele possa apresentar alguma defesa. Mas o Ministério Público já se antecipa que vota pelo indeferimento da candidatura de Gustinho Ribeiro. Ô, prefeitinho, e agora o que vai acontecer? Ministério Público pediu indeferimento. Deu a ele o prazo de 3 dias. Ele tem os 3 dias. Hoje, amanhã e depois. Encerra no domingo. Na segunda, vai para a mão de um juiz. Esse juiz, na verdade é um desembargador eleitoral, vai decidir se Gustinho é ou não candidato. Cabe recurso dessa futura decisão. Se o juiz decidir que ele não é candidato, ele vai sob júdice, recorre para Brasília. Se ele perder em Brasília, e passado o dia 20 de setembro, e ele não substituir, ele corre o risco de ganhar e não levar. Se ele quiser substituir, porque o resultado pode não sair lá em Brasília antes de 20 de setembro, se ele quiser substituir, substitui por um nome limpo e essa pessoa vai fazer a campanha no lugar dele. Se ele ganhar, pelo magistrado que vai julgar, morreu Maria Preá e Gustinho continua candidato. São exatamente 13 horas e 3 minutos. Anotem aí na marca da exclusividade.
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0: Para não dizer que nós temos algo contra a quem quer que seja, não era necessário eu fazer isso. Mas fui buscar. Porque esse programa é jornalístico. É um programa de informação. Informação verdadeiras. Eu sempre tenho dito, quem quiser ouvir história, ligue nas outras áreas. Aqui a gente fala do que tem documento em mãos. Eu fui buscar da própria esposa de Gustinho Ribeiro, a candidata a deputada Hilda Ribeiro, como é que está a situação da candidatura dela, não só dela, como de outros. E vou mostrar a vocês. Vamos ver em que pé está a candidatura de Hilda Ribeiro na Justiça Eleitoral. Pronto, aí está. A situação de Hilda está no Ministério Público, certo? Da mesma forma que a de Gustinho está. Só que a de Hilda está pelo deferimento da candidatura. Ou seja, o Ministério Público diz que Hilda não tem problema nenhum, pode passar a próxima página, e que ela deve ser candidata. Aí está. Ante o exposto, manifesta-se o Ministério Público pelo deferimento do presente requerimento do registro de candidatura. O mesmo promotor que pede a impugnação da candidatura de Gustinho não pede o de Hilda Ribeiro. E aí, qual é o próximo passo? Essa manifestação promotorial vai para um juiz e o juiz, claro, vai deferir a candidatura de Hilda porque não tem nenhum problema. Fui buscar em que pé está as outras candidaturas de Lagarto, principalmente aquelas que os candidatos aparecem bem nas pesquisas, já que são 130 candidatos federais, 200 e tantos estaduais, não tem como nós aqui estarmos buscando tanto documento, tanta papelada de tanta gente. Mas vamos lá. Primeiro, quem é que você tem aí, brasileiro, coloque o primeiro candidato, se é Fábio, se é Ibrahim. Vamos lá. Aí é sobre Fábio Reis. Aí já é uma decisão do juiz. O que é que ele diz? Assim, ausente impugnação, preenchido todos os requisitos da Lei 9.504/97 e da Resolução 23.609, em conformidade com o parecer do Ministério Público, já passou pelo promotor, defiro o pedido do registro de candidatura de Fábio de Almeida Reis para concorrer ao cargo de deputado federal nas eleições de 26, com o número 5555 e a variação nominal Fábio Reis. Quem é o próximo que foi deferido? Aparece aí já. Você vê ali a situação, Ibrahim de Valmir, o número 43.000, deferido. Tem a decisão? Tá aí. Assim, ausente a impugnação, os preenchidos todos os requisitos, o mesmo lereado de lei, defiro o pedido do registro da candidatura de Ibrahim Silva Monteiro para concorrer ao cargo de deputado estadual nas eleições de 26, com o número 43.000, a variação nominal Ibrahim de Valmir. O próximo lagartense já deferido é Matheus Correia, 10.333. Vamos ver a decisão judicial. A mesma história. Ausente de impugnação, preenchido todos os requisitos, defiro o pedido do registro da candidatura de Matheus Praga Correia para concorrer ao cargo de deputado estadual nas eleições de 26, com o número 10.333. A variação nominal é Matheus Correia. Tem mais alguém brasileiro? Não, né? Pronto. Dito isso, Gustinho Ribeiro está com sua candidatura e com indicação de indeferimento pelo Ministério Público, que ele tem 3 dias para recorrer a esse ministério, fazer suas alegações, e depois dos 3 dias, um desembargador vai decidir se Gustinho é ou não candidato. Se decidir contra Gustinho, Gustinho tem o direito de recorrer a Brasília. Se decidir a favor de Gustinho, Gustinho é candidato. Mas ainda há um recurso, se for contra Gustinho, né? Se o juiz, o desembargador, perdão, decidir contra Gustinho daqui uns 3, 4 dias, Gustinho ainda pode recorrer ao pleno, ao plenário do Tribunal Regional Eleitoral. Só perdendo no plenário é que ele recorre para Brasília. Recorrendo para Brasília, são muitos os processos que tem em Brasília. E aí tem um prazo para quem tem esse tipo de problema decidir se muda de candidato ou se mantém o candidato. Lembre o que fez Valmir de Francisquinho na eleição passada. Valmir estava sob júdice, resolveu ir por conta e risco, não substituiu, e aí quando perdeu, foi na beira da eleição e os votos não valeu. A mesma coisa pode acontecer com quem tiver o indeferimento aqui no Tribunal Regional Eleitoral, resolver recorrer a Brasília por conta e risco e não mudar de candidato dentro do prazo previsto, que é 20 de setembro. Vamos aguardar os próximos passos. 1h09. Eu vou a um rápido apoio cultural. Porque quando eu voltar, eu tenho uma entrevista aqui nos estúdios com um candidato a deputado estadual, que é lagartense, Ricardo Ribeiro. O Ribeiro seria de Gustinho? Não sei, tenho dúvida. Vamos saber? Vamos conversar? Volto já. E depois anotem que eu tenho ainda informações sobre quem já recebeu o dinheiro do fundo partidário. Tem muita gente já com milhões nas contas. E tem gente que eu fiquei surpreso. Tem uma candidata a deputada estadual, não, federal, aqui vizinha de Lagarto, que já está na sua conta mais de 3 milhões de reais. Quem é a bonitona? Eu conto já. São exatamente 13h10, deixa eu ir a um rápido apoio cultural enquanto eu recebo Ricardo Ribeiro nos estúdios da Mais Ouvida.
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1: São 13 horas e 13 minutos, 13 e 13, e vamos ao quadro Entrevista.
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1: Para minha alegria e satisfação, nos estúdios da Juventude FM, mais um candidato a deputado estadual, filho de lagarto, é dos Ribeiro dos Modestos. Ricardo Ribeiro, Rádio Juventude FM, prefeitinho, boa tarde, amigo.
2: Olá, prefeitinho, olá essa equipe maravilhosa.
1: Jailton Silva é brasileiro.
2: O Jailton e o nosso querido...
1: Jailton Silva, Jailton, lá é o brasileiro.
2: O brasileiro. Como você bem frisou aí, o Ricardo Ribeiro, lá do povoado da Mariquita, e os Ribeiros, que vêm dos Modestos. Os Ribeiros, eles têm
1: o... Tapera dos Modestos.
2: É, tem a Tapera dos Modestos e tem a Tapera dos Gatos.
1: Dos Gatos.
2: Aí tem a Tapera dos Gatos, também tem os Ribeiros.
1: Tem os Ribeiros, é verdade.
2: Aí,
1: os Ribeiros Machando.
2: Isso. E como você agora vem me dando essa oportunidade, não só para mim, como diversos outros candidatos, em poder fazer sua explanação e mostrar o seu trabalho e o seu projeto. Então, aproveitando esse espaço que você está me dando, eu, antes de mais, quero me apresentar. Eu acho que você já me conhece há muitos anos, porque você é do povoado Olhos d'Água, né?
1: É verdade. Pai, Olhos d'Água tem que passar na Tapera dos Modestos. Dá uma entradinha por ali.
2: Mariquita.
1: Seu Zequinha de Zídio.
2: É.
1: Gente, bom abraço para aquela família maravilhosa, viu?
2: Foi aquele povo lindo e maravilhoso ali, demais.
1: Minha Maria.
2: Me orgulho muito, minha mãe ter propriedade ali na Mariquita, né? Nossos familiares, o Tony de Ziza, e assim sucessivamente. Mas, prefeitinho, esse Ricardo, é aquele Ricardo, eu acho que você se recorda, quando começou a trabalhar com a energia elétrica, que eu batia de porta em porta, ia pedir para reduzir o talão de energia, que antigamente era albergado pela resolução, como é de fato, quem está na classe residencial pagasse R$500, ia para a classe rural, era 50% que vinha de redução. Então, imagine o quanto já era lesado toda a nossa população e todos os nossos consumidores, que são atendidos, no caso lá, pela antigamente era Energipe, que hoje é a Energisa. Mas, pois bem, essa trajetória eu venho há 20 anos, e desses 20 anos eu venho lutando para que o povo não venha pagar essa taxa de iluminação pública. E aí coloquei meu nome junto ao pessoal, fui bem acolhido, bem recebido, fizemos nossas convenções, né? Fui aprovado. E coloquei meu nome como candidato a deputado estadual.
1: O pessoal também apresenta candidato ao governo do estado de Sergipe, isso. Dr. Elton Monteiro. Eu aproveito aqui para que você tenha uma boa relação com ele, que o convide para vir a Lagarto como candidato ao governador.
2: Eu passei o contato dele para você.
1: Isso,
2: você
1: o tinha... nosso Irã Barbosa, nosso gente boa, que é o candidato ao Senado, a própria vice Isaltina. Então o pessoal também tem uma chapa para o governo, né?
2: Tem uma chapa para o governo. E com fé em Deus, iremos disputar o segundo turno com o nosso doutor Elton e com quem quer que seja, né, que venha disputar com ele. E rumo à nossa vitória, com fé em Deus e o apoio de toda a nossa população e nossa gente linda e maravilhosa, que é o povo de Sergipe.
1: Pelas suas andanças em Lagarto, conhecimento da nossa terra, o que falta para Lagarto, o que você poderia levar de bandeira, caso eleito fosse deputado estadual, em relação à nossa cidade de Lagarto?
2: Pronto, em relação à nossa cidade de Lagarto, tem diversos fatores que deixam a desejar. Primeiro, moradia, né? Você, como já foi secretário da nossa municipalidade, você conhece a precariedade do nosso município muito bem.

0: Você tem uma larga experiência. Eu, no âmbito da moradia, eu creio que você passa ali muito naquele conjunto Albano Franco. Ali atrás tem aquele pessoal. E aí eu pergunto a você, tem necessidade do município deixar acontecer uma invasão e não ir lá e tomar as devidas providências?
1: É, não tem.
0: Secretário de obra passa ali. Pronto, o pessoal invadiu, começou a construir, a municipalidade pega aquele pessoal, faça um cadastro, tire aquele pessoal dali, pague um aluguel para aquela família, entendeu? E vá fazer a construção de uma casa. Tem minha casa, minha vida. E para que deixar aquele povo desamparado? Olha a tristeza que nós vivenciamos aqui em Lagarto com aquele pessoal lá do Jardim Campo Novo, que só vê promessa, promessa, promessa, promessa, promessa e nada de realizar.
1: É, quando é época de chuva é uma doideira para aquela comunidade.
0: A estação, entendeu? A estação. Então, junto com o governo federal, entendeu? E o governo estadual, fazer o quê? Uma parceria e exigir de todos os municipalidades, que somos 75 municípios. Então, tem direito e obrigação de prestar moradia. Qualquer cidadão, educação, saúde e assim sucessivamente.
1: Você tem visto que a nossa cidade tem crescido muito nessa questão da área da saúde. Tem o Hospital do Câncer, tem o Hospital Universitário, nós temos um campus de saúde, agora nós temos um shopping center. Qual é a visão que você tem dessa Lagarto empreendedora? Cabe muito agradecimento aos políticos ou é o próprio povo que faz os investimentos? Qual é o seu pensamento a respeito dessa pujança da nossa Lagarto? Que um chama o capital do interior, outro capital nacional da vaquejada.
0: Que inclusive, como a capital da vaquejada, vem trazendo emprego, né, renda para o nosso município, mas infelizmente deixa a desejar no que diz emprego. Certo? Quem é um jovem? Quantos jovens temos hoje estudando, que sai da roça, pega aquele ônibus lá, do nosso querido Manuel da Lagartense, vem para a cidade, da cidade vai para Aracaju para tentar a vida, chega aqui em Lagarto, tem o seu canudinho, cadê o emprego? O emprego é restrito. Lagarto está tendo shopping, tem, gerou emprego, gerou. Mas não é o suficiente que a nossa população e nossos jovens esperam. Entendeu? E o que é que, conjunto com o governo, gerar emprego? Pronto. Tem um jovem que está na área de medicina, quer abrir um consultório, não tem estrutura financeira. Chega ali e fica esbarrado. Ou vai para São Paulo, para o Rio, Minas, ou vai trabalhar para outros que são filhos de ricos. Porque os filhos de pobre, quando consegue o canudo, não tem estrutura de fazer o seu escritório de advocacia, aí vai trabalhar para outros advogados. Quem é que não quer ter seu escritório? Quando, um exemplo você mesmo, quanto você lutou na sua vida para poder chegar onde você chegou?
1: É muita luta, né? Muita crença, vontade de fazer, né? Isso. Sem desestimular, né?
0: É.
1: São exatamente 13 horas e 20 minutos, 1 e 20. Vocês ouvem o programa Juventude Notícias, aqui sempre pela Juventude FM, 104,9, a Rádio Comunitária de Lagarto, que veio para fazer a diferença. Nesse momento eu entrevisto o Ricardo Ribeiro, ele é candidato a deputado estadual pelo PSOL. Conversa conosco nessa sexta-feira, 28 de agosto. Meu querido, qual é a sua opinião em relação a essa questão dessa problemática a nível nacional de direita, de esquerda, extrema-direita, dois partidos, duas pessoas, duas famílias brigando? Às vezes a gente fala de Bolibola e Saramandaia, que estão perto da gente, mas vê Lula e Bolsonaro se matando todo mundo, o povo se matando, as famílias brigando. Qual é a sua opinião a respeito dessa confusão toda? Isso é salutar para a democracia?
0: Não, a minha visão política, que você já é muito mais experiente do que eu, e você sabe muito bem que política é uma palavra mágica, somação. O que é que o governo federal veio fazer no estado de Sergipe? Somasse. Né? O nosso gestor, o governo, somou-se com quem? Com o nosso governo federal. Agora, somando-se e dando retorno à nossa população, é o melhor. O que eu quero é o melhor para o nosso povo, para a nossa gente, essa gente que já vem sofrendo, já está cansada. E, infelizmente, como você, antes de me entrevistar aqui, eu vi você falando sobre os recursos, eu acho muito injusto, né? Porque os recursos têm que ser o mesmo limite de um para todos. Mas quem está na frente, quem está no poder, tem aquelas prerrogativas, tem aquelas vantagens, e aí tem um valor de um poder aquisitivo maior do que os outros que começam engatinhando, vem devagarzinho, devagarzinho. Tem excelente proposta, mas aí não tem o seu trabalho reconhecido. E graças a Deus, hoje, com a nossa tecnologia que nós estamos tendo, que os candidatos vêm mostrar o seu trabalho e sendo reconhecido. Pegou, olhou a população, a nossa gente, analisou a proposta, simpatizou e viu que ele é compromissado, o político, sim, tem a oportunidade de conquistar o nosso eleitorado. Agora, se tem aqueles que estão no poder, aquela mesma mesmice, não muda nada, só querem se manter no poder. Então, o povo já tem muito mais consciência. Acabou aquele voto de cabresto, como você sabe, né, que tem municípios, infelizmente, meu querido prefeitinho, que tem aquela paixão política, né? Ou é, por exemplo, Bole-Bole, Saramandaia, mas o povo já está com outra visão. O povo hoje, com nossa juventude, ele quer o quê? Geração de emprego. O povo crescendo e não tem nada, o que acontece? A criminalidade vai aumentando. Um filho de uma pessoa de uma classe humilde quer ter a sua moto, o seu veículo, o seu emprego para poder dar sustentabilidade, não tem oportunidade, o governo não abre, tanto o governo estadual como o municipal, não vem dando esse espaço ao nosso jovem, o que vai acontecer? A criminalidade vem crescendo.
1: Sem dúvida.
0: Né? E como você frisou bem no âmbito da saúde, qual é o meu projeto também no âmbito da saúde? Destinar emenda para instituições que sejam compromissadas, como o Hospital do Amor. Todos os parlamentares têm um projeto de lei que destinar as suas emendas percentual ao Hospital do Câncer, nossas clínicas, que tem, Tamaroto, pronto, pega emenda. Não fique só com a municipalidade, o Estado, entendeu? O deputado manda emenda para lá, para dar prioridade à nossa população, atender melhor o nosso povo. Aí você não vê nada disso. O que é que você vê? Um político chega lá, cria uma associação, pega emenda, manda para lá, para ele, olha. Para depois pegar e vir trabalhar, que ocorre. Mas, graças a Deus, nós temos o quê? O Ministério Público. O Ministério Público está ativo. Aquele matutinho lá da zona rural, pega o telefone, fica aqui, ó, aí passa na cidade e vê aquela obra. Rapaz, tanto recurso, aí chega lá e faz uma denúncia. Entendeu? Então, como é importante o avanço tecnológico para nosso conhecimento da nossa população.
1: Qual é a sua posição em relação à política desta rivalidade em Lagarto, Reis, Ribeiro, Monteiro, que esteve junto com um, hoje está com outro. Se não quiser citar nomes, mas o que é que você pensa da política de Lagarto? Esse PSOL, seu partido, quando eu digo este, perdão, não é no sentido pejorativo nenhum. O seu partido, o PSOL, pretende, após essa eleição, marchar, buscar alternativa também para o executivo?
0: Com certeza. Isso aí você tem a certeza, sem sombra de dúvida nenhuma.
1: Que o PSOL não vai ficar apenas nessa candidatura,
0: não,
1: de deputado estadual.
0: Nessa legislatura, de jeito
1: é abertura
0: não.
1: Para novos projetos.
0: Novos caminhos. E o PSOL, como você já percebeu, ele vem crescendo e muito. Entendeu? E com certeza iremos fazer muitos deputados, certo? Estadual, federal. Trabalhe, mostre o seu trabalho, mostre suas propostas. Quem vai julgar é o povo. Quem põe é o povo, quem tira é o povo. E essa política de Lagarto, infelizmente, prefeito, você sabe muito bem, você é conhecedor, que o que ocorre dentro de muitas municipalidades. Tem um grupo Reis e tem um grupo do Ribeiro. Aí eles pegam a maior parte do número de presidente de partido, você é conhecedor assíduo, né? Aí está com o diretório na mão e aí vão e fazem a reunião e se decide, vou apoiar o fulano e tal. Então, o que ocorre? Eles têm a maioria dos diretórios. Aí vem um cidadão compromissado, querer sair candidato, não pode. Porque se ele conseguir um diretório, aí o que eles fazem? Eles vão lá em cima e desconstituem aquele diretório municipal, como aconteceu recentemente com o nosso querido Jorge Prata. Entendeu?
1: Verdade.
0: Concorda? Então, aí fica aquela mesma mesmice. Aí o que é que cabe agora? O povo está dando a resposta. Entendeu? Não satisfez, não deu retorno à população, a população pega e vai banir. Como eu tenho um projeto de lei maravilhoso, como eu falei, dos presidiários, que muito foi criticado, mas as pessoas têm que entender o seguinte, o ser humano merece oportunidade. Eu não estou tratando daqueles marginal de crime organizado, aqueles que cometeram irregularidade, ilícito.
1: Delitos.
0: De 4 anos para trás, entendeu? Porque um cara pegou, se envolveu em uma confusão, aí pegou 2, 3 anos, aí vai sua ficha criminal, vai procurar emprego, não tem oportunidade.

0: E aí os comerciantes, a nossa sociedade mesmo é a primeira a querer fechar as portas. Falam no lado comercial, que não vai querer, ah, não vou empregar fulano e tal, porque ele tem a passagem assim, assim, assim, assim. Então, pronto, qual é a obrigação do governo? Incentivar as empresas, que ela tenha isenções, flexibilidade na carga tributária, que é um absurdo, entendeu? E colocar a nossa gente no mercado de trabalho. Porque você vê, aquele comerciante da esquina, como tem aqui diversos, paga um aluguel, vem a carga tributária, vem a carga trabalhista, e é aquilo para o cara sobreviver, como nós vemos aqui no nosso comércio. Muitos números de loja de óculos, né? Imagina como é pesado aquele povo tem que pagar aquela carga tributária e querendo gerar emprego, querendo crescer, né? Então o povo tem que fazer o quê? Dar oportunidade para o próximo. Não é porque ele cometeu algum ato ilícito que ele tem que ser julgado para o resto da vida. Ele tem oportunidade.
1: Ricardo Ribeiro, são 13 horas e 25 minutos. Minha produção informa que às 13h30 eu tenho um apoio cultural para colocar da Justiça Eleitoral, que hoje começa o programa eleitoral e a cada meia hora nós temos que rodar a chamada dos políticos. Eu deixo 2 minutos aí para suas considerações finais. Muito obrigado por estar aqui conosco. Pronto. Boa sorte nesta caminhada e o que depender da Rádio Juventude FM, do prefeitinho, estamos às ordens.
0: Então, meu querido prefeitinho, e aproveitando o ensejo desse espaço, como eu venho trazer aqui à tona e aproveitar esse espaço, que eu também tenho outro projeto de lei, entendeu? Dentro desses 2 minutos. Quem é? Qual é o projeto? Aqueles guerreiros, aquela guerreira que está lá trabalhando. Não sabe quem são esses? Nossos magistrados da vara criminal. Porque um magistrado ele fica ali trancafiado, né? Ele tem a formação acadêmica dele com 25 anos. Né? Trabalha durante 35 anos para o nosso Estado. Quando se aposenta, o Estado pega e vira as costas. Entendeu? Qual é o meu projeto de lei? Os profissionais da magistratura que desempenharam suas funções dentro do seu período laborativo de 35 anos, nas varas de execuções penais, nas varas penais, e combatendo crime organizado, tem que ter um projeto de lei para proteger ele após a sua aposentadoria. Escolta. Político tem esse direito. Você não se recorda de agosto de 2010? Quando então o presidente do TRE, o desembarcador, ex-desembarcador, Luiz Mendonça, teve seu carro crivado de bala. Ele sobreviveu, para contar a história. E aqueles que não sobrevivem, como diversos outros estados?
1: É verdade.
0: Então, é esse um dos meus projetos que não vai ficar na gaveta. Vocês têm certeza.
1: Ricardo, meu filho, muito obrigado pela sua presença nos estúdios. Foi um prazer falar com você.
0: Prazer todo meu.
1: 1h27, eu vou um rápido apoio cultural, eu volto já para continuar a apresentação do programa Juventude Notícias. Vou trazer informações sobre os partidos e os políticos que já começaram a receber recursos. Quem de Lagarto já recebeu quanto? E quem me chamou a atenção? Uma candidata a deputada estadual daqui, numa cidade próxima a Lagarto, recebeu 3 milhões de reais. Já está na conta. É, muita gente esperava que esse dinheiro fosse para a conta de uma outra pessoa, mas está na conta dessa outra candidata. Se vai ter voto, não sei por que isso, apenas o partido pode falar. Mas eu vou trazer para vocês informações exclusivas com os depósitos nas contas dos candidatos. É recurso público que foi aprovado e é assim, o dinheiro público sendo utilizado para eles fazerem a campanha. Pode alugar carro, pode pagar panfletagem, pode pagar a equipe de marketing, tudo o que você imaginar, a campanha dos políticos é bancada pelo povo. Volto já, VaptVupt.
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1: São 13h35, 13h35, anotem aí na marca da exclusividade.
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1: Vou trazer dois assuntos fora das eleições 2026. O primeiro é que a comunidade, meu querido brasileiro, do povoado Mandanela, aqui em Lagarto, não tem água encanada. É mole. E uma jovem de lá me mandou umas fotografias, umas matérias, em que o povo busca água ainda, com lata d'água na cabeça, com galinhota, com pote. As famílias saem para lavar roupa em lagoas, em riachos, aguardando a mídia do brasileiro para colocar aí as imagens que a gente pediu. Um vídeo dela? Então bote, né? Tem? Então solta. Pronto. É vídeo?

0: não tem som, que ela não me colocou, mas aí está a vergonha. E a comunidade lá escreveu, sem água, sem voto brasileiro. É povoado Madanela, aqui em Lagarto. A situação das senhoras pegando água em córrego, em riacho. Enquanto isso, os políticos estão por aí, com fortunas no bolso e sem atender a comunidade. A comunidade está com raiva e mandou dizer aqui através da Juventude FM, sem água, sem voto. Atenção, meu querido secretário de obras, Camilo, prefeito Sérgio Reis, manda alguém lá na comunidade, cara. Saber o que é que está acontecendo, porque não tem água mesmo encanada, não é que faltou, não. Não cabe mais isso em nenhum canto deste país. As pessoas têm que estar vivendo este sofrimento de ter que estar buscando água em lata, em recipiente, empurrando uma galinhota. Água de rios, de córregos, de tanque. De poços assim, às vezes até imprópria para o consumo. E aí a jovem lá da comunidade me encaminhou esse vídeo e eu aqui estou fazendo esse apelo. A comunidade é Lagarto. Diz que as pessoas, muitos trabalham fora, ou na roça, ou até aqui na cidade, e quando chega tem que buscar água no córrego para tomar banho, para se lavar. Ridículo isso. Ridículo. Essa comunidade tem razão, sim. Sem água, sem voto. Anotem aí na marca da exclusividade.
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0: Um adolescente brasileiro aqui em Lagarto, o nome de João Miguel, de apenas 13 anos, foi encontrado morto, afogado, em um dos rios aqui de Lagarto, o rio Jacaré. E as informações que a gente tem, brasileiro, com as imagens, né? É que a polícia já investiga a possibilidade dessa criança ter sido agredida antes de ser morta. Há vestígios, indícios disso. Tem as imagens, brasileiro? Perdeu. O brasileiro perdeu as imagens. É. Mas é isso mesmo. Então, a polícia está investigando se foi um assassinato ou se foi afogamento. Há indícios e os exames periciais, a perícia está sendo feita pelos órgãos competentes e nós vamos, em breve, trazer novidades sobre esta questão da morte do garotinho João Miguel, de 13 anos, que foi encontrado sem vida, afogado em um rio, o rio Jacaré, em Lagarto. Quero deixar aqui os meus sentimentos de pesar pelo passamento, pela morte do senhor Zé de Almeida, muito conhecido em Lagarto, meu amigo, irmão do saudoso Osto de Almeida. Zé de Almeida faleceu, eu não tenho mais informações sobre sepultamento, sobre velório, mas era uma pessoa bastante conhecida aqui da comunidade lagartense, um fazendeirão, gente boa, dos Almeidas, né? Irmão de Osto Almeida. Zé de Almeida, deixo aqui meus sentimentos de pesar, que Deus conforte a todos os familiares e amigos.
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0: São 13 horas e 41 minutos, 13h41, eu vou voltar ao tema das eleições 2026. Porque eu vou trazer agora os partidos a nível nacional já começaram a distribuir os recursos nas campanhas. Vamos primeiro, meu querido brasileiro. Está tudo organizadinho, né, brasileiro? Viva Deus! Vamos lá para o governo do estado. Quais os candidatos ao governo que já tem dinheiro em conta? Para eu explicar e de onde veio. Solta os slides, brasileiro. Bem, o governador Fábio Mitidieri tem apenas 33

0: R$5.000 na sua conta. Foi dinheiro de doação do próprio candidato. Doação de campanha, se não dele, outras pessoas doaram. Apenas R$35.000. Vamos ao próximo. Valmir de Francisquinho, candidato ao governo. R$230.000. Não foi dinheiro de fundo partidário. É dinheiro do fundo, né? É. Fundo partidário, quando tá azul, é dinheiro do fundo partidário. Ele recebeu do partido dele, o Republicanos, R$230.000. Quem é o próximo brasileiro? Senado da República, o senador delegado Alessandro. Ele tem apenas R$40.000 na conta e foi doação para a campanha. Eduardo Amorim, R$10.000 também, doação de campanha. Já Edivaldo Nogueira tem R$3.020.000 na conta de Edivaldo Nogueira. Veio do fundo partidário, ou seja, do PDT. R$3.020.000 na conta de Edivaldo Nogueira, candidato ao Senado com o número 123. O candidato ao Senado, Rogério Carvalho, tem em sua conta, de campanha, R$1.588.286,27. Foi dinheiro que veio do Fundo Especial de Campanha. A delegada Catarina, vamos para deputado federal. Eu não busquei de todo mundo. Busquei de quem tem mais, de quem tem menos, de quem é conhecido. A delegada Catarina vai disputar a eleição com o número 5505. Já está deferido, você vê ali embaixo. E ela tem em sua conta R$2.806.000. Fábio Reis de Lagarto disputa a eleição, já está deferido sua candidatura com o número 5555. O lagartense Fábio Reis já tem R$1.500.000 na sua conta partidária para gastos de campanha. É dinheiro do fundo partidário. Agostinho Ribeiro tem R$2.100.000. Uma metade deste dinheiro veio do fundo partidário e a outra metade do fundo especial de campanha. Todos do partido dele, do PP, do 11. R$2.100.000 na conta do menino. Uma curiosidade. Dinara Almeida.
1: É.
0: Candidata a deputada federal pelo PL. Ela é esposa de Diógenes Almeida, lá de Tobias Barreto. Ela disputa pelo PL de Rodrigo Valadares, com o número 2277. Ela tem na conta R$3.100.000. Como diria mais ninguém, deixa pra lá. Dinheiro de campanha para Dinara, anotem, R$3.100.000. Fiote recebeu o apurado. Fiote é candidato a deputado federal, o número é 1112. Ele recebeu R$850.000 do fundo de campanha e do fundo partidário. Fiote é o pai de Natanzinho Lima, cantor. Gedalva Umbaubá. Gedalva é candidata a deputada federal pelo mesmo partido de Agostinho Ribeiro. Essa jovem, com o número 1133, recebeu R$1.002.000. Tá na conta de Gedalva para gastar na campanha. Olha aí, gente, Levi Oliveira. O afiado de Laércio Oliveira é candidato a deputado.

deputado federal com o número 1111. Ele recebeu, para gastar na campanha, R$2.018.900. Yandra Moura tem na conta para gastar, filha de André Moura, R$1.000.000. O número de Yandra ela disputa com o número 4444.

0: Ribeiro de Lagarto disputa a eleição para deputada estadual com o número 11777. A bonitona tem 960 mil reais para gastar, por enquanto, na campanha. Dinheiro do fundo do partido e dinheiro do fundo especial de campanha. E o de Ribeiro de Lagarto, 960 mil reais. O resto não tem, é pouquinha coisa. E eu não coloquei. Não vou fazer nenhum comentário, porque cabe a cada partido, a nível nacional, destinar os recursos para os seus candidatos. Escolhe para quem mandar, quando mandar e quanto mandar. Cabe a nós apenas anunciar. Quem decide são os grandões. Todo mundo pode receber, deve. Quem não tem ainda pode ter. Esse dinheiro é dividido em duas vezes, agora no começo da campanha e no finalzinho da campanha. Esse dinheiro é para gastar com aluguel de veículos, com pagamento de pessoas, com despesas de campanha, de panfletagem, de material publicitário. Tudo que for destinado à campanha pode ser gasto com esse dinheiro. Só não pode comprar voto. A nossa produção já está autorizada a ligar para o nosso querido Halbert do Instituto Exclusivo, que o Halbert realizou uma pesquisa para o Senado da República. Nessa pesquisa, apenas para o Senado no Estado, nós vamos trazer os números desta pesquisa aqui pela sua Juventude FM. E conversar, inclusive, com o Halbert sobre essa disputa, né, acirradérrima que existe para o Senado da República. Vamos ao quadro Entrevista.
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0: Meu querido e amigo estatístico Halbert Almeida, Rádio Juventude FM, prefeitinho, boa tarde, amigo.
2: Boa tarde, amigo prefeitinho. Boa tarde aos ouvintes da Juventude FM. Né? Me encontro à disposição para que possamos conversar um pouco acerca do estudo, né, que foi realizado, né, há alguns dias, registrado e posto, né, para publicação no dia de hoje.
0: Me fale um pouco sobre as pesquisas, o que é, não especificamente sobre as outras, é claro, mas o que é que acontece que as pesquisas, muitas delas, estão sendo suspensas à sua publicação através da justiça. O que é que acontece, na maioria dos casos, em que as pesquisas não podem ser divulgadas?
2: Veja, prefeitinho, essa questão de suspensão de pesquisa eleitoral, né? Algumas suspensões são situações que os magistrados, né, entendem que aquele erro, né, metodológico ou algum tipo de menção, né, possa implicar, né, no resultado final. Mas o que acontece? Nem toda pesquisa impugnada significa dizer que toda obra ela está contaminada. Porque o juiz eleitoral, ele pode entender, né? Porque eu sempre classifico o seguinte, que eu acho que um dos maiores poréns, né, que até discutido no Conselho Regional 5ª Região de Estatística, que é a região Nordeste, é discutido a presença de um estatístico nos TRS de todo o Brasil para que possa subsidiar e ajudar, né, os juízes eleitorais, né, na verificação metodológica. Mas o que acontece? Os juízes, em sua maioria, eles são postos, né, a erro e, fundamentalmente, né, estando em desacordo com a legislação eleitoral, o estudo ele termina sendo impugnado. Mas não necessariamente que o estudo impugnado ele esteja errado, não. Tá bem, prefeito? Porque uma simples palavra, se o juiz entender que pode ocasionar risco ou dano, né, àqueles números, ele pode simplesmente impugnar. Então, é bom deixar claro aos ouvintes que um estudo impugnado, não necessariamente o mesmo se encontra em sua totalidade errado.
0: Me conta então a respeito dessa pesquisa que o seu instituto realizou. Foi em todo o estado? E como é que é feita a pesquisa para o Senado da República, uma vez que temos dois candidatos que a gente possa escolher? Como é que é feita essa pergunta ao eleitor e como é que pode, no momento, a gente ter um resultado de quem poderia estar à frente por esses cálculos que vocês fazem?
2: Veja, a princípio, é bom a gente deixar muito claro que as campanhas oficiais, elas começam, né, neste presente. Então, as informações sobre os personagens políticos, suas propostas narrativas e fatos e informações passam a chegar na mente do eleitorado. Ponto. O indivíduo que está na Pururuca, vamos falar do Lagarto. O indivíduo que está na Pururuca, que está no Gameleiro, que está no povoado de Jenipapo, Brasília, quiçá, ele está preocupado com a sua vida pessoal. Em anos de Copa do Mundo, prefeitinho, todos nós assistimos jogos da seleção. Anos que não são Copa do Mundo, acredito que mais da maioria da população brasileira não assiste aos jogos da seleção. Da mesma forma, é política. Então, agora sim, as pessoas começam a observar seus candidatos, começam a ouvir suas propostas. Por isso que a gente inicia um estudo, sobretudo este que eu realizei para o Senado, com uma pergunta espontânea, para que a gente possa observar se o eleitor ele já começa a se conectar com a eleição. Por isso que a gente vê aquela fatia muito grande de pessoas que não sabem ou que estão indecisos ou que votariam em branco ou nulo hoje. Isso é normal. A gente conversa de política diariamente, prefeito. É o nosso serviço. Mas o indivíduo, em sua maioria, a população sergipana, ela está se preocupando em resolver seus problemas socioeconômicos. Então, fato esse que os estudos eles passam a ajudar no momento da entrevista, de que forma? Estimulando o eleitor. E dentre estes, que é a modalidade espontânea do primeiro voto, dentre estes, em quem o senhor votaria? Ali o indivíduo, no caso do Epipesquisa, em sua composição metodológica, eu coloco, né, a gravura dos candidatos como consta na urna eletrônica, lá no dia 4 de outubro. Então, o indivíduo ele passa a olhar e passa a recordar e passa a se sensibilizar e se posicionar. Da mesma forma é feito no segundo voto. Mas olha que é um detalhe. A maioria da população sergipana hoje, até pessoas da sua própria produção, existe um sério risco ou sérias chances de alguns destes aí da sua produção não saber que hoje, nesse ano, tem que ser votado em dois candidatos para o Senado. Então isso é normal. Por isso que a gente vê uma fatia muito bem resolvida no primeiro voto e uma fatia de eleitores muito indecisos no segundo voto, porque a maioria do eleitorado só quer persistir o voto em seu primeiro ponto. E a entrevistadora, no momento, ela não pode dizer, e dentre esse segundo voto, e quem o senhor votaria? Se o senhor ou a senhora está votando naquele primeiro voto do Senado e ele responder de maneira igualitária no segundo, ele não pode ser interpelado. Então, a entrevistadora não pode dizer, epa, o senhor já votou, tem que ser outro. Não, tem que deixar ele à vontade. Então, por isso que as configurações do voto do Senado, a gente tem hoje um plantel de 11 candidatos devidamente registrados, mas existem ali

0: Sete potenciais, prefeito. Sete potenciais, 7 a 8 potenciais candidatos que já foram testados, mas também tem um que a gente chama na linguagem da ciência política de outsider. O outsider é aquele candidato, aquele candidato, né, que nunca concorreu a cargo político, nunca foi político. E ele termina falando aquilo que o povo quer. Então, por isso que você veja que esta configuração do estudo, ao qual, né, o senhor informará aos eleitores aí, né, e veja que o delegado André Davi, ele tem um perfil de eleitor bem semelhante àquele que em 2018 o delegado Alessandro Vieira teve. Um delegado que nunca tinha ocupado um cargo político, né, que começou a traçar narrativas que a população gostava de ouvir. E, pelas minhas probabilidades, possa ser que este fenômeno se corrobore nesta mesma eleição. Mas, professor, o senhor está dizendo que pode acontecer de um delegado, né, em primeiro score e no segundo voto vir, né, que naquele momento foi o senador Rogério Carvalho. Mas poderá acontecer isso, professor? É uma caminhada. Campanha é uma caminhada. O termômetro deste momento é este, né, verificado no estudo. Então, o que vai acontecer vai depender de narrativas dos candidatos, presença dos candidatos, informações e fatos, e propostas, principalmente.
1: São exatamente 13 horas e 56 minutos. Eu converso com Halbert, do Instituto de Pesquisa Exclusiva, onde ele fez uma pesquisa a nível de estado. Nós temos ela aqui. E deixe-me ver aqui. Delegado André Davi, 16,63. André Moura, 10,68. Rogério Carvalho, 9,79. É, bem empatado aí, Eduardo Amorim, 9,63, Edivaldo, 8,74, Alessandro, 7,52, Rodrigo Valadares, 4,53, Renatinha, 2,43, Coronel Rocha, 0,97, Irã Barbosa, 0,89, Paulinho do União Turbo, 0,24, Branco, 7,69, Nulo, 7,85. Não sabe, não respondeu, 12,22. Meu querido Halbert, aí é para o primeiro voto. Quando vai para o segundo, repete-se o mesmo candidato André Davi na frente. Como é que a pesquisa vê isso? Vamos buscar o segundo da primeira, que vai ser o segundo. Com quem seria hoje, digamos assim, os cinco ou os quatro que possam estar disputando essa vaga, ou ainda está muito indefinido?
0: Veja, o cenário em relação ao Senado, não só ao Senado, a eleição começou agora, né? Praticamente são 13 dias, né? 13 a 14 dias de caminhada. Então, é tudo muito cedo, tudo muito prematuro. Certo? Então, se você observar neste estudo aqui, no primeiro voto, né, que eu chamo do primeiro voto, que é uma base consolidada. O primeiro voto, ele tem uma potencialidade e probabilidade de 70% de chance em um peso, né, desta equação, e o segundo voto apenas 30%, porque o segundo voto é um complemento. Então, o eleitorado hoje, ele está tão aquém, né, de assuntos eleitorais, que o indivíduo, ele nem sabe que precisa votar em dois candidatos ao Senado. Lembrando que o nosso processo eleitoral, o eleitor, ele a eleição aqui no Brasil, ele é obrigatória, no voto ele é obrigatório. Mas o que acontece? Veja que no estudo aqui, do candidato em segundo lugar, André Moura, até o candidato Rodrigo Valadares, entre esses seis, ainda existe potencialidade, sim, de vencer as eleições. Aquilo que você fez numa pré-campanha, prefeito, lhe credencia a uma campanha. É a mesma coisa que a Copa do Mundo. Na fase de grupos, eu pintei o sete, goleei todo mundo. Mas se no momento do mata-mata você não vencer os jogos, você volta para casa e vai assistir o restante da Copa do Mundo pela televisão.

0: né? Então, se você observar e trazer esse conceito para as eleições, é da mesma forma. Mas o que dá para se entender nesse processo eleitoral de hoje? Um candidato, né? Provavelmente que será um candidato assinado do povo, a vontade do povo prevalecendo, o sufrágio universal, e um outro candidato inteiramente político. Então você olha para esses números aqui e você consegue ter essa resposta. Um candidato que é um outsider, pessoa que nunca foi nada e que nunca foi testada, com uma séria e chances probabilidade de vencer neste momento as eleições. E um segundo voto completamente em aberto. Mas, de um modo geral, a eleição se encontra em aberto para todos os candidatos. Ou seja, todos os candidatos, eles possuem chances de vencer as eleições. A eleição do Senado, prefeitinho, historicamente, nos responde, os dados eleitorais nos respondem que eleição para Senado sempre é uma caixa de surpresa.
1: Meu querido Robert, muito obrigado pela sua participação aqui no nosso programa. São exatamente 2 horas em ponto. Sempre presente aqui conosco. Foi um prazer falar com você, amigo.
0: Eu que agradeço, né, sempre o meu pressuposto de um registro de pesquisa, de uma publicação, é que eu tenha de fato esse contato com o eleitor. O eleitor precisa observar que existia um CNPJ que registrou a pesquisa, mas existe um CPF de uma pessoa que conduziu tecnicamente e harmonicamente esse estudo. Eu que agradeço, um forte abraço a todos.
1: Grande abraço, amigo. São 2 horas e 3 minutos, meu querido Jailton Silva. É, tá lá, né? Acordou? Tá acordando. Tá danado, já. Jailton, me conta, tem alguma chamada para agora? Então coloque aí a chamada eleitoral, porque daqui a pouco, para encerrar o programa, eu vou ouvir o advogado de Agostinho Ribeiro, Ludovico Júnior. O pai dele é muito meu amigo. É, gente boa. O rapaz eu não conheço, mas o pai dele. Eu conheço a gente boa. Ele diz que tem fatos novos sobre o registro da candidatura, na qual foi solicitada a impugnação da candidatura de Agostinho pelo Ministério Público Eleitoral. O advogado de Agostinho diz que tem fatos novos e eu vou ouvi-lo daqui a pouco.
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1: São 2:06 em Lagarto, capital nacional da vaquejada, capital do interior, capital do prefeitinho. E da Juventude FM 104,9, a rádio comunitária que veio para fazer a diferença. No início do programa, nós colocamos uma matéria que fala a respeito do pedido de impugnação pelo Ministério Público da candidatura do deputado federal lagartense Luiz Augusto Carvalho Ribeiro Filho, o menino Agostinho Ribeiro. Apresentamos a documentação em que o Ministério Público deu a ele um prazo de 3 dias para que ele apresentasse defesa. E em seguida comentamos de que o judiciário eleitoral vai tomar a decisão. Só que, pelo que entendi da documentação que acabei de receber, o judiciário, digamos que condenou Agostinho, tem um novo entendimento. E com esse novo entendimento, pode, eu vou usar um termo, me desculpa, o advogado já está do outro lado da linha, pode aliviar a situação de Agostinho perante o registro da candidatura. E quem sabe no momento em que o juiz for decidir sobre Agostinho, com esse documento que ele vai juntar hoje, possa ter uma decisão diferente daquela que o promotor quer, o indeferimento. E acontecer o que todos esperam, inclusive Lagarto, o deferimento. Vamos ao quadro Entrevista.
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1: Ludwig Júnior, Rádio Juventude FM, prefeitinho, boa tarde, amigo.
13: Boa tarde, prefeitinho. Boa tarde, ouvintes da Juventude FM. E boa tarde, Lagarto. Estou à disposição.
1: Bem, como eu anunciei antes aqui no programa, o Ministério Público, lá no Divulga Cande, mostra que ele pede ao juiz que vai analisar a questão do processo de todos os candidatos, julgue pelo indeferimento da candidatura de Agostinho Ribeiro, fazendo diversas alegações de processos que Agostinho teria sido condenado em segunda instância. Deu a Agostinho um prazo de 3 dias. E aí você me traz fatos novos dizendo que antes mesmo dos 3 dias, hoje, vocês já vão apresentar essa defesa de Agostinho. E pelo que entendi, nessa defesa do deputado lagartense, quando o juiz for decidir, pode ter uma posição diferente da de hoje ou de ontem do procurador, é isso mesmo?
13: Isso. Pois não, boa tarde, prefeitinho. A situação é a seguinte, o Ministério Público Eleitoral, ao analisar a documentação encaminhada do registro do deputado, detectou que havia esse processo em específico que você citou, que havia uma pendência de homologação de um acordo de não persecução.

0: certo?
1: Sim.
0: E ele, o Ministério Público Eleitoral, ele não impugnou em si o registro da candidatura. Ele abriu um prazo para que nós nos manifestássemos e apresentássemos.

0: né, de homologação do acordo de não persecução, que levaremos ao registro de candidatura dele e, por conseguinte, o Ministério Público exarará um parecer favorável ao deferimento do registro da candidatura do deputado Agostinho Ribeiro. Então, assim, hoje não há o que mais com que se preocupar em relação à certeza do deferimento do registro de candidatura do deputado.
1: Então, o deputado, pelo que eu vi lá também nessa fala, digamos assim, do Ministério Público, ele fala desse acordo, vamos dizer assim, que Agostinho fez com a Justiça. E parece que não tinha sido homologado isso pelo Tribunal de Justiça. O que você me traz a informação agora é de que o Tribunal de Justiça agora homologou esse acordo de Agostinho sobre esse processo que ele tinha. E aí, consequentemente, cai por terra toda essa situação de provável, possível pedido de impugnação, até o próprio Ministério Público. Com esse novo documento que você vai juntar, o Ministério Público poderá dar outro parecer e ter um entendimento diferente, é isso?
0: Exatamente. Essa decisão de hoje que eu te passei, né, que foi obtida hoje pela manhã, ela equaciona e resolve em definitivo essa situação. Claro que levaremos isso ao processo que foi obtida hoje pela manhã, ela equaciona e resolve em definitivo essa situação. Claro que levaremos isso ao processo de registro dele. E, consequentemente, a decisão.
1: E aí, tente falar com ele fora para ver se caiu a ligação, né? Ele tá assim. Será que é ele fora de área, a gente fora de área? Converse com ele aí. 2h14, 2h14, vocês ouvem o programa Juventude Notícia. Desligou? Veja, Brasileiro, que eu preciso encerrar a entrevista com ele, né? Pronto, atenta. Doutor Ludwig, o senhor voltou novamente.
0: Oi,
1: Oi,
0: me ouve bem?
1: caiu a sua ligação. Então, o senhor já protocolou esse documento lá no Divulga Cande, que é justamente lá onde ocorre todo esse processo eleitoral? Ainda vai fazer como é?
0: Isso, vamos protocolar ainda hoje essa
1: Sim.
0: documentação, essa decisão do Judiciário do Estado, né, junto à Justiça Eleitoral, e como eu estava falando. Não haverá outro caminho senão pelo deferimento do registro da candidatura e essa situação estará, em definitiva, equacionada.
1: Se Deus quiser. Grande abraço, amigo. Um abraço para seu pai. Gente boa, viu?
0: Tá certo, obrigado, um abraço a todos.
1: Oh, tchau. 2h15, está aí na marca da exclusividade.
2: Exclusivo. Fala, prefeitinho.
1: O advogado de Agostinho Ribeiro faz as suas explicações e deixa eu, para finalizar o programa, falar como eu entendi. Veja bem, Agostinho Ribeiro, lembra que eu disse tudo isso no começo? Que Agostinho tentou fazer um acordo, como Sérgio Reis fez e ficou elegível. Tentou fazer um acordo, como André Moura fez e ficou elegível. Não foi assim que eu disse? Agostinho tentou, mas a Justiça Eleitoral, naquele momento lá atrás, não aceitou o acordo de Agostinho Ribeiro. E agora, o que o advogado diz é que o judiciário sergipano aceitou o acordo de Agostinho. O que é o acordo? Dizendo que, entendendo que houve algum erro lá naquelas verbas de subvenção, o acordo deve ser para devolver alguns valores, e aí ele vai ter que cumprir aquilo na risca. Mas é como se fosse assim: o nome sai do SPC e aí poderá ser candidato. Mas o advogado disse que ainda não protocolou, vai protocolar. Esse é o entendimento do advogado. Resta saber se será o mesmo entendimento do procurador e, consequentemente, do judiciário eleitoral. Aguardemos os próximos passos. 2h17. Olha, rapaz, prefeitinho apertou o programa até 2h17. É final de programa. É final de semana. Até segunda-feira, se Deus quiser.

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2: 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Evangelho de Marcos, capítulo 16, versículo 15, a seguir. Disse Jesus: Ide por todo mundo, pregai o Evangelho a toda criatura. Quem crer e for batizado será salvo, mas quem não crer será condenado. E estes sinais seguirão os que querem. Em meu nome expulsarão os demônios, falarão novas línguas, pegarão nas serpentes, e se beberem alguma coisa mortífera, não lhes fará dano algum. E porão as mãos sobre os enfermos, e sararão. Ora, o Senhor, depois de lhes ter falado, foi recebido no céu e assentou-se à direita de Deus. E eles, tendo partido, pregaram por todas as partes, cooperando com eles o Senhor, e confirmando a palavra com sinais que se seguiam. A partir de agora, o momento da palavra de Deus.
3: Verdade, Senhor. Consagramos nossa alma, nosso corpo, nosso espírito, Pai. Nós te adoramos, te exaltamos, ó Deus. Deus, que o teu Espírito possa fluir nessa noite, Pai. Que o teu Espírito Santo, que veio para nos guiar em toda a verdade, ele possa fluir nesta noite. Em nome de Jesus, amém. Aleluia. Glória a Deus. A glória do Senhor está aqui, amém. Jesus próprio disse: onde estiverem dois ou três reunidos, ali eu estarei no meio deles. A glória do Senhor, o Shekinah do Senhor, a presença do Pai é real neste lugar, amém? Vamos abrir as nossas Bíblias em Lucas 24. Lucas capítulo 24. Aleluia! Oh, aleluia! Oh, xaracantalamanaias! Lucas 24, 49. Oh, aleluia! Abra sua Bíblia em Lucas 24, 49. Aleluia! Glória a Deus! Deus é bom e a sua misericórdia dura para sempre, amém? Aleluia! Deus é bom, amados, e a misericórdia do Senhor dura para sempre. E as misericórdias do Senhor são elas que não deixam que nós sejamos consumidos, porque elas renovam-se todos os dias. Aleluia! Glória a Deus. Lucas 24, 49. Vamos ler esse versículo que diz o seguinte: Jesus disse: Eis quem viu sobre vós a promessa de meu Pai, permanecei, pois, na cidade, até que do alto sejais revestido de poder. Atos 1:8. Aleluia. Atos capítulo 1, versículo 8. Glória a Deus. Deus é bom. Aleluia. Oh, aleluia. Aleluia. Atos 1:8, Jesus disse as seguintes palavras: Mas recebereis poder ao descer sobre vós o Espírito Santo, e sereis minhas testemunhas, tanto em Jerusalém, como em toda a Judéia e Samaria, e até aos confins da terra. Atos 2:1. Atos capítulo 2, versículo 1. Que tem como título Descida do Espírito Santo. Aleluia, glória a Deus. Oh, aleluia. Oh, aleluia. Atos 2, 1. Que diz o seguinte: Ao cumprir-se o dia de Pentecostes, estavam todos reunidos no mesmo lugar. De repente veio do céu um som como de um vento impetuoso, e encheu toda a casa onde estavam assentados, e apareceram distribuídas entre eles línguas como de fogo, e pousou uma sobre cada um deles. Todos ficaram cheios do Espírito Santo e passaram a falar em outras línguas, segundo o Espírito Espírito lhes concedia que falassem. Amém? Gostaria nesta noite de pregar o tema dessa mensagem, é o batismo com o Espírito Santo. Nós acabamos de ler três textos, três versículos poderosos, três versículos essenciais para que nós possamos respaldar minha mensagem nesta noite. Nós lemos lá em Atos 1:8, lemos em Atos 2:1-4 e lemos em Lucas 24:49. E nós acabamos de ler Atos 2:1-4, que se cumpriu a promessa quando todos estavam em Jerusalém, aguardando a promessa do Pai. E a partir daquele momento de Pentecostes, a Bíblia diz que inaugurou-se uma nova dispensação, a dispensação do Espírito Santo. E aí começou a acontecer coisas sobrenaturais, começou-se a pessoas receberem o batismo com o Espírito Santo, como por exemplo, na casa de Cornélio, quando Pedro foi pregar na casa de Cornélio a palavra de Deus, a Bíblia diz que enquanto Pedro pregava a palavra de Deus, o Espírito Santo veio sobre eles, e eles tanto falavam em línguas estranhas, como profetizavam. Então, meus queridos irmãos, Jesus Cristo disse, vocês receberão poder, para quê? Para testemunhar em Jerusalém, em Samaria, na Judeia, e até os confins da terra. Há um objetivo em receber o power, dínamo, o poder do Espírito, é anunciar Jesus, é pregar a palavra de Deus, não com a força humana, não com a força da carne, mas sim com a força, com o poder do Espírito Santo, porque a Bíblia diz lá em Zacarias 4:6, nem por força, nem por violência, mas assim diz o Senhor, pelo meu Espírito. Aleluia! Aleluia. Paulo disse aos irmãos de Coríntios, quando eu fui ter convosco, eu não fui com palavras de sabedoria humana, mas sim em demonstração do Espírito e de poder. Paulo não apoiava-se a pregação dele, a mensagem dele, na sabedoria dele humana, mas sim na sabedoria do Espírito Santo, mas sim no poder do Espírito Santo, que é o revelador da palavra de Deus e é o inspirador da palavra de Deus. E o batismo com o Espírito Santo é para todos. Não é para um grupo de pessoas escolhidas por Deus. O batismo com o Espírito Santo é para todos. Não é para ninguém especial. Não é para ninguém que é muito especial para Deus. A Bíblia diz que é para todos. A Bíblia diz que é para todos e serve para nos edificar. Se Deus diz algo, é porque é verdade. E se serve, é bênção de Deus. Lá em Mateus 3:11, João Batista disse, eu vos batizo com água para arrependimento, mas aquele que vem depois de mim é mais poderoso do que eu, cujas sandálias não sou digno de levar. Ele vos batizará com o Espírito Santo e com fogo. João Batista anunciava o arrependimento, mas ele disse que um mais poderoso do que ele não era digno nem desatar-lhe a sandália dele, que era Jesus, ele nos ia batizar com o Espírito Santo e com fogo. E essa promessa cumpriu-se em Pentecostes, e a partir daquele dia, todos estão podendo receber essa bênção de Deus para serem mais usados por Deus, para serem as testemunhas mais eficazes, para não pregarem mais agora sem unção, mas sim com o poder, a unção do Espírito que faz a diferença, para não serem mais covardes, mas para serem homens intrépidos, homens que preguem, homens que não têm mais medo de nada, como Pedro, um homem que negou Jesus, mas quando ele recebeu o batismo com o Espírito Santo, quando ele foi batizado, recebeu o poder de Deus, ele agora pregava e não tinha medo mais de nada. Ele era um homem intrépido, ousado no Espírito, e a Bíblia diz que ele era iletrado, mas todos viam o poder, a autoridade, a intrepidez do apóstolo Pedro, porque depois que ele foi imergido, cheio do Espírito, agora ele podia pregar em outra dimensão, e ele não tinha mais medo de nada. Quantos sabem quando eles foram açoitados, eles saíram do Sinédrio, alegres, rindo, porque eram dignos de apanhar por causa do nome de Jesus. O que é isso? São homens intrépidos, cheios do Espírito Santo, não tem medo mais de nada. Homens que agora É viver é Cristo, morrer é lucro. Homem que não se importa mais com

mas somente em cumprir a grande comissão de Jesus Cristo, ir por todo mundo, pregar o evangelho a toda criatura, aquele que crê e for batizado será salvo, mas quem não crê será condenado. Homens que agora só avisam pessoas, almas, para que possam serem salvas. Oh, aleluia! E esse poder está disponível para todos os crentes. Só basta crer. Porque a Bíblia diz em Marcos 16, 17: estes sinais vão de acompanhar aqueles que creem. Em meu nome expelirão demônios, falarão novas línguas. Para receber o batismo com o Espírito Santo, você tem que crer. Para ser salvo, você creu em Jesus. Para que você fale em línguas, seja batizado com o Espírito Santo, é a mesma coisa. Você tem que crer. É uma doutrina. E doutrina tem que crer para receber algo. A Bíblia diz que a fé vem pelo ouvir. Ouvir a palavra de Deus. Você tem que crer naquilo que a palavra de Deus diz, para que você possa receber aquela promessa. Ninguém é salvo se não crê na palavra de Deus. Ninguém é curado se não crê na cura divina. Ninguém é batizado com o Espírito Santo se não crê no batismo com o Espírito Santo. Tudo é pela fé. A Bíblia diz que o justo viverá da fé, não daquilo que ele vê ou ouve, mas viverá do que a Bíblia diz. Se a Bíblia diz algo, é verdadeiro. Seja Deus verdadeiro e o homem mentiroso. Em todos os aspectos, o que Deus diz é verdade. Jesus diz: passarão os céus e a terra, mas as minhas palavras não hão de passar. Jesus é aquele que não mente. Deus é aquele que diz a verdade. Jeremias 1:12 está escrito: eu velo pela minha palavra para cumprir. Deus não mente. Não é homem para que minta, nem filho do homem para que se arrependa. Aquilo que Deus diz, ele cumpre integralmente. Agora você tem que crer para receber o que Deus diz. Não importa qual é o seu status, a sua hierarquia eclesiástica. Se você não crê, você não recebe, querido. A fé, você tem que crer na palavra de Deus para receber algo de Deus. Não importa o que você é, o cargo que você ocupa. Deus não tem compromisso com a pessoa. Deus tem compromisso com a palavra dele. Se ele diz algo na palavra dele, é verdadeiro. E se a pessoa crê, recebe aquela promessa. Amém? Essa doutrina foi esquecida por vários anos e veio reacendendo um reavivamento em 1901 na rua Azusa, lá em Los Angeles. E os nossos fundadores da igreja, da denominação Assembleia de Deus, foram aqueles homens que receberam o batismo com o Espírito Santo lá em Los Angeles, na rua Azusa, e vieram com um chamado divino para pregar o evangelho que Jesus salva, cura, batiza com o Espírito Santo e voltará. Os nossos fundadores eram homens cheios do Espírito, eram homens batizados com o Espírito Santo, eram homens que receberam o batismo com o Espírito Santo, e por causa desse poder, por causa dessa unção, eles vieram, sacrificaram suas próprias vidas para vir para o Brasil pregar a palavra de Deus. E hoje a Igreja Assembleia de Deus é a denominação maior que existe no Brasil. Por causa de quem? Dois homens cheios do Espírito que vieram seguindo o ídolo de Jesus Cristo e vieram pregar a mensagem pentecostal que Jesus Cristo salva, cura, batiza com o Espírito Santo e voltará. Oh, xaracanta lamanaia. Oh, aleluia. Então, queridos, por causa de dois homens cheios do Espírito, Deus sacudiu o Brasil. E está sacudindo o mundo. Aleluia. Atos 10:44 diz que ainda Pedro falava estas coisas quando caiu o Espírito Santo sobre todos que ouviam a palavra, e os fiéis que eram da circuncisão que vieram com Pedro admiraram-se, porque também sobre os gentios foi derramado o dom do Espírito Santo, pois os ouviam falando em línguas e engrandecendo a Deus. É para todos batismo com o Espírito Santo. Nós somos gentios, mas também temos direito, porque esses irmãos na casa de Cornélio receberam o poder do Senhor, receberam o batismo com o Espírito Santo e falaram em línguas e também profetizaram. Então é para todos, queridos, é para todos. Se você crê, recebe. Enquanto eu estou pregando, canta lá Manacaia, enquanto eu estou pregando a palavra de Deus, você pode ser batizado com o Espírito Santo, como foi na casa de Cornélio, enquanto Pedro pregava a palavra de Deus, eles começaram a falar em línguas estranhas e profetizaram.

pode até receber o batismo com o Espírito Santo sem nem orar pelo batismo. Oh, aleluia! Atos 19:6, a Bíblia diz que Paulo, impondo as mãos, cerca de 12 homens receberam o batismo com o Espírito Santo. Quando Paulo impôs as mãos, Paulo disse: recebestes o Espírito Santo quando creste. Eles mesmos nem sabemos que existe o Espírito Santo. O problema de muita gente é esse, porque não sabe nem que tem o Espírito Santo dentro de si. Mas a Bíblia diz: vós não sabeis que sois templos do Espírito Santo e que o Espírito Santo habita em vós. Paulo disse aos primeiros Coríntios, a primeira carta aos Coríntios, capítulo 3, versículo 16: vós não sabeis que sois templo do Espírito Santo e que o Espírito Santo habita, reside, mora em vós? Deus resolveu morar dentro do homem através da pessoa do Espírito Santo. Na antiga aliança, Deus estava no tabernáculo, lá no deserto, lá em Jerusalém, no templo. Mas hoje Deus resolveu entabernacular-se, residir, morar, habitar dentro do homem. E a Bíblia diz em Romanos 8,16 que o mesmo Espírito testifica com o nosso espírito que somos filhos de Deus. E a Bíblia diz que os filhos de Deus são guiados pelo Espírito de Deus. Romanos 8,14. Então, você tem que entender, você é formado um corpo, alma e espírito. O Espírito Santo habita em seu espírito. Não habita na sua alma. O Espírito Santo habita em seu espírito. Você tem um corpo, alma e espírito. O Espírito Santo habita em seu espírito. E é no seu espírito que o Espírito Santo vai colocar as palavras e você fala pela fé. Você não sabe qual a próxima palavra que vai falar, mas pela fé fala. A Bíblia diz que quando eles foram cheios, eles, o sujeito oculto, começou a falar em outras línguas conforme o Espírito Santo concedia. O elemento sobrenatural é a concessão de línguas estranhas, mas o falar é do homem. Shikalamanahayas. Lá em João, no capítulo 2, no versículo 28 e 29, diz: e acontecerá depois que derramarei o meu Espírito sobre toda a carne. Vossos filhos e vossas filhas profetizarão, vossos velhos sonharão e vossas jovens terão visões. Até sobre os servos e sobre as servas derramarei o meu Espírito, derramarei o meu Espírito naqueles dias. Então é para todos que crê em Jesus. A promessa é para todos. Se você passou pelo novo nascimento, se você recebeu Jesus Cristo como Salvador e Senhor da sua vida, a promessa diz respeito a você, diz respeito àqueles que crê. A promessa não acabou lá em Pentecostes, 50 dias depois da Páscoa, mas sim continua até hoje. Aleluia! A promessa continua até hoje, mas precisamos crer na palavra de Deus. Não precisa ter medo de receber algo de Deus. O problema de muita gente que não recebe coisas de Deus é porque tem medo de receber algo errado. Lucas, no capítulo 11, no versículo 11 ao 13, diz: qual dentre vós é o pai que se o filho lhe pedir pão, lhe dará uma pedra? Ou se pedir um peixe, lhe dará em lugar de peixe uma cobra? Ou se lhe pedir um ovo, lhe dará um escorpião? Ora, se vós que sois maus, sabeis dar boas dádivas aos vossos filhos, quanto mais o Pai Celestial dará o Espírito Santo àqueles que lhe o pedirem. Queridos, não é para termos medo de receber algo de Deus. Se você nasceu de novo, é filho de Deus, tem Jesus como Salvador e Senhor, não precisa ter medo de receber alguma coisa de Deus, porque você só vai receber o que é? Aquilo que é de Deus. A unção, o poder, o batismo com o Espírito Santo. Não há porque ter medo. Muitas pessoas não recebem porque foi ensinado erroneamente, equivocadamente. E as pessoas têm até medo de receber, porque uns dizem: olhe, quando eu falei línguas eu fiquei em êxtase. Olhe, eu perdi a noção do que não estava vendo mais nada. Não existe isso. A pessoa está consciente e fica consciente. Isso é meninice, falta de conhecimento bíblico. E muitos: quem fala em línguas tem que ficar em êxtase. Você sabe o que é êxtase? É você sair fora de si, você ficar anestesiado. Isso não existe, é antibíblico. Você fica consciente, só apenas falando em línguas. Você não vai ficar em outro mundo, você vai ficar aqui na terra mesmo.
Só que o Espírito Santo vai estar dentro de você e você falando em línguas, se edificando com Deus. Porque Paulo diz que aquele que ora em outras línguas edifica-se a si mesmo, em outras palavras, ilustrando essa palavra que Paulo falou no grego, é como se uma bateria estivesse descarregada e colocando o aparelho naquela bateria, ela é carregada e aquela bateria fortalece-se novamente, fica cheia, está apta para ser usada novamente. E quando nós oramos em línguas estranhas, para que serve? Para nos edificar, para que a unção de Deus venha. Quanto mais você ora em línguas estranhas, quanto mais eu oro em línguas estranhas, o poder de Deus vem aumentando, aumentando, aumentando. É como se fosse outra ilustração. Quando a pessoa bebe uma cerveja, automaticamente ela não fica bêbada de vez. Ela precisa tomar várias cervejas, vários litros de bebida para ela ficar bêbada. Bem assim, é a... Bem assim, é o poder de Deus. Quanto mais você dá tempo a Deus em oração, na leitura da Bíblia, o poder de Deus vem sobre você de uma maneira maior. Aleluia! Então você não precisa ter medo de receber o batismo com o Espírito Santo. É algo de Deus. Você não vai ficar em êxtase, como alguns dizem, por falta de conhecimento da palavra de Deus. A Bíblia diz que Pedro, prontamente, quando ele recebeu o batismo com o Espírito Santo, foi conversar com as pessoas que foram indagar ele. Vocês estão bêbados? Pedro, não, não, não. Isso é o que aconteceu, que foi profetizado pelo profeta Joel, que nos últimos dias Deus derramaria do seu Espírito sobre toda a carne. Nós não estamos bêbados. Pedro estava normal, estava consciente. Citou até as Escrituras para aqueles... que não conhecia as Escrituras, não tinha conhecimento do que estavam falando. Bobagem, por causa que não tinha conhecimento das Escrituras. E a Bíblia diz, errais por não conhecer as Escrituras. E Oséias disse, meu povo perece por falta de conhecimento. Errais por não conhecer as Escrituras, nem o poder de Deus. Aleluia! Em 1 Coríntios 4, 14, 4, Paulo disse, o que fala em outra língua, a si mesmo se edifica, mas o que profetiza, edifica a igreja. É o que eu falei, o que fala em outra língua, edifica-se a si mesmo. Mas o que profetiza, edifica a igreja. A igreja não é as quatro paredes, a igreja sou eu e é você. Vem da palavra grega eclésia, significa pessoas que foram tiradas do mundo espiritualmente das trevas e foram trazidos para a luz. Edifica porque quando alguém profetiza para você, você é edificado, consolado, né? Você é consolado, edificado e exortado. Então edifica a sua vida. Mas quando você fala em línguas na presença de alguém, não vai edificar outra pessoa. É isso que Paulo está dizendo. Em 1 Coríntios 14, 15, Paulo diz, que farei pois? Orarei com o Espírito, mas também orarei com a mente. Cantarei com o Espírito, mas também cantarei com a mente. O que é isso? Orarei com o Espírito, é orar em línguas estranhas. Orarei com a mente, é orar em português, naquilo que você conhece. É orar baseado na palavra de Deus, em nome de Jesus. E o que é orar em Espírito? É orar em línguas estranhas. Você abre a boca e começa a falar aquilo que o Espírito Santo coloca em seu espírito. Você não sabe qual é a próxima palavra a falar, mas o Espírito Santo vai lhe inspirando. Calamanacaia, o sobrenatural é as línguas que são estranhas, mas o falar é do homem. A boca é sua. A boca é sua. Você tem a sua parte humana em falar, porque senão você vai morrer e não vai receber o batismo com o Espírito Santo se ficar aguardando. Muitos já morreram e nunca receberam, porque foram ensinados equivocadamente, erradamente. Mas o Espírito está sujeito, a Bíblia diz ao profeta. Ninguém está sem razão, todos estão conscientes do que está fazendo. E o Espírito Santo está sobre, podemos comandar o nosso espírito. A Bíblia diz em 1 Coríntios 14, 18 e 19, dou graças a Deus porque falo em outras línguas, mais do que todos vós. Contudo, olha o que Paulo diz, eu prefiro falar na igreja cinco palavras com meu entendimento para instruir outros, a falar 10 mil palavras em outra língua. Paulo disse, eu prefiro falar na igreja, no meio de vocês, no meio de uma reunião como esta, palavras que vocês entendam, contextualizando em português que vocês entendam, do que 10 mil palavras em outras línguas, porque se Paulo ficasse falando em outras línguas, ninguém iria entender aquilo que ele estava ensinando, aquilo que ele estava falando.
Então você tem que ter consciência que tem a parte sua a fazer.

fazer? Falar. Não precisa ficar, o Espírito Santo vai tomar língua, o Espírito Santo vai colocar as palavras em seu espírito, e você começa a falar pela fé, aquilo que o Espírito Santo está colocando em seu espírito. Jesus precisou do poder do Espírito. Lucas 4,14 diz: então Jesus, no poder do Espírito, regressou para Galiléia, e a sua fama correu por toda a circunvizinhança. Jesus, que era o próprio Deus que se encarnou, ele precisou do poder do Espírito. Imagine você, imagine eu. Jesus precisou do poder do Espírito Santo. Imagine nós. Lucas 4,18 diz: o Espírito do Senhor está sobre mim, porque, pelo que me ungiu para evangelizar os pobres, enviou-me para proclamar libertação aos cativos e restauração da vista aos cegos, para pôr em liberdade os oprimidos. Então Jesus disse: o Espírito do Senhor está sobre mim. Jesus precisou do poder do Espírito Santo. E nós precisamos mais ainda do poder do Espírito Santo, porque sem o Espírito Santo nós estamos fadados a fazer a obra de Deus com a nossa força. E Jesus disse: sem mim nada podeis fazer. Sem Ele, sem Jesus, nada podemos fazer. Sem o poder do Espírito Santo, você e eu estamos fadados a trabalhar, trabalhar, trabalhar e não ver os resultados. Ou resultados mínimos, minúsculos. Mas quando nós fazemos a obra de Deus debaixo do poder, da unção, do Espírito Santo, aí somos igual a Sansão. Estamos revestidos com a capacidade sobrenatural. Quando Sansão tinha a unção dele, era diferente. Quando Sansão perdeu a unção, agora, Sansão não podia lutar com as pessoas, com os inimigos. Bem assim somos nós. Sem o poder do Espírito Santo, não podemos lutar contra o mundo, a carne, o pecado. Não podemos vencer as lutas com vitórias, mas sim, debaixo do poder do Espírito Santo, podemos vencer o mundo, a carne e o diabo, e podemos fazer a obra de Deus debaixo da eficiência do poder do Espírito Santo. Kalamanakaya. Oh, aleluia! O Espírito do Senhor está sobre nós. Aleluia! Para nos encher do Espírito dele nesta noite. A Bíblia diz lá em Atos, quando eles foram maltratados, os irmãos oraram e disseram: Senhor, estende as mãos e faz sinais e prodígios e nos enche com o Espírito Santo. E a Bíblia diz que eles foram cheios do Espírito Santo e proclamavam a palavra de Deus debaixo da intrepidez e do poder do Espírito Santo. E a Bíblia diz que o lugar tremeu onde eles estavam. Não foi os crentes que pulou não, viu? Foi o lugar, os alicerces tremeu. O poder do Senhor foi tanto que os alicerces do lugar tremeu. Já pensou? Esse templo aqui tremendo debaixo do poder de Deus. Foi o que aconteceu naquele lugar. Os irmãos oraram e o poder de Deus se manifestou. E o lugar onde eles estavam começou a tremer. Aleluia! Deus é poderoso, meus irmãos. Deus faz milagres ainda hoje. Jesus Cristo disse: eu sou. Jesus é o mesmo hoje, ontem, hoje e o será eternamente. O Jesus Cristo que curava no passado é o mesmo hoje. O Jesus Cristo que salvava no passado é o mesmo hoje. O Jesus Cristo que batizava com o Espírito Santo é o mesmo hoje. O Jesus de Paulo é o mesmo do que o meu, é o mesmo do que o seu. É o seu Jesus também. O Jesus de Pedro é o seu Jesus também. E a Bíblia diz que Pedro, passando a sombra de Pedro, curava paralíticos e coxos. O mesmo Jesus, o mesmo poder reside em nós. Sabe o que é que falta? Pagarmos o preço. Atos capítulo 6, que os apóstolos disseram: quanto a nós, nos consagraremos ao ministério da palavra e à oração. É isso que falta, é poder, é leitura da Bíblia, é estudo da Bíblia, é poder de Deus, é separação do mundo, do pecado, é estar sozinho com Deus, para que Deus possa fluir como na época de Paulo, de Pedro. Mas nós temos visto homens que buscam a Deus acontecendo milagres. A vida deles são milagres, são normal acontecer no ministério dele milagres. Por

quanto a nós, nos consagraremos ao ministério da palavra. E o que é a oração? O segredo está aí. Estudo da palavra e oração, vida sozinha com Deus. Aleluia. O segredo está aí, meus irmãos, não está em um curso teológico muito formal. Não, não, não, é muito bom aprender a palavra de Deus, mas o importante também é o preço a ser pago. E esse preço é alto, muitas vezes nós não queremos pagar, mas Deus nos chama a buscarmos a Ele, para que Ele venha nos usar como os apóstolos. Para pregar um evangelho morto, eu prefiro não pregar o evangelho, já disse a Deus. O evangelho que não aconteça os milagres, é melhor ficar sem pregar o evangelho. Mas eu creio que o Deus que operava milagres no passado, opera ainda hoje. E há de estar buscando homens, homens que tenham fome e sede dele, para fazer através das mãos dos homens, através dos ministérios desses homens, o que fazia no ministério de Pedro, de Paulo, de Silas, e no ministério de outras pessoas usadas poderosamente por Deus. É o mesmo Deus, mas os homens mudou. Deus não mudou, não há variação nele, mas o nosso Deus não mudou. Muitas vezes nós mudamos, os homens mudam, por isso que não recebe aquilo que está escrito, mas Deus não mudou. Então, querido, nessa noite você pode receber o batismo com o Espírito Santo. Vamos, eu vou orar aqui, nós vamos orar, e você pode nessa noite receber o batismo com o Espírito Santo, cheio do Espírito Santo. E quando nós somos cheios do Espírito Santo, Deus não vai permitir que sejamos iguais, vamos ser mais diferentes, vamos ter mais fome de Deus, mais sede de Deus, vamos querer se separar mais do mundo, do pecado, porque a unção do Espírito quebra o jugo da carne. Aleluia. Oh, aleluia! Você que está aqui nesta noite e nunca recebeu Jesus Cristo, eu quero vos dizer que Jesus Cristo ama vocês, porque a Bíblia diz em João 3,16, porque Deus amou o mundo de tal maneira que deu o seu Filho unigênito, para que todo aquele que nele crê não pereça. Eu quero vos dizer que em Romanos, no capítulo 5, versículo 8, está escrito, porque Deus prova o seu amor para conosco, pelo fato de ter Cristo Jesus morrido por nós, sendo nós ainda pecadores. Eu quero dizer a você que está aqui nessa noite, entrou aqui, não tem paz, não tem alegria, que Jesus Cristo disse, eu sou príncipe da paz. Ele disse, eu vos deixo a paz que o mundo não pode vos dar. Você que chegou aqui angustiado, triste, eu quero vos dizer, vinde a mim todos vós que estáis cansados e oprimidos, eu vos aliviarei. Tomai sobre vós o meu jugo, aprendei de mim, porque sou manso e humilde de coração, e acharei descanso para as vossas almas. Jesus quer dar descanso à sua alma cansada, abatida, triste. Você já buscou em todos os lugares paz, alegria, mas sempre desilusão. Mas hoje, nesta noite, Deus está com os braços abertos. Jesus está com os braços abertos para que você entregue a vida a Ele, para que Ele possa perdoar todos os seus pecados e lançá-los no mar do esquecimento. Deus vai lançá-los no mar do esquecimento, todos os seus pecados, não importa o que você já fez. Eu quero dizer que Deus lhe ama do jeito que você é. Deus ama você do jeito que você é. Só precisa nessa noite você arrepender-se dos pecados e querer Jesus, convidar Jesus Cristo para entrar na sua vida. E Jesus Cristo vai entrar na sua vida, perdoar todos os seus pecados, lhe trazer paz, lhe trazer salvação, escrever o seu nome no livro da vida. Ele é aquele que salva, Ele é aquele que batiza com o Espírito Santo, Ele é aquele que traz paz, Ele é aquele que traz refrigério para a nossa alma, Ele é aquele que cura. E Jesus, nessa noite, quer entrar na sua vida. Se você não tem certeza de salvação, você está aqui e não tem certeza para onde você vai, se você morresse agora, se você morresse depois desse culto, eu quero dizer para você que Jesus Cristo pode lhe salvar agora. Ele é o único caminho, porque Ele mesmo disse, eu sou o caminho, a verdade e a vida, ninguém vem ao Pai senão por mim. Não há em nenhum outro há salvação, porque debaixo do céu nenhum outro nome é dado entre os homens pelo qual importa que sejamos salvos. Só no nome de Jesus as pessoas podem receber perdão de pecados e salvação e ter o seu nome escrito no livro da vida.
1 Timóteo 2,5 está escrito: há um só Deus e um só mediador entre Deus e os homens, Cristo Jesus, homem. Se você estava pensando que existia dois medianeiros, duas medianeiras, não existe, é mentira, só existe um, Jesus Cristo, Filho do Deus vivo, e Ele está aqui nesta noite para salvá-la, para perdoá-la, para curá-la, para lhe encher com o Espírito dEle e transformar a sua vida. Oh, aleluia! Eu gostaria que o irmão João Newton cantasse, por favor, aqui um hino de adoração aqui. Cadê João Newton? Gostaria que o irmão João Newton cantasse um hino de adoração aqui. Eu vou convidar, com a permissão do pastor, aqueles que querem receber o batismo com o Espírito Santo para virem aqui na frente. Posso convidar? Convidar, se você gostaria que João Newton começasse a louvar ao Senhor. Se você tem sede de receber o batismo com o Espírito Santo, se você tem vontade, se você quer ser mais cheio do Espírito, se você quer receber a unção do Senhor. Ricardo não batiza com o Espírito Santo ninguém, é Jesus Cristo. Nós apenas vamos orar para que o poder do Senhor venha sobre você. E se você crer, receberá o batismo com o Espírito Santo. Oh, aleluia. Irmão Jonildo, pode começar a adorar o Senhor. Vamos ficar todos em pé em nome de Jesus. Oh, aleluia. Se você quer receber o poder do Espírito Santo, nós vamos orar.

Se você tem vontade, venha para a frente em nome de Jesus. Xicalamanacaias, adore ao Senhor, a glória do Senhor está aqui nesse lugar. Xicalamanahaia, lamanacaia, lamanacaia, lamanaxicalamanacaia.

Amém. A glória do Senhor está aqui, aleluia. Você que está em pé, tem vergonha de vir aqui na frente, pode ficar em pé mesmo. O Senhor batiza onde você está. Não quero dizer que quem é batizado com o Espírito Santo não é melhor do que

de você que não fala em línguas é a mesma pessoa, só que recebe um poder sobrenatural para testificar com mais eficiência. Você não é pior do que a pessoa que fala em línguas estranhas. Você é a mesma pessoa, tem o mesmo Deus, tem o mesmo amor por você. Vou orar por você agora. Se você está em pé aí, muitos têm vergonha, mas aqui nós estamos entre irmãos, queridos. Mas Deus pode lhe visitar onde você está aí agora. Oh, vamos orar, fazer essa oração. O poder de Deus vai entrar em ação aqui em nome de Jesus. Pai querido, em nome de Jesus, estamos diante do Senhor. Pai, em nome de Jesus, eu te peço agora que o poder do teu Espírito, a unção do teu Espírito, sopre agora dos quatro cantos deste lugar, Senhor. E que a mão do Senhor venha sobre cada um que agora está, Senhor, querendo, está querendo receber, está dizendo agora, Senhor, quero receber o batismo com o Espírito Santo. Que o Senhor venha agora de uma maneira sobrenatural agora visitar cada um que aqui está, Pai, e a unção do Senhor venha sobre cada um deles agora, Pai. Oxara, canta lá manacaia, chica lá manassurianda lá manacaia, cante na manassurianda e na manachica lá manahaia. Pai, em nome de Jesus, que da planta do pé ao alto da cabeça, nós todos possamos sair daqui cheios com teu Espírito Santo. Pai, visita assim como o Senhor visitou em Atos do capítulo 4, que quando os irmãos pediram a tua unção, o Senhor visitou cada um deles, e todos foram cheios do teu Espírito, e o lugar que eles estavam tremeu debaixo da unção e do poder do teu Espírito, ó Pai. Oh Deus, em nome de Jesus, enche-os, ó Pai, em nome de Jesus. Exharacantelamanacaia, receba o poder de Deus. Oxicalamanacaia, oxaracantenamanacaia, receba o poder de Deus pela fé aí, em nome de Jesus. Xicalamanacaia, comece a falar em línguas agora. O Espírito Santo está lá colocando em seu espírito as palavras. Você agora fala em línguas em nome de Jesus. Comece a falar no nome de Jesus. Todo espírito religioso, todo espírito religioso, eu anulo agora, eu quebro em nome de Jesus. Xicalamanacaia, lamanacaia, xicalamanassurianda, xicalamanacaia. Pai, em nome de Jesus, que a unção do Senhor possa tomar conta de todos, em nome de Jesus. Deus, aqueles que estão doentes, que o Senhor visite também agora, em nome de Jesus. Tu és Jeová Rafa, o Senhor que cura. Deus, em nome de Jesus, que o Senhor cure agora todos que estão doentes, em nome de Jesus. Em nome de Jesus, doença no fígado, em nome de Jesus, eu ordeno que você saia desse fígado agora, em nome de Jesus. Fígado, seja curado, em nome de Jesus. Em nome de Jesus, todo tipo de doença, da planta do pé ao alto da cabeça, na autoridade do nome de Jesus, eu ordeno que desaloje dos corpos, sejam curados corpos, em nome de Jesus, na autoridade do nome de Jesus, no nome que está acima de todo nome, corpos sejam curados. Xicalamanacaia, lamanacaia, xicalamanassurianda, enamanassurianda, lamanacaia, xicalamanacaia, depressão, em nome de Jesus, espírito de depressão, você que tem colocado depressão, em nome de Jesus, eu ordeno, saia dessa pessoa agora, em nome de Jesus, solte a alma dela agora, o corpo, em nome de Jesus, que vem agora, Pai, o refrigério sobre ela, em nome de Jesus, o poder do Senhor, a paz do Senhor, que excede todo entendimento, venha sobre essa pessoa. Pessoa, Pai, e ela possa sentir agora a tua paz, que excede todo o entendimento, em nome de Jesus. Calamanacaia, oh, aleluia. Vocês podem sentar-se, vocês que estão aqui em pé. Eu gostaria de perguntar nesta noite se tem alguém que gostaria de receber Jesus Cristo como Salvador e como Senhor. Se alguém está aqui nesta noite, gostaria de receber Jesus Cristo como Salvador e Senhor. Jesus Cristo lhe ama. Você pode imaginar que Jesus Cristo não lhe ama, mas é mentira. Deus a ama. Não importa. O diabo tem falado à sua mente que Deus não lhe ama. O diabo tem falado que você não é importante para Deus, mas você é muito importante, você é muito especial. Se somente você estivesse aqui nessa terra, Deus mesmo assim enviaria Jesus Cristo para morrer, para salvar, para lhe perdoar, para você ver o amor de Deus, como é infinito, como é grande. Se você gostaria nessa noite de receber Jesus Cristo como Salvador e como Senhor, levante a sua mão assim bem alto, para que nós

possamos observá-la, em nome de Jesus. Se você gostaria de receber Jesus como seu Salvador, como seu Senhor, para que os seus pecados sejam perdoados, aleluia, e você não vá para o inferno se morrer, mas vá para o céu. Jesus quer livrá-la do inferno nesta noite. Deus quer que você seja perdoado nesta noite, porque o dia de amanhã não pertence, não sabemos o dia que iremos partir para

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2: Juventude FM informa a hora certa.
3: 15 horas e 1 minuto.
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1: Muito bem, chegando na tarde gostosa de sexta-feira. Sextou, gente. Hoje é sexta-feira, dia 28 de agosto. Nesta tarde ensolarada, tarde gostosa, tarde de inverno, viu? Com cara de primavera, verão. Gente, eu sou Isaú Monteiro, de agora até as 18 horas. Vamos ficar juntos. Você lá e eu aqui, a música gostosa no ar. É o Toca Tudo, com as músicas nacionais e internacionais, músicas do passado, músicas do presente, todos os ritmos musicais. Você ouve a partir de agora aqui no Toca Tudo, programa que você ouve de segunda a sexta, das 15 às 18 horas. Então vamos lá, trazendo a primeira da sua tarde.

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2: Pois é, de volta aqui na programação da sua Juventude FM, agora marcando 3h23. Pois é, gente, tarde bonita, tarde gostosa, tarde propícia para você ouvir uma boa música. Onde quer que você esteja, o nosso abraço, viu? Você que está descansando aí no sofá, ou na rede, ou então na cama, na cadeira, em qualquer lugar da sua casa aí, viu? É, pois é, na garagem, lá no quintal. Lugar bem longe para que as pessoas não fiquem enchendo seu saco, não é verdade? Verdade, verdade. Então, um abraço para você que está de bem com a vida, para você que está com o dinheiro no bolso, mesmo pagando as pessoas, mas o importante é você ser feliz, tá com a mente aí livre, né, velho? Já paguei tudo que devia, não devo mais nada a ninguém, só devo a Deus e pronto. Que beleza, vai passar o final de semana aí livre, leve e solto, não é isso? Vai tomar sua cervejinha amanhã, final de semana já quase pintando, tem amanhã e tem domingo para você escolher entre a praia. Tem festa também na cidade, é, tem a beira do rio, cuidado, viu? É, pois é, você pode tomar todas, de repente, dar um mergulho e não pode voltar, né? Tá vendo aí o que tá acontecendo aí no momento, né? Tanto na praia, quanto nos rios, é, nos açudes, cuidado, viu? Se você não souber nadar, não mergulhe no lugar fundo não, velho. É quase... é um negócio chato, viu? Pois é, então um abraço para você, tome cuidado, beba, mas tenha responsabilidade. Se você beber, não dirija, se você dirigir, não beba. Volante não combina com cachaça, não, viu? Gente, agora marcando 3h24, um abraço aí pro nosso amigo Fernando Delegato, que tá ouvindo a gente, é ouvinte assíduo da gente, e a gente manda todas as músicas para todos os ouvintes que gostam da programação da Juventude.
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1: Pois é, agora marcando 3h39, faltam aí 11 minutos para as 4 da tarde, viu? É verdade. Então um abraço aí para todos vocês que estão ouvindo a gente nesta tarde gostosa de sexta-feira. Hoje, dia 28, o mês está terminando, viu? O mês de agosto está terminando. É verdade, setembro está chegando aí, está batendo a porta já. Está dizendo toque, toque, toque, toque, toque. Não é isso? Valdina, minha linda, cadê você, danadinha? Está onde? Deixa eu botar logo a Valdina no ar aqui, né? Porque os ouvintes já começaram a ligar, a mandar aqui a coisa e tal. Então deixa eu botar aqui. Valdina, cadê você, mulher? O que é que você deseja?
2: Boa tarde, Isaú Monteiro. Isaú, gostaria que você passasse aí a música de Palmeirinha da Bahia. Parabéns para oferecer a uma pessoa muito especial que está aniversariando hoje.
1: Quem é?
2: Minha mãezinha, minha rainha lá no povoado Quilombo.
1: Opa.
2: Valdete. Hoje está completando 87 anos, Isaú.
1: Que bom, que
2: parabéns,
1: ótimo.
2: Parabéns, minha mãezinha, pelo seu dia, pelo seu aniversário. Que Deus dê muitos anos de vida, muita saúde, muitas realizações, vida longa. Que a senhora seja muito feliz. Que a senhora venha realizar todos os seus sonhos ao lado de toda a sua, nossa família, né?
1: Sim.
2: Seus genros, suas noras, seus netos, seus bisnetos, seus 8 filhos, toda a família, Isaú. Tá parabenizando a minha mãezinha no dia de hoje, viu?
1: Certo.
2: E todos do grupo Amor Está No Ar. Estamos fazendo a festa, estamos comemorando o dia dela, que ela merece todas as homenagens do mundo. Mãezinha, todos nós te amamos, todos os seus filhos, toda a família te amamos, mãezinha. Eu te amo muito, muito, muito. E para todos os aniversariantes de hoje, viu, Isaú?
1: Sim.
2: E também, né, pro sobrinho da nossa amiga Maria Abreu, o Isaías, que tá aniversariando hoje, também completando 7 aninhos. Para todos os aniversariantes de hoje, eu desejo muitas felicidades, né? Hoje, dia 28 de agosto de 2026, né?
1: Verdade.
2: E eu ofereço também para todos seus ouvintes, Isaú, todos os meus amigos, e um bom final de semana para todos. Aqui é Valdina do Barro Loyola, viu, Isaú?
1: Tá certo, Valdina, um cheiro no coração, mulher, tudo de bom, viu? Cadê o meu amiguinho Tico do Jardim? Cadê Tico?
3: Boa tarde, Isaú Monteiro, gostaria de ouvir a música de

0: A Madre Batista, Folha Seca, para dedicar para minha mãe, Madame Anália, no bairro do Jardim Campo Novo. Avisando que dia 26 de setembro tem o grandioso Caruru de Cosme e São Damião.
1: Certo.
0: E também dia 12 de setembro tem a comemoração do meu aniversário. Retorno na sexta-feira, dia 11.
1: Vai ser bom, vai ser bom.
0: Vou fazer uma festinha.
1: Eu vou.
0: No dia 12. Quero convidar todos os meus amigos do Clube da Amizade.
1: Sim.
0: Que faz parte do Clube da Amizade. Será convidado para às 7 horas da noite para o meu aniversário.
1: Certo.
0: E oferecer para o aniversário do dia de hoje a mãe de Valdina do Leola, desejar muitos anos de vida e saúde para ela. Que Deus ilumine o caminho dela. E oferecer do Sindicato, Cowboy da Gata, Bicho do Mato, a sua prestação de Cinho da Matinha, Micael do Leola e Dedé do Leola 2. Desejar um feliz final de semana para todos. Me esquecendo meu amigo João Henrique e Elis Nayara Abrogueira, oficial.
1: Tá bom, Zé. E não se preocupe, não, que todo mundo irá à sua festinha de aniversário, viu? Que eu tenho certeza que não vai ser uma festinha, não. Vai ser uma festa e tanto, não é verdade? Pois é, um abraço. Cadê a música do José, rapaz? Tem a música da Valdina e tem a música do meu amigo José. Então, eu vou aguardar. Aliás, vocês vão aguardar porque eu vou tocar aqui essa do Gerardriane. Essa é para nossa amiguinha Gildete Figueiredo.

0: Ribeiro.
1: Pois é, agora faltando 4 minutos para as 4 da tarde. 4 para as 4. Você, Luz. Música bonita essa do Vando, né? Então, vamos trazer aqui o ouvinte para falar no programa. Quem vai falar agora é... Deixa eu ver aqui. Maria do Perfume. Ô, Maria, Maria. Fala, Maria.
2: Tudo bem, meu querido?
1: Tudo bem, linda.
2: Bom final de semana para você.
1: Para você também, Maria.
2: Para todo mundo aí. Um abraço dos amigas, amiga.
1: Sim.
2: Oi, Zau. O Lula Muniz também comeu um pouquinho do arroz, que foi bom.
1: O Lula comeu, foi?
2: Quem me levou foi bicho do mato.
1: Vixe, meu Deus.
2: Coragem muito eu tive.
1: Foi mesmo, foi.
2: Mas fazer que foi bacana, dirigindo direitinho, bichinho.
1: Rapaz, tu teve coragem, tu tem coragem de mamar em onça. Você pegar uma carona com o bicho do mato. Lá pra... Onde foi que você foi mesmo? Foi na... Lá no Hotel Serigi, não foi? Foi. Com o bicho do mato na BR, com aquela... Rapaz, faça não. Tem amor à sua vida, filha de Deus. Bicho do mato, vai. Bicho do mato, ele passou 180 anos com uma bicicleta pequenininha do tamanho dele. Aí ele pegou essa agora, motorizada. Ele ainda está aprendendo, Maria. Não faça não, Maria. É melhor pegar um Uber. Ai, ai. Tá bom, a Maria foi lá no o bicho do mato levou ela. E ela levou o arroz doce, né? Primeiro ela passou aqui, deu prioridade a mim, né? Na quarta-feira ela veio aqui, trouxe arroz doce, arroz eu saboreei, muito gostoso. Ela disse, amanhã eu vou levar para Lula Muniz. Eu digo, leve que ele acaba bom. Aí ela levou no outro dia. Aí disse, eu não tenho com quem ir. Aí o bicho mato, não, eu levo. E levou. Graças a Deus estão vivos os dois, né? Graças a Deus. Pronto, então quem vai falar agora é... Maria já falou, quem vai falar agora... Maria do Perfume, Messias, o homem que tem um gato na garganta. Fala, Messias.
3: Boa tarde, meu amigo Isão Monteiro. Já que já estamos aí na época da vaquejada, então coloca aí a música, A Saga de um Vaqueiro.
1: A Saga.
3: Ofereço a todos vaqueirão aí do Parque José Rocha e a todos os seus ouvintes e a vocês aí da rádio. Valeu, Isão Monteiro. Boa tarde.
1: Ixi, que gato aí. Hoje ele tá com a energia da gota serena. Pois é, então aí foi o nosso amigo Messias, que pediu uma música, A Saga do Vaqueiro. Tem muita gente que gosta dessa música, né, rapaz? Pois é. Então a Maria já falou, Messias. Agora é minha amiguinha Rai. Fala, Rai!
4: Boa tarde, minha gostosa companhia. Tudo bem, Isaú? Sou a Rai. Querido, eu quero parabenizar, né, a minha querida amiga, né? É a mãe da Valdina, que está aniversariando.
1: Sim.
4: E felicidades. Que esta data se repita por muitos e muitos anos. E eu peço a música do Leonardo, parabéns, para aniversariante do dia, tá, querido?
1: Certo.
4: E um abração para você, querido. Tchau, tchau. Manda um abração para Carminha, para Dete, para Luzia, aqui na Luiz Sisto. Tchau, querido.
1: Beijão, beijão, beijão, beijão, beijão. Daqui a pouquinho a gente tá de volta. Vamos dar uma voltinha por aí, porque agora tem tanta coisa aí, né, sobre a política. A gente não pode deixar de lado, viu? É... O horário certo do apoio cultural a gente tem que estar em cima, porque senão a rádio pode sofrer multa, o locutor pode ser penalizado e eu peço a compreensão dos ouvintes. Hora cheia e meia hora, por exemplo, 10 horas, 10 e meia, sempre tem assim apoio cultural. Viu, gente? Vamos lá, vamos trazer aqui.
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6: Juventude FM informa a hora certa.
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2: Isaú Monteiro. Pois é, agora marcando 4 da tarde, mais 5 minutos. E a programação da gente continua, viu? Para você que está pedindo através, né, do seu áudio. Tem gente que escreve, tem gente que manda áudio, né? E assim por diante. O importante é ser feliz. O importante é participar, viu? E eu quero mandar um abraço aqui para nossa amiguinha que pediu aqui o meu número de telefone, a Eduardo Lisboa. O Eduardo passou para ela, ela já ligou para mim. Edileuza, lá do Coração de Maria, em Simão Dias. Ô, Edileuza, que saudade de você, Edileuza. Edileuza, que é da época do Clube da Amizade. Ela sempre ia à Rádio Progresso na época, né? A extinta Rádio Progresso. Pois é, Edileuza, então um beijo no seu coração, mulher. É bom sempre recordar o passado, um passado bom, né? Então, um abraço para você. Ela está aqui desejando feliz aniversário para a aniversariante, a mãe da Valdina, né? Isso. E um abraço também para Eduardo Lisboa, que está ouvindo a gente nesse momento, né? Pois é. Vamos à música. A música quem pediu essa daqui foi o Messias. Messias pediu a Saga do Vaqueiro, porque Lagarto está em festa, está em período de vaquejada.

0: Pois é, parabéns, parabéns para a mãe da nossa amiguinha Valdina do Quilombo, né, Valdina? Sua mãe tá aniversariando hoje, tá todo mundo parabenizando a danadinha aí, viu? A jovem de 85 anos, né? Pois é, um abraço pra mamãe da dona, da minha amiguinha Valdina. A Edileuza tá mandando um abraço aí pra ela, viu? Edileuza do coração de Maria. E tem gente também a fim de falar aqui no programa. Quem vai falar agora é... Quem é que vai falar? Tânia. Ô, Tânia, boa tarde, Tânia.
1: Boa tarde, meu amigo Jair Monteiro.
0: Sim.
1: Olha aqui sua amiga.
0: Sim.
1: Hoje eu tô falando na rádio, né?
0: Certo.
1: Eu tô pedindo... Hoje eu tenho direito a duas músicas, viu?
0: Sim, filha, pode falar.
1: E hoje eu quero música evangélica.
0: Sim, pode ficar à vontade aí.
1: Uma, se não for cômodo, de Aline Barros.
0: Aline Barros.
1: Uma.
0: Sim.
1: E outra de Aurelina e Barros. Aurelina e Banda.
0: Sim.
1: Ofereço especialmente a mim, né? Que eu estou aniversariando hoje, né?
0: Oh, que bom!
1: 65, olha.
0: Tá
1: velha, viu?
0: Aurelino Barros. Aurelino Barros.
1: Ofereço a você e sua família.
0: Sim.
1: Ofereço a meus três filhos.
0: Sim.
1: Júnior, Tiago e Tainara.
0: Sim.
1: A minha nora Edcleia, meu genro Wallace.
0: Sim.
1: A meus sete netos.
0: Certo.
1: Que eu não vou citar os nomes, porque são sete.
0: Sim.
1: E minha bisneta. E a Erineza, no Jardim Campo Novo, e a comadre Vira no Sem Terra. E a todos os locutores da rádio.
0: Certo.
1: E todos os ouvintes que estão na escuta.
0: Muito bem.
1: Toque minha música, viu? Estou certo. Na escuta, viu?
0: Tá bom, minha linda. Tá certo. Parabéns pelo seu aniversário, viu? Minha amiguinha Tânia. É, a Tânia hoje está completando idade nova. Minha amiguinha Elisa. Boa tarde, Elisa.
2: Boa tarde, meu amigo Isaú Monteiro.
0: Fala, Elisa.
2: Gostaria de ouvir a música com Gilberto Gil.
0: Sim.
2: Não Chores Mais.
0: Não Chores Mais.
2: Ofereço para Edésio, Viviane e Alice.
0: Sim.
2: Edith Dulce do Sindicato. Helena Vieira, comadre Verada Gente Locore. Marlene Professora, Maria Lisboa, Raimundinho de Miguel, Neza de Pipi Jardim Campo Novo, Chico Riacho Piedade, Zúlia Elóis.
0: Sim.
2: Avelá da Horta, Valdina do Loyola, Zefinha, Raimundo e Larissa. Muito obrigado, Isaú
0: Monteiro. Ok, minha amiguinha, tudo de bom pra você, viu? Meu amigo, o Homem da Cocada já tá digitando aqui, não sei que música ele vai pedir, mas já tá digitando aqui. Deixa eu ver aqui, antes do eu vou atender aqui quem? Ela botou aqui, foi a nossa amiguinha Laurineide, lá de Pombal, na Bahia. Boa tarde, Isaú, por favor, se possível, toque a música do Dave McCrean, Me and You. Bonita essa música, viu? Ofereço para todos os meus amigos, inclusive para você e sua família. Ok, aqui é Laurineide, a mulher da terra do mel. Tentando subir aqui até a Pedra Furada, lá de Banzaí. Estou vendo a foto dela aqui, tentando subir e chegar até a Pedra Furada. É um local histórico, né? Lá da cidade de Banzaí. E ela, que é de Banzaí, hoje mora em Pombal, mas está aqui danada, querendo subir, não consegue, pega numa pedra, pega num pau, pega num toco, pega numa folha qualquer, mas não consegue chegar ao buraco, né? Pois é tão difícil chegar num buraco, né, velho? Olha, faz de tudo, mas não chega. Ela diz, tô tentando, Isaú, aqui, mas não consigo. Eita, pai. Vai com jeitinho consegue. Com jeitinho consegue, viu, Laroneide? Vou tocar sua música daqui a pouquinho. Meu amiguinho, o André já mandou aqui o resultado, né, André? Tô vendo aqui, viu? Tô vendo aqui. Pois é, passei distante, longe pra caramba, mas amanhã quem sabe, né? Quem sabe? Pior é a Mega Sena. A Mega Sena são 50 milhões de chances contra você. E ainda o cara ganha, né? 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Pois é, meu filho. A sorte é cega, né? E sorte tem quem acredita nela, não é isso? Então, um abraço. Meu amiguinho, hoje ele quer ouvir que música? A Vida de um Violeiro. É o meu amiguinho Eduardo Lisboa, lá do Curralinho, quer ouvir uma música. E eu vou tocar, que música agora pra mim? Vou tocar essa música aqui, olha. Daqui a pouquinho eu vou tocar as músicas todinhas que me pediram agora, viu?

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1: Pois é, de volta agora marcando 4h38, faltam 22 para as 5 da tarde. E a gente manda um abraço aí para todos que estão mandando aqui, né, pedindo suas músicas. Meu amigo João Sapateiro já pediu aqui uma música bonita do Roberto Carlos para oferecer a Marita, para oferecer ao Negão, para oferecer a todo mundo, viu? Doutor Henrique Clay já pediu uma música aqui também do João Gomes, já tá no ponto, vou tocar daqui a pouquinho. E o Eduardo Lisboa, lá do Corralinho, já pediu Vida de um Violeiro, vou tocar também daqui a pouquinho já. Todas já estão aqui preparadas, viu? E também a Edileuza, lá de Coração de Maria, tá ouvindo a gente, um abraço pra Edileuza. E tem gente aniversariando hoje, né? Tem gente aniversariando hoje. É, pois é. A nossa amiguinha Tânia pediu duas músicas evangélicas, né? Música gospel. E Gilberto Gil, já toquei, não já? Já toquei Gilberto Gil, Não Chores Mais. Então, gente, um abraço para todos. Deixa eu ver se tem mais alguém aqui para falar. Porque geralmente as pessoas vão chegando devagarinho, tal, tal. Tem um telefone, no outro telefone, depois no outro telefone. É assim. Tem Elisa. Cadê Elisa, rapaz? Elisa, cadê você, danadinha? Diz aí, boa tarde. Cadê Elisa?
2: Boa tarde, meu amigo Isaú Monteiro. Gostaria de ouvir a música com Gilberto Gil, Não Chores Mais.
1: Ah, já toquei, não foi?
2: Ofereço para Edésio, Viane e Alice.
1: Sim.
2: Edith do sindicato, Helena Vieira, comadre deverada Rino Flocore, Marlene professora. Boa tarde, meu amigo Isaú Monteiro.
1: Boa tarde. Pois é, rapaz. Cadê nossa amiguinha Luzia, hein? Luzia do Salão de Beleza. Liga aí, Luzia, para esse telefone. Viu? Liga aqui para a gente bater um papinho no ar, viu, Luzia? Minha amiguinha Luzia já mandou aqui, deixa eu ver quantas já ligou. Uma, duas, três, quatro, cinco vezes. Luzia, liga novamente, Luzia, para o telefone da rádio, viu, minha filha? Eu boto você no ar agora, viu? Pode ligar. Luzia, um abraço para você, tudo de bom. Continue ouvindo a gente, viu? Continue em sintonia. E deixa eu ver, a Maria do Perfume já falou, Mestre já falou, Rai também já falou. Tem muita gente boa. Valdina, que hoje a mamãe dela está completando idade nova. Meu amiguinho Tico do Jardim também já ligou, não já? Já sim. Então um abraço para vocês, viu? E a menina também lá de Pombal, que pediu a música do Dave McCrean, Me and You. Música bonita pra caramba, viu?

0: Pois é, agora marcando 4h55, esta música, aliás, este pompurri, né? É um pompurri bonito aí, são várias músicas, né? Pra não morrer de tristeza, sabiá e tantas outras aí. Então, essa quem pediu foi o meu amiguinho, o Dr. Henrique Clay, o homem da lei, né? Verdade. Então hoje, gente, hoje é aniversário da mãe da nossa amiguinha Valdina, que eu esqueci até o nome dela. E aniversário também da minha amiguinha Tânia. Tânia que gosta de música gospel, né? Música evangélica. Já toquei uma, vou tocar outra daqui a pouquinho. Porque agora eu vou trazer Pele e Osso, o chefe dos Tufões, vai falar agora.
1: Boa tarde, meu amigo Isaú Monteiro. Aqui na voz, o próprio Pele e Osso. E hoje, a pedido aí da galera, dois pedintes aí. Pedindo a música aí do outro lado do rádio, Daniel. E pediram para também oferecer essa música para o porta-voz do grupo, os Tufões, cujo nome tem o vulgo, Cabelo de Miojo. E também oferecer aí a toda a galera aí, Bicho do Mato, o cara mais falado aí na rádio do Brasil. E 100 pessoas que entram aí na programação. 98 falam o nome do Bicho do Mato, ou então Picolé de Pipoca. E os outros dois é porque esqueceram. Ao decorrer da programação. E também ao meu amigo Edson Filmes, Lelo da Distribuidora, meus amigos pedeiros aí, Magrão Pedeiro e Adriano Pedeiro, a Jeová Transporte, ao Gilton, motorista lá na Itapneus, também a Dilson e a Tatai também lá. Kaique Pinturas, esse conhece, esse sabe o que é ser tufão. Jorginho e Denison Ar-Condicionado. Também aqui, mais ao próximo, temos ele ali, Ivan Automontagem e seu irmão, Chico. na pegada também é André Navipicar. Tenho também.

0: do meu amigo Igor Mecânico, meu amigo Bicirico também na sintonia. E meu xará também aí ouvindo. E a próxima música, segunda-feira, vai ser do meu amigo xará, que ele pediu uma música aí. E vamos de música agora, do outro lado do rádio.
1: Olha, vamos de música. Ele tá igual o Bicho do Mato. E agora nós vamos tocar a música. Calma, meu filho, calma. Tem gente na sua frente aqui, rapaz. Deixa eu tocar aqui a música gospel da mulher que tá aniversariando, rapaz. Deixa.

0: Juventude FM informa a hora certa.
1: 17 horas e 1 minuto.
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1: Pois é, agora marcando 5h18, um abraço para você que está em sintonia com a gente. Meu amigo Cowboy da Gata, dando uns pauzinhos lá, maneiros, né, pai? É, lá no seu rancho. Então, um abraço para o Cowboy, um abraço para o nosso amigo, o homem que fica sempre ao lado do Cowboy, dando sustentação em tudo, né? Verdade. Então, esqueci o nome do danado agora, rapaz, esqueci o nome do danado. É o Cowboy da Gata e o outro, o seu amigo, né? Pois é, então. Gente, eu quero mandar um abraço aqui para o nosso amigo Toy. Toy é o Santos, né? Santos lá de Salvador, Bahia. Já está lá há 180 anos, né? E já está falando assim, meio fogado, assim, tal. E aí, meu irmão, como é que é? Qual foi? O que é que tá nessa? Pois é, baiano sempre é meio fogado, né? Baiano é igual calça de palhaço, é folgado pra caramba, né, velho? Pois é, vamos lá, falando aí, Santos! Fala, Santos!
2: Santos? Boa tarde, meu amigo Isaú Monteiro, boa sexta-feira pra você, bom final de semana pra todo mundo aí em Lagarto.
1: Sim.
2: Tô aqui ligadinho no seu programa, escutando aqui de boa. Eu hoje gostaria de ouvir uma música Pingo de Amor com Paulo Diniz. Valeu, meu irmão. Abraço forte. Bom final de semana para você, para todo mundo aí.
1: Valeu.
2: Meu irmão. Abraço forte.
1: Valeu, meu filho. Tudo de bom para você, viu? Salvador deve estar legal, né? Pois é. Então, um abraço aí para o nosso amigo Santos, popular Toy, de Lagarto, mas já está em Salvador lá há 200 anos, né? É, já. Já é um soteropolitano, né? Não é mais lagartense, é um soteropolitano. Porque é, o pessoal fala que é, só é soteropolitano que nasce lá. Não, não é nasce, não. O cara chega lá, cria raiz, né? Limo, tudo mais. Então, um abraço, meu amigo Toy. Tudo de bom, viu? Pronto. É, a nossa amiguinha Luzia disse que ia ligar. Cadê, Luzia? Ligou, Luzia? Ô, Luzia danadinha. Tô esperando sua ligação para botar você no ar, filho de Deus. Pois é, então ela não tá ligando, eu vou de música, viu? Vou de música, porque música é vida e a vida faz parte da música, né, Luzia? Então vamos lá, música do meu amigo Santos.

0: Pois é, a música do saudoso Paulo Diniz. Paulo Diniz, muita gente pensava que era baiano, mas não era não. Ele era mineiro, era Paulo Diniz. O homem que cantava, e agora José? A festa acabou, a luz apagou. Pois é. Minha amiguinha, ô Luzia, boa tarde, Luzia. Tudo bem contigo, Luzia?
1: Boa tarde, Zão. Tudo bem, graças a Deus.
0: Graças a Deus, né, Luzia? Tu tá falando de onde? Sua casa, né?
1: Eu quero parabenizar a nossa amiga do Clube da Amizade, né?
0: Sim.
1: Ai, que Deus te abençoe hoje e sempre. Que você sempre seja protegida por Deus.
0: Sim, sim.
1: Que o Espírito Santo ilumine seus caminhos, sempre. Sim. Um abraço meu de Jesus Cristo.
0: Certo.
1: Eu gostaria de mandar para ela a música Alma, Coração e Vida, Joana.
0: Sim, sim. Daqui a pouco eu toco, viu? Tá certo, Luzia.
1: Bom, obrigada, muito obrigada.
0: Ok, um cheiro no seu coração. Bom final de semana, viu?
1: Outro para você também.
0: Valeu. Tá certo, Luzia. Um abraço, viu, para todos aqueles que estão ligando, que estão participando. E hoje é aniversário, sabe? Hoje é aniversário da mãe da nossa amiguinha Valdina, do Quilombo, e aniversário da nossa amiguinha Tânia. Tânia, ela é evangélica, né? Mora onde, Tânia? Só sei que ela pediu duas músicas evangélicas, já toquei, né? Já toquei. Tânia, um abraço pra você, Tânia.
2: E assim ela se foi.
0: Pois é, então um abraço pra todos aqueles que estão participando, que estão ligando, que estão. Silene também tá aqui ligadinha, né, Silene? Fala aí, Silene.
3: Boa tarde, Zé Monteiro. Gostaria que você passasse a música de Ed Santana. Ninguém é perfeito, oferecendo pra Rose, Helena Vieira, Raio da Luz Sisto, Bicho do Mato. Para todos que estiver ouvindo.
0: Certo. Já chegou outro áudio da Silene. Diga aí, Silene. Será que esse áudio
3: é para você, para Rose, Clelinha, para todos que estiver ouvindo.
0: Ah, tá. Pronto. Agora desembestou. Tá certo, Silene. Tá certo. Pronto. Todos já falaram aqui. Agora é hora de música, né, gente? Agora é hora de música. Então, daqui a pouquinho eu vou tocar a música que a Luzia pediu. Aliás, a Luzia não pediu música, né? Luzia apenas desejou tudo de bom para a nossa amiguinha Rai e não pediu música, né, Luzia? Então, vamos à música do Reginaldo Rossi para vocês.

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2: Pois é, agora marcando 5h39, faltam 21 minutos para as 18 horas. Tem o nosso amiguinho lá do bairro Demar de Carvalho, acredito eu, né, que seja. Eu acho que sim, é o Dernival Félix. É o Dernival aí. Gente boa, viu? Cadê o plug aqui? Antes do bicho do mato, já tá também plugado ali. Vê se é o Dernival aqui. Dernival, meu filho.
3: Pois é, Monteiro.
2: E aí, fala, meu rapaz, rei.
3: Tudo bem?
2: Tudo bem, meu
3: boa
2: rei.
3: Boa tarde.
2: Boa tarde.
3: Zé Monteiro, dá pra você passar uma musiquinha de São Goma aí?
2: Dá sim.
3: É, Cão de Raça.
2: Cão de Raça.
3: Só pra curtir, entendeu?
2: Valeu, pai.
3: Pra você estar aí da rádio aí, cara. Felicidade e paz aí. Tô aqui na escuta.
2: Valeu.
3: Cabelo de hoje.
2: Olha, rapaz. Tá aprendendo. Semana. Bicho do Mato, você me paga, Bicho do Mato. Você fica ensinando o pessoal aí. Cadê o Bicho do Mato, hein? Bicho do Mato, boa tarde.
4: Boa tarde, meu amigo Isaú Monteiro.
2: Você tá onde, coisa braba?
4: Boa tarde a todos os ouvintes do Toca Tudo.
2: Você tá onde?
4: Eu não entendi aí a palavra. Eu lhe pago. Foi o que eu fiz? Qual é o seu culpa de quem?
2: Eu não sei. Eu não sei.
4: Pai, você não sabe quem é eu.
2: Então, de repente, urubu come gente.
4: Eu tô aqui, como de costume, na sexta-feira, né?
2: Sim, eu sei onde é.
4: Do arroz com galinha do Ivan Tocinho.
2: Do popular Tocinho, não é isso?
4: É.
2: Mas Tocinho por quê? Porque o cabo é gordinho, é, velho?
4: É não. Vai saber.
2: Tem assim a aparência de um porquinho gordinho, é isso?
4: É.
2: Antigamente o pessoal dizia, olha, quando você aniversariar, vou dar um prêmio gordo. Aí o cara, epa, vai ser... Aí o cara começava a criar um bacurinho, sabe? Quando tava gordo, aí estamos aqui um prêmio gordo pra você.
4: Agora o cara tava me dizendo aqui que é bom é comer toucinho com farinha.
2: Toucinho com farinha?
4: É, eu acho que é bom.
2: Mas tem que ter no outro dia um banheiro bem perto dele, né? O dia todo, né? Rapaz, tá
4: tem,
2: doido.
4: Quem tá por aqui também, meus amigos, é Sassá.
2: Sim.
4: Caminhoneiro, né? Ele anda aí pelo mundão aí viajando.
2: Ei, tá bicho, caminhoneiro conhece de coisa, né, rapaz?
4: É verdade.
2: Pergunta se ele conhece. Pergunta se ele conhece.
4: E tem muito, é o que boi tem também.
2: Rapaz, aí eu não sei. Só sei que ele é um cara experiente, porque anda o Brasil inteiro.
4: E meu amigo Boca Frouxa também tá por aqui.
2: Boca Frouxa, quem é Boca Frouxa, rapaz?
4: É um amigo aqui.
2: E é, rapaz.
4: É.
2: Ei, pergunta aí o caminhoneiro se ele conhece o Cavalo Raspado.
5: Conhece mal, homem, sou filho do seu João.
2: Rapaz, você conhece.
4: Ele
2: disse
4: que você conhece o pai dele, é seu João.
2: Olha, quando eu trabalhava na Rádio Princesa da Serra, viu, bicho? Eu trabalhava na Rádio Princesa da Serra, e aí você sabe que lá não tem caminhoneiro tá baiana, né? Não tem não, né?
4: Tem não, né?
2: Rapaz, eles chegavam pra mim, eles ligavam pra mim lá do Ceará, ligavam lá do Brasil inteiro, né?
4: Aham.
2: Aí o pessoal dizia que, eles diziam assim, Saúl, diga a minha mulher que eu tô chegando daqui a 2 dias, olha. Rapaz.
4: É difícil, é um lugar que é difícil encontrar caminhoneiro em Itabaiana.
2: É, tem não, né, velho?
4: É que cê é doido.
2: Lá quando o moleque nasce, aí o pai diz, vou construir a casa do meu filho, embaixo faz uma garagem de caminhão.
4: Tem? Né? Lá tem mais caminhoneiro do que pior na cabeça de pobre mundo.
2: Tem mesmo. Olha, caminhoneiro e Cafu é o que mais tem lá, viu?
4: Só que aí hoje aquela é Roberto Vilar. É, sou um profissional, papudinho, de carteira na mão.
2: É.
4: Viu?
2: Aí é pra aí quem gosta de tomar uma, viu?
4: Fabiano da Refrigeração, Lelo do Mocotó, Silvia aí de Placador. Meu amigo Rinaldo Prata, que nós tivemos aí no Saudade Musical aí na Juventude.
2: Você veio ontem, veio?
4: Vim, fui aí sim, com certeza.
2: Ricardo.

0: Tava.
1: Meu amigo Ricardo Coroinha, nós ficou tirando onda brincando que você tinha falado que ele tinha um escorpião no bolso.
0: Eu não falei nada não, foi você que falou. Você fica me botando contra o cara, não tenho nada a ver não. Eu gosto de Ricardo, Ricardo é meu amigo, né, Ricardo? Então.
1: Aí, Rinaldo Prata disse, Ricardo, trouxe alguma coisa, aí ele baixou a cabeça, aí, Ricardo, rapaz, o filho da pé, aí tem um escorpião no bolso, viu?
0: Foi mesmo, velho.
1: Não leva nada, mano.
0: Nem um bolinho, rapaz.
1: Nem um bolinho.
0: Daquele pequenininho que vem na rodoviária.
1: Quem levou um bolo foi...
0: Quem?
1: Foi um amigo, rapaz, que... Barata.
0: Barata levou um bolo.
1: Parece que é Sival Barata, se eu não me engano.
0: Sim, sim, aí levou
1: foi
0: o bolo.
1: Foi ele que tinha levado e eu pensei que tinha sido, oh, graças a Deus, abortou. Aí depois, Rinaldo mais já pisada, que quem trouxe foi o Sival Barata.
0: Rapaz, tá doido, rapaz.
1: Tá doido.
0: Pronto, então como é que tá o arroz com galinha? Tá, tô sentindo o cheirinho daqui, velho.
1: Rapaz, tá top da galáxia, hein?
0: Tô sentindo o cheirinho daqui, velho. Sinceramente,
1: tá bom,
0: viu?
1: Demais, viu?
0: Então, qual é o preço do...
1: Meu amigo Sassá veio lá de... Que tava viajando. Veio só pra degustar o arroz com galinha do Ivan, hein?
0: Qual é o preço hoje aí?
1: 25 pales.
0: 25 paga, né?
1: 25 pila.
0: 25, é. Tá certo.
1: Irene, Gina. Minha amiga é Dilma Vitória, já tô com saudade da minha amiga Dilma.
0: Gente boa, ali é minha irmãzinha, eu gosto pra caramba, velho.
1: Minha irmã querida, Dilma Vitória, pessoa maravilhosa, nós fez um vínculo grande aí de amizade, rapaz, eu sou
0: foi
1: muito
0: mesmo,
1: feliz
0: foi,
1: com
0: foi,
1: isso, hein?
0: Foi.
1: Ela, o esposo dela também, gente boa demais.
0: O nome do programa dela é Dilma Mato, né?
1: Oi?
0: É Dilma Mato, né?
1: Peraí, não entendi, tem um boi aqui conversando.
0: O nome do programa dela, como é que era o nome do programa dela?
1: Era a continuidade do DJ Silva mesmo.
0: Era verdade, era.
1: É.
0: A apresentação é Dilma Mato.
1: É, na segunda, na primeira parte era ela e a segunda Jailton.
0: E era?
1: É.
0: Mas não tinha também a sua participação também não, filho de Deus?
1: Tem, a do Venta Suada.
0: Então.
1: Outra, esqueça, né, que eu já falei demais, que eu esqueça. Mandar um abraço aí pra meu amigo Pele e Osso.
0: Sim.
1: É, Walter, o Boinho Cosmético. Tem o Boinho Pedreiro lá, o Magrão.
0: Vige.
1: Tem Igor, o Boinho Mecânico.
0: Caramba.
1: Tem Céu Chapista.
0: Sim.
1: É, lá o Via Reparos. Kaique Pintura, a galera lá do grupo dos Tufões, né? Lasca de Boi, todos.
0: É. Yeah, rapaz.
1: Isaú também tá por lá, Isaú.
0: Eu?
1: Conhece Isaú Monteiro? Tá por
0: não,
1: lá.
0: Eu dou sustentação aqui no rádio.
1: É, sim, nosso amigo Jorge Pedreiro também tá no grupo dos cornos, né?
0: Vige. É
1: Jorge
0: mesmo.
1: Pedreiro tá no grupo dos Tufões.
0: Botaram o Jorge lá, foi, bicho?
1: Tá, lá é lugar pra bom chegar, se arranchar e se deitar.
0: Rapaz, você ainda vai levar atrasado, filho da peste.
1: Você... A alegria do boi ali naquela área é outro,
0: rapaz. E é, rapaz.
1: É, pra finalizar agora ali mesmo.
0: É.
1: E Silêncio do Vatapá tá ouvindo. Mandar um abração aí também pra sua esposa e nossa amiga Rose. Gente boa demais. A negona tá por lá ouvindo, senão daqui a pouco ela começa a me cobrar também.
0: Sim, sim.
1: Tá chegando aqui seu grande amigo aqui.
0: Quem?
1: O amigo André, o popular Pinguim, que é o esposo da Helenalda.
0: Ah, gente boa, Pinguim.
1: É gente boa demais. Ele é muito safado, tá ligado?
0: Sim, sim.
1: É.
0: Certo.
1: É outro vento tá suado. Ô, oh, pode ser senão não vai não.
0: Rapaz. Cuidado, senão quando chegar o magote lá na delegacia, vai chegar todo mundo, você fica sozinho.
1: Ele não pode ficar chato não, que ele também é integrante do grupo Os Tufões.
0: Quem, rapaz? Quem?
1: André.
0: André também. Olha, rapaz.
1: É de lá do grupo. Lá é grupo pra boi, nenhum botar de frente, rapaz. Cada mergulho é um flash.
0: Ei, quem é o administrador do grupo?
1: O administrador é Pele Osso, que
0: sim.
1: É o chefe, que criou o grupo.
0: Sim.
1: O grupo. Ah. Esse boinho aqui que vos fala. E tem mais uns dois.
0: Tem mais uns dois. Só quem pode mexer no grupo
1: apesar
0: é você.
1: Que administrador foi criado pra organizar o grupo. E lá é a bagunça da desgraça, todo mundo chama de corno.
0: E é.
1: Tem o Abelha Rainha também, que é...
0: Cadê o cara do mel? Cadê o cara do mel que tava injuriado?
1: Eu acho que tá viajando esses dias.
0: Tá viajando, né?
1: Ah, tem um cara ali da... da loja de doces que gosta da gota de... Isso. Quando eu chego por lá, quando eu vou comprar palhetinha, aí ele diz, cadê o vado do mel? Aí o rapaz me faz assim, daqui ele fica bruto.
0: Fica bruto com essa peste, viu?
1: Valeu, Saúl!
0: Tá certo,
1: bom
0: meu filho.
1: Bom final de semana, meu irmão, pra você e pra todos.

0: todos os seus ouvintes.
1: Sim.
0: Helena Vieira, aquele abraço, a Dulce do Sindicato, gente boa demais.
1: Ah.
0: E pra todos que estão na sintonia, que Deus dê um final de semana de paz. E um abraço pra todos os aniversariantes aí do dia.
1: Tá bom, valeu, valeu. Tchau.

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2: Muito bem, então aí foi Pato Fu depois. Essa música é linda, viu? Pois é, vou deixar minha última aqui agora, faltando um minuto para as 18 horas.
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2: Vai na vida de todo mundo, na minha, na sua, de todos nós. Pois é. Um abraço para todo mundo, bom final de semana, muita saúde. E eu tô de volta agora, segunda-feira, 3 da tarde, com mais um Toca Tudo, tá bom, gente? Um abraço, bom final de semana, saúde.

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1: Louvado seja nosso Senhor Jesus Cristo, para sempre seja Deus louvado e nossa Mãe Maria Santíssima. Boa noite, querida Lagarto, que anoitece rezando. É uma alegria estarmos aqui reunidos, agradecendo a Deus por mais um final de semana que se aproxima, pela luta vencida, pelos dias de luta, de batalha, mas graças a Deus também pela vitória. Nós só temos a agradecer ao Senhor e eu quero agradecer a Deus hoje também pelo dom da sua vida, você querido ouvinte, que está aqui sintonizado na Juventude FM 104.9, neste programa tão especial, onde Deus nos convida a anoitecer rezando aqui na cidade querida da Mãe da Piedade, de Santa Luzia, de Santa Teresinha, de Nossa Senhora de Fátima. Essa cidade que este povo tão querido, tão cheio de fé e de amor, e que Deus abençoa cada vez mais. Prova disso é que essa cidade cresce, essa cidade é uma cidade abençoada. E falar em oração, nós não podemos começar este programa sem pedir a divina proteção em nossa vida, em nossa família. Agradecendo antes de tudo e pedindo ao Senhor as graças que nós mais precisamos. Por isso, gostaria de convidar você a neste momento rezar conosco. Façamos juntos o sinal do cristão pelo sinal da Santa Cruz. Livrai-nos Deus nosso Senhor dos nossos inimigos. Em nome do Pai, do Filho e do Espírito Santo. Amém. Ave Maria, cheia de graça, o Senhor é convosco. Bendita sois vós entre as mulheres, e bendito é o fruto do vosso ventre, Jesus. Santa Maria, Mãe de Deus, rogai por nós, pecadores, agora e na hora de nossa morte. Amém. Glória ao Pai, ao Filho e ao Espírito Santo, como era no princípio, agora e sempre. Amém. Santa Teresinha do Menino Jesus, rogai por nós. Querido e amado ouvinte, nós queremos começar este programa de hoje agradecendo a Deus pelo bom êxito da nossa quermesse. A quermesse de Santa Teresinha foi realmente um momento de muita beleza, de muita alegria, de confraternização, de fraternidade. Momento onde as famílias estiveram ali unidas, vivenciando este momento de alegria em nossa comunidade, junto com toda a intercessão, proteção de nossa querida padroeira Santa Teresinha. Inclusive, quero agradecer a Jailton por ter adquirido a cartela do bingo, ganhou ali o prêmio, né? Graças a Deus. Tive o prazer de ligar para ele durante a quermesse, ali durante o bingo, dizendo: ó, você foi premiado com um dos prêmios, graças a Deus. É muito bom. Eu disse: olha, que alegria, né? Jailton é um homem conhecido por todos. E também, Deus sabe da necessidade de cada um. E naquele momento, ele precisava desse presente de Deus. E Deus concedeu a ele este grande presente. Então, Jailton, muito obrigado. Na pessoa de Jailton, do seu Jorge, na pessoa da senhora que nos comprou uma cartela lá no assentamento, nós queremos agradecer as pessoas que compraram bingo, que ganharam de outras cidades. Eu estava falando há pouco com Normélia, que vendeu também uma das cartelas que foi premiada, alguém de fora, inclusive. É só: vou vender o prêmio, que era um carneiro, e vou mandar o dinheiro para a pessoa que ganhou, porque não vai poder vir aqui pegar o carneiro. Mas isso é muito bom. Pessoas aqui da cidade, pessoas dos assentamentos, pessoas de outras cidades acabaram ganhando, graças a Deus. E teve uma moça que estava lá que ganhou também um prêmio em dinheiro na hora. Então, assim, só tenho a agradecer a Deus, as pessoas que nos ajudaram, as pessoas que adquiriram, né, a cartela do bingo. E foi realmente um momento muito bonito, de muita alegria e realmente de

muita presença de Deus. Então, só agradecer, minha palavra de hoje é gratidão a todo esse povo querido de Lagarto que se somou ali. Já estamos organizando agora para a festa de Santa Terezinha. E amanhã, se não me falha a memória, já amanhã começa a festa, não é isso, da Piedade, não é isso, amanhã? Domingo, depois de amanhã, dia 30, já começa aí a festa da Piedade. Depois da festa da Piedade, passa aí uns 10, 15, 12, 15 dias quase. E aí começa a festa Santa Terezinha, a Santa das Rosas, né? Como nós bem sabemos. Então é uma alegria muito grande. Eu vou para o nosso primeiro intervalo musical, mas daqui a pouquinho eu volto para que a gente possa meditar a palavra de Deus. Hoje vamos ouvir Eu Quero Ser Grato, Ministério Adoração e Vida.

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1: Agora são exatamente 18 horas e 31 minutos aqui na Juventude FM 104.9, fazendo a diferença no programa Lagarto Anoitece Rezando. E neste momento eu gostaria de convidar você para que nós pudéssemos meditar um pouquinho a palavra de Deus. Pegue aí então a Sagrada Escritura, vamos meditar um pouquinho a palavra de Deus, meditar um pouquinho aquilo que hoje o Senhor traz para nós. E o Evangelho de hoje é o Evangelho de São Mateus, capítulo 25, versículos de 1 a 13. Pegue então aí a sua Bíblia, vamos juntos refletir sobre o Evangelho de São Mateus, capítulo 25, versículos de 1 a 13, Assim diz a palavra do Senhor. Naquele tempo disse Jesus aos seus discípulos esta parábola: o reino dos céus é como a história das 10 jovens que pegaram suas lâmpadas de óleo e saíram ao encontro do noivo. 5 delas eram imprevidentes e as outras 5 eram previdentes. As imprevidentes pegaram as lâmpadas, mas não levaram óleo consigo. As previdentes, porém, levaram vasilhas com óleo, junto com as lâmpadas. O noivo estava demorando e todas elas acabaram cochilando e dormindo. No meio da noite, ouviu-se um grito: o noivo está chegando, ide ao seu encontro. Então as 10 jovens se levantaram e prepararam as lâmpadas. As imprevidentes disseram às previdentes: dá-nos um pouco de óleo, porque nossas lâmpadas estão se apagando. Mas as previdentes responderam: de modo nenhum, porque o óleo pode ser insuficiente para nós e para vós. É melhor irdes comprar aos vendedores. Enquanto elas foram comprar óleo, o noivo chegou e as que estavam preparadas entraram com ele para a festa de casamento. E a porta se fechou. Por fim chegaram também as outras jovens e disseram: Senhor, Senhor, abre-nos a porta. Ele, porém, respondeu: em verdade, eu vos digo, não vos conheço. Portanto, ficai vigiando, pois não sabeis qual será o dia nem a hora. Palavra da salvação. Glória a vós, Senhor. Querido e amado ouvinte, que neste momento nos dá o prazer da sua audiência, o Evangelho de hoje nos fala de forma muito interessante sobre a importância de nós estarmos prontos na vida, para tudo o que vem a acontecer, mas sobretudo para o grande momento da nossa vida, que é quando nós vamos nos encontrar com o noivo da nossa alma, que é Jesus. Nós vivemos em um tempo onde muitas pessoas se colocam na vida como pessoas muito frágeis, talvez pela criação, talvez pelo número exagerado de notícias que a gente todos os dias recebe, né? Quem assiste um jornal, quem tem o hábito de estar ali ligado em informações, em notícias. Infelizmente, desde muito tempo, as notícias elas trazem sempre o que é ruim. É muito difícil ter um jornal, muito difícil ter um veículo de notícias que tragam só coisas boas. Talvez nem exista, não sei, mas geralmente a gente diz que as pessoas ganham mais dinheiro com sofrimento, com sangue, com dor, com morte. E essas coisas elas vão quebrando a nossa mente, vão destruindo a nossa alegria. E se a gente não tomar cuidado, a gente acaba realmente perdendo até a saúde da nossa mente. E é muito interessante pedir a Deus a graça de nos prepararmos, de não deixar que a chama que Deus acendeu em nosso coração se apague por causa das trevas do mundo. É bem verdade que o mundo não vai deixar de ter violência. É bem verdade que o mundo não vai deixar de ter as suas próprias problemáticas relacionadas, às vezes, à dureza de coração do ser humano, relacionadas à maldade que muitas vezes o ser humano deixa crescer dentro de si, relacionadas muitas vezes à ingratidão, à falta de vontade de fazer o bem, às vezes à falta de caridade para com o próximo. Nós bem sabemos que realmente essas situações elas podem e, na verdade, todos os dias acontecem, todos os dias. A gente sofre quando liga uma televisão, quando às vezes vai numa rede social e muitas vezes o que mais nós podemos ver são situações de dor e sofrimento. E o pior é que essas coisas são lançadas de forma arbitrária. Muitas vezes tem pessoas que não têm condições de ver certas coisas, mas ali as pessoas veem. Crianças, adolescentes, jovens, idosos, pessoas que às vezes já passam por um problema, um quadro de depressão, de tristeza, e essas notícias elas acabam terminando de dar o golpe final ali naquela pessoa que já está tão fragilizada. E aí é muito importante que nós tenhamos este cuidado de cuidar da nossa mente, cuidar do nosso coração. Como é que a gente vai fazer isso, padre? É muito simples. Primeiro, nós não devemos nunca deixar de acreditar no amor de Deus. O amor de Deus deve nos guiar, deve nos conduzir. O amor de Deus deve nos ajudar a olhar para os desafios da vida com esperança. Olhar para os desafios de todo dia com a perspectiva de que Deus nos dá a graça do livramento, de dias melhores, da saúde que nós tanto desejamos e almejamos. E que às vezes, embora tenhamos dificuldades, tenhamos enfermidades e tantas outras coisas, a lâmpada da nossa alma não deve se apagar por causa das coisas do mundo. E no final de tudo, quando chegar o momento de nós passarmos uma vida vigiando em oração, pedindo a Deus força, coragem, ânimo, chegará o momento que nós poderemos nos encontrar com este grande Deus. E aqueles que estiverem com a lâmpada de sua alma acesa poderão encontrar e entrar nesta festa. Nesta festa preparada com tanto amor por este noivo que é Jesus, o noivo da nossa alma, para que possamos viver a vida eterna com Ele. Este mundo é um tempo, é uma passagem. O céu não é aqui. O céu é um lugar que Deus preparou para nós, mas não nesta terra. A Jerusalém Celeste é um lugar melhor, onde não há choro, não há sofrimento, não há luta, onde não há doenças, lágrimas, onde não existe toda esta dor que muitas vezes o mundo nos apresenta. Querido amado ouvinte, que você possa sempre pedir a Deus a graça de que o óleo da alegria, da fé, da esperança nunca se apague na sua vida, nunca se apague em seu coração. Peçamos a Deus a graça da fé. Nós temos às vezes saúde, força, coragem, juventude, ânimo, às vezes sim, mas tudo isso ainda não é o suficiente para que nós possamos vencer, porque para vencer nós precisamos de Deus. Tem dias que a gente não consegue vencer só pela força própria. E sem Deus, a gente se torna realmente alguém fragilizado. Nós precisamos da ajuda divina. Nós precisamos de uma força maior que nos oriente, que nos guie, que nos dê clareza em nossa mente quando tudo parece que não tem norte, não tem destino, não tem para onde ir. Quando parece que a vida da gente está ali lançada em um mar, onde as correntezas nos levam para todo canto. Nós somos guiados por Deus. Devemos sempre pedir a Deus esta graça. Senhor, é o Senhor que me guia, é o Senhor que me

conduz, me dê sabedoria para que eu possa conduzir a minha vida, os meus projetos, o meu trabalho. Porque assim nós sabemos que, amparados por este grande amor da nossa alma, que é Jesus, nós venceremos todas as tribulações, todas as situações e tudo aquilo que possa vir nos atormentar. A nossa vida neste mundo é uma vida de batalha, mas para toda batalha existe aquele que nos ajuda, que é o próprio Senhor. Por isso eu peço que você sempre peça na sua oração: acalma o meu coração, acalma o meu coração. Tem uma música muito bonita que fala assim: acalma o meu coração. Vamos passar essa canção daqui a pouquinho para você. Que Deus possa acalmar o nosso coração, acalmar a nossa alma. Que nós entendamos que, se nós temos acesso muitas vezes a notícias e situações, não é para a gente ficar sofrendo sem fazer nada, não. Quando você ouvir uma notícia assim, quando você perceber que a coisa está difícil, que vem aquela angústia, eu fico pensando naquelas virgens que foram imprevidentes. A angústia que aquelas moças sentiram. Estiveram ali, fizeram vigília, dormiram, e por causa da imprevidência delas, não puderam entrar na festa. Quantos de nós às vezes somos assim também? Imprevidentes. Precisamos prever um pouco as coisas. Pedir a Deus inteligência para prever as coisas. Para que o nosso coração esteja calmo diante das tribulações. Porque nós pedimos a Deus a graça de prever algumas delas. E agora nós podemos já conseguir passar com calma nestas torrentes, às vezes caudalosas, nestas águas rebuliças da vida. Que Deus possa nos ajudar nas intempéries, nos ajudar a não permitir que acabe jamais o óleo das nossas lâmpadas e que jamais nos esqueçamos do Senhor. Peço que você também fale assim para as pessoas que estão desesperadas, angustiadas. Fale das esperanças que Deus traz para nós, para que todos nós possamos encontrar em Deus a certeza de que nós não estamos sozinhos. Que nosso Senhor Jesus Cristo, pela intercessão de Santa Teresinha, nos ajude a ter um coração calmo, não porque não temos problemas, mas porque diante deles nós temos um Deus forte que ajuda cada um de nós. E quando este Deus forte se faz presente em nossa vida, então Ele acalma o nosso coração. Louvado seja nosso Senhor Jesus Cristo, para sempre seja Deus louvado e nossa Mãe Maria Santíssima. Vamos para o nosso intervalo musical e daqui a pouquinho nós voltaremos com a graça de Deus. Agora são 18 horas e 42 minutos.

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2: Agora são exatamente 18 horas e 46 minutos. Neste momento nós queremos assim enterrar todos vocês de tudo aquilo que esta semana nós estaremos realizando em nossa paróquia. Então, gostaria já de antemão dizer, primeiro agradecer, como eu dizia, né, gratidão a todos que participaram de nossa quermesse no último final de semana. Realmente um momento muito bonito, digno de louvores ao Senhor, porque foi realmente muito bom. Claro que nós participamos ali, tivemos esta graça, graças a muitos amigos que nos ajudaram, patrocinadores, pessoas queridas e devotas de Santa Teresinha que deram as mãos conosco, e então pudemos fazer realmente uma quermesse bastante interessante. Foi um momento muito bonito, com cantores da terra, todo mundo muito contente, feliz, os movimentos, as pastorais. Realmente um momento muito bonito, cheio de graça e de beleza, refletindo ali a beleza de Deus no meio de nós, graças a Deus, ou melhor dizendo, a presença de Deus dentro do coração de todos que estavam ali. Depois nós também, esta semana, vamos ter aí um momento muito especial na paróquia de Santa Teresinha. No próximo sábado, amanhã, nós teremos os casamentos comunitários. Aí eu peço a todos que prestem atenção, porque amanhã, em virtude dos casamentos comunitários, nós não teremos a missa que costumeiramente nós temos aos sábados à noite. Amanhã à noite, na paróquia de Santa Teresinha, nós não teremos a missa, como de costume, que acontece às 19 horas. Amanhã à noite, na paróquia de Santa Teresinha, nós não teremos a missa, como de costume, que acontece às 19 horas. Amanhã, nós vamos dar início aos casamentos comunitários por volta das 17 horas, e é bem provável que estes casamentos, junto com toda a equipe, são várias equipes, mas eles estão ali encabeçando todo o projeto. Então, a nossa gratidão a eles e a toda a pastoral familiar que desde o semestre passado já vem se preparando, fazendo formação. E aí, graças a Deus, chegamos aí ao ápice deste momento com o casamento comunitário. Então, mais uma vez digo que amanhã, sábado, né, nós teremos, dia 29, casamentos comunitários na paróquia de Santa Teresinha. Por causa disso, nós não teremos a missa amanhã à noite, às 19 horas. Ficaremos somente com o casamento comunitário. Depois, no domingo, nós teremos

Temos missa às 8 da manhã na matriz e às 19 horas também na matriz. Durante o dia nós teremos celebração eucarística nas comunidades paroquiais com a graça de Deus. Também na segunda-feira próxima, já o último dia do mês, se não me falha a memória, na segunda-feira, dia 31, nós teremos a missa com os homens, como de costume. Então, queremos acolher a todos os homens, agradecer pela presença. Cada semana tem sido realmente uma experiência maravilhosa. Nós estamos fazendo sempre em cada missa um pequeno momento de adoração ao Santíssimo Sacramento, onde nós percebemos ali o Deus que cura a alma e o coração de todos nós, curando a alma e o coração de todos os homens. Eu quero agradecer também a todos os homens, porque além deles estarem ali, de rezarem, melhorarem cada vez mais a nossa cidade com o seu testemunho de oração, são pessoas que ajudam muito a paróquia de Santa Teresinha. São verdadeiros amigos de Santa Teresinha, nos ajudam de diversas formas, e por isso eu quero manifestar aqui a nossa profunda gratidão a todos os homens, de modo especial aqueles que participam da fé, da missa com os homens na paróquia de Santa Teresinha. Um momento de fé, de devoção, de amor, de tanta graça, que só quem participa sabe o que eu estou falando. Por isso eu quero convidar você que ainda não foi, que não conhece, a participar conosco. Eu tenho certeza que haverá um antes e um depois da sua ida à missa com os homens na paróquia de Santa Teresinha, todas as segundas-feiras, a partir das 19h30, estamos lá aguardando você. Eu estaria ali um pouquinho antes, já ali na porta, no portão ali, aguardando, entregando o folheto, desejando boas-vindas. E depois de terminar a missa, nós temos sempre ali um momento de confraternização, um lanche, um pouco de conversa, ali a gente interage e é muito bom, graças a Deus. Também nós teremos na próxima quinta adoração ao Santíssimo, como de costume, assim faremos a programação. Sexta-feira teremos a missa, sexta-feira que vem será a primeira sexta-feira do mês, e a missa na primeira sexta-feira do mês acontece às 6h15 no Convento das Irmãs Venerini, mas à tarde, a partir das 16 horas, nós temos ali a exposição com o Santíssimo, confissões, depois a bênção com o Santíssimo e a Santa Missa. Então, agende tudo direitinho aí no seu caderno para você não esquecer dos horários. Segunda-feira, 7h30 da noite, missa com os homens. Quinta-feira, adoração das 14 até as 17. 17 tem a bênção com o Santíssimo e a Santa Missa, como de costume. E na sexta-feira, a missa na Matriz Santa Teresinha acontecerá às 17 também. 4 horas da tarde tem a exposição do Santíssimo, confissões, os momentos de oração e devoção ao Sagrado Coração de Jesus, com todo o apostolado da oração, e logo depois nós temos a bênção com o Santíssimo e a Santa Missa com a graça de Deus, tá certo? Então, organiza aí a sua agenda para que você possa participar conosco, com fé em Deus, na próxima semana aí da programação da Paróquia de Santa Teresinha. E agora eu gostaria assim de agradecer a todas as pessoas que estão mandando mensagem aqui, que estão mandando mensagem, agradecendo porque estão ouvindo e tudo isso, Então eu quero agradecer aqui a Luizinho, Móveis, grande Luizinho com a sua família. Deus te abençoe, Luizinho, gratidão pela audiência. Quero mandar aqui um grande abraço também a Selminha, lá do Urubutinga, que com certeza também está nos ouvindo. Selminha, um grande abraço, muito obrigado pela sua audiência. Ed Munique, que trabalha com artigos religiosos lá no 13, Deus te abençoe. Carminha, a irmã do professor Ginaldo, que Deus abençoe, a filha de seu José Antônio, uma grande professora, uma grande amiga, uma grande fiel, que Deus te abençoe, Carminha, cada vez mais, minha filha. Gratidão pela sua audiência, gratidão sempre pelo seu carinho aqui, sintonizada na Juventude FM 104.9, fazendo a diferença. E você, junto conosco, rezando aqui neste programa Lagarta Anoitece Rezando. Não posso deixar de agradecer também a Giselma. Giselma, muito obrigado pela sua audiência, pelo carinho. A Giselma também muito carinhosa, sempre leva ali um alimento para o padre, uma pessoa muito cuidadosa, muito zelosa. Que Deus te abençoe, Giselma, muito obrigado pelo seu carinho. Carla, da nossa equipe de festa, junto com o Vertinho, também está na audiência. Que Deus abençoe, gratidão pela sua audiência, tá certo? Gratidão também, dona Fátima, seu Dandão, a irmã Maria Auxiliadora está aqui conosco, Tamires, Normélia, Deus abençoe Normélia, nossa ministra da Matriz, também Normélia lá da comunidade Horta. Um abraço ao pessoal da Horta, um abraço ao pessoal também ali da comunidade Exposição. Gratidão.
Quero mandar aqui um grande abraço ao Padre Wellington, que está na audiência conosco também. Deus te abençoe, Cláudia, né, lá do SC, que Deus abençoe. Gratidão, Cláudia e Ronaldo. Deus abençoe vocês, gratidão pela audiência. Minha mãe Gorete, que está na audiência. Meu pai, hoje é aniversário do meu pai. Que Deus abençoe o meu querido pai, seu Manuel, conhecido carinhosamente como Tedel, né? Deus conceda uns anos de vida. Já estive com o senhor hoje, com meu pai. Almoçamos juntos, foi um momento de lazer, de alegria. E agora estou aqui rezando pelo senhor. Que Deus abençoe sempre mais. Um grande abraço ao Adriano, né? Nosso querido pintor Adriano, que está aí também na audiência conosco. Obrigado, Gilvanda, pela sua audiência. Gratidão também pelo carinho, viu? Muito obrigado a todos aqueles que estão aqui. Elton, muito obrigado também pela sua audiência. Amanhã pela manhã estarei aí abençoando com a graça de Deus a sua loja, com toda alegria. Gratidão a você, tá certo? Pela audiência, pelo carinho. Élida, lá na comunidade João Júlia Nogueira. Manda um abraço a todos da comunidade João Júlia Nogueira, que está na audiência conosco. Que Deus abençoe cada vez mais. Grande abraço ao Padre Anderson, meu querido amigo, irmão do sacerdócio, Padre Rodrigo, Padre Paulo César, Padre Pedro, grande amigo Padre Pedro, tenho grande consideração pelo nosso querido Padre Pedro. Regilane, da Pastoral do Dízimo, que Deus abençoe, minha linda, gratidão a você, seu esposo, que Deus abençoe sempre mais a Marconi, né? Estão aí na luta, nos patrocínios para a festa de Santa Teresinha, que com fé em Deus, lá para o dia 21 de setembro nós já estaremos dando início com a primeira noite, a noite dos pedidos. Vá preparando seu coração para que a gente possa assim, né, na noite dos pedidos, já estar ali apresentando a Deus tudo aquilo que nós desejamos por meio da intercessão de Santa Teresinha. Edivânia também, que Deus abençoe, gratidão pela sua audiência, pelo carinho. Que Deus abençoe cada vez mais a cada um e a todos vocês, viu? Antônio, nosso coordenador da Pascom, também está aqui conosco. Francisca, né? Gratidão pelo carinho, minha linda. Que Deus te abençoe sempre mais, tá bom? Cosme, Cosme Mecânico, nosso vizinho ali. Grande abraço, meu querido. Gratidão também pela sua audiência. Que Deus te proteja sempre mais e cada dia mais na sua vida, tá certo? Queremos também agradecer a Deus por todas as pessoas que não mencionei aqui o nome, mas que de algum modo estão sintonizados. Quero agradecer também aqui a equipe da rádio, né, que está sempre nos ajudando. Que Deus abençoe, né, a todos aqueles que nos ajudam. Quero agradecer aqui a equipe diretiva desta rádio, Prefeitinho, né, que é o nosso coordenador, nosso diretor-geral, né? Aloysio Andrade, prefeitinho, diretor-geral, nosso sonoplasta, né, que Deus abençoe, e ao mesmo tempo parabenizo, né, que Deus abençoe nosso sonoplasta aqui pela ajuda, pela paciência, Jailton, né, e a sua família. E terça-feira está completando mais uma primavera, que maravilha. Então, gente, que Deus lhe conceda muitos anos de vida, muitas bênçãos. O presente da paróquia a gente já lhe deu, que foi você ganhou no bingo, né? Graças a Deus. Mas o presente maior quem vai lhe dar é Deus, por meio da sua bênção, né? Para que você seja cada vez mais esse homem que busca as coisas de Deus, no seu programa, coloca Deus aí à frente. E é por isso que, graças a Deus, há quantos anos você já está aqui conosco já? 15 anos de trabalho radiofônico, levando a palavra de Deus, esperança, alegria, né? E a alegria daqueles que confiam no Senhor. Muito bem, nosso programa está chegando ao final, agora são 18 horas e 57 minutos. Eu quero pedir a Deus que abençoe a sua vida, desejar a você um bom final de semana. Mais uma vez a minha gratidão a você que é dona de casa, a você que está chegando do trabalho, a você que está saindo, a você que está nos dando aquela carona. Muito obrigado mesmo. Inclusive, essa semana a paróquia de Nossa Senhora do Amparo está realizando a quermesse. Então, se puderem, dê uma passadinha lá, né, para ajudar a comunidade. Padre Edivaldo Andrade, grande homem, está lá também na luta para que o projeto de Deus aconteça cada vez mais. Vamos pedir a Deus, então, a graça da bênção. E assim que nós concluirmos, nós vamos deixar aqui para vocês também mais uma canção diante do Rei Vida Reluz, tá certo? O Senhor esteja convosco, Ele está no meio de nós. A bênção do Deus Todo-Poderoso, Pai e Filho e Espírito Santo, desça sobre vós, sobre a sua família e permaneça para sempre. Amém. Um bom final de semana a todos, que Deus abençoe e nos encontraremos na Santa Missa. Lembrem-se que a missa é um preceito para nós que somos cristãos. Um grande abraço e até semana que vem com fé em Deus. Tchau, tchau.

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0: horas e 7 minutos em Lagarto, 19 horas e 7 minutos na cidade de Lagarto. Está no ar o programa Esporte para Todos, o seu programa esportivo da cidade de Lagarto, do interior e de toda a região centro-sul do estado. Está ligado na Juventude FM 104,9. Comando geral é de Aloysio Andrade, o prefeitinho, modulando para Lagarto, Sergipe, Brasil e Mundo, Jailton Silva. Vamos com as manchetes de hoje.
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0: 7 horas e 7 minutos em Lagarto. Copa Lotese, domingo, na Arena Batistão. Quem vai ser o campeão? Falco ou a Desportiva Aracaju? O campeão da Copa Lotese leva o nome do troféu do Wellington Mangueira, diretor e Desportiva do Cotiguiba. Daqui a pouco quem vai trazer mais informações em relação a essa grande final entre Falco e Desportiva Aracaju é o companheiro Renato Romão. Ele vai trazer todas as informações dessas duas equipes que está na final na Arena Batistão domingo. Daqui a pouco também tem um destaque de Danilo Siqueira. Internacional e Grêmio empatou em 0-0 pela Copa do Brasil, o clássico gaúcho, o clássico maior do futebol brasileiro. Também daqui a pouco vamos trazer informação aí com o repórter Indy Emplacador. Lagarto Futebol Clube, na categoria sub-20, joga com o São Paulo, equipe amadora aqui da cidade de Lagarto. Esse jogo do Lagarto em preparação para o Campeonato Sergipano na categoria sub-20, joga domingo, 15h, no estádio estadual Paulo Barreto de Menezes. Também daqui a pouco é destaque aqui no programa os campeonatos brasileiros da Série A, Série B e Série C. Também o Itabaiana só precisa da vitória diante do Botafogo da Paraíba para sonhar em permanecer na Série C. Se não, vai cair para D e teremos clássico em 2027. Sergipe, Confiança e Itabaiana, se cair amanhã, sábado, no estádio Etelvino Mendonça, às 17 horas, Itabaiana e Botafogo da Paraíba.
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7:11 em Lagarto. Hoje, sexta-feira, sextou, dia 27 de agosto do ano 28. Dia 28 de agosto do ano 2026. Está no ar o programa Esporte para Todos. Uma boa noite a todos, uma boa noite a todas, que sempre está de rádio ligado, sintonizado na melhor 104,9 Juventude FM de Lagarto, que tem um comando geral de Aloysio Andrade, o prefeitinho. Também uma boa noite, a todos e a todas que sempre acompanha pela Rádio Net. Quem está ligado é meu amigo Lino, né? Ex-atleta, campeão em 1998, na cidade de Itabi. Segundo o Lino, né? A avaliação que o Bahia fez lá na cidade de Itabi, né? Teve sucesso, garotos, foi aí escolhido para passar aí uma semana lá em Salvador, né, para fazer, né, aquele trabalho de avaliação, né, lá no CT do Bahia. Uma informação muito importante aí para o futebol sergipano. Esperamos aí que o garoto aí lá também faça a sua diferença, né, para que continue aí nessa equipe do Bahia, equipe aqui da Bahia, né, de Salvador, Bahia de Salvador. Então a gente parabeniza aí, é o trabalho de todos os profissionais que estiveram aí na cidade de Itabi, aí no

Agreste do Sertão. Também quero mandar uma boa noite ao Adriano Alves, aí na Rio FM, né? Rio, né? Rio FM Distância. Adriano Alves, grande radialista.

para o Itabaiana, só interessa vencer o Botafogo da Paraíba amanhã, dia 29, às 17 horas, né? 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Quero mandar uma boa noite aí à Dona Raimunda e ao Zé Carretinha, aí no Conjunto Residencial Campo da Vila, sempre de radinho ligado. Eu passo a tarde para ir para o trabalho, passo a noite, ela sempre está ali, né? Com o radinho ligado, sintonizado na 104.9. Né? E o Zé Carretinha, amanhã ele toca aquele somzão, né? Ele tem um trio elétrico, né? Dentro da casa dele. Agora não é um trio grande, não, né? É um carro, né? Com aqueles aparelhos, né? E um som, uma qualidade imensa. Só precisa ver e ouvir a qualidade do som do Zé Carretinha, viu? Então, obrigado aí pelo carinho da sintonia do raio, do ligado. Também quem está ouvindo aí no Conjunto Residencial Campo da Vila é o Tião e família. Obrigado, Tião. É o primo do Índio Emplacador. Também o Jorjão, ex-árbitros. Ex-árbitro aqui em Lagarto. É o Jorjão eletricista. Em família, sempre sintonizado na 104.9, né? 104,9. 7:18 em Lagarto. Como eu ia falando da Associação Olímpica de Itabaiana, para o Itabaiana só interessa a vitória. Esperamos que a equipe da Paraíba, o Botafogo, segundo a imprensa sergipana e da Paraíba,

0: né, que eles vão poupar alguns atletas, e isso o Itabaiana precisa aproveitar essa oportunidade, já que o Botafogo é o vice-líder do Campeonato Brasileiro da Série C, não corre risco de mais nada, está classificado entre os 8, né? E pode brigar também com a Vitória, a liderança, né, do Campeonato Brasileiro da Série C. Então, o Itabaiana precisa aproveitar, né, que esses atletas que vão ser poupados para o jogo seguinte da próxima fase, possa ser que o Itabaiana se aproveite, já que esses atletas aí vêm em outro ritmo, não vêm, né, com aquela sequência de jogos diariamente, só trabalhando coletivo, né? E aí não é a mesma coisa, o ritmo é outro, né, dentro das quatro linhas. E o Itabaiana pode aproveitar aí e quem sabe, né, com a vitória. Mas isso, o torcedor do Tricolor, com certeza, né, vai lotar o estádio Etelvino Mendonça. Ingresso aí, foi baixado o valor do ingresso para que lote, né, para que o torcedor empurre aí, né, essa equipe do Itabaiana sair com o resultado positivo agora. Precisa também que, né, outras equipes, né, seja favorável a equipe Tricolor Serrano, porque senão vai se juntar aí, né, como a gente vem falando durante toda a semana, né, com o Sergipe, com Confiança e com o campeão entre Falck e a Desportiva Aracaju. Então vamos aguardar, né, o que é que vem por aí. 7 horas e 21 minutos em Lagarto, em nome do Instituto Valmir Monteiro. Quero mandar uma boa noite aí à Wanda Monteiro, né? Eu tive com ela ontem e ela disse: eu sempre estou ouvindo aqui o programa Esporte para Todos. Obrigado, dona Wanda, aí em família, né? Também o Eduardo Espinha, né? Toda essa turma aí sintonizada na 104,9 Juventude FM no programa Esporte para Todos. Também quem está ouvindo é o Jorginho, aí no bairro Ademar de Carvalho, torcedor do Confiança, e o Ronaldo na borracharia, aí na Praça São Domingo, ele é torcedor do Lagarto e do Palmeiras. Vamos trazer o destaque em nome do Instituto Valmir Monteiro e também de Isabel Barcelo, Rua Doutor Laudelino Freire, número 11, no centro de Lagarto. Vamos trazer o destaque de Danilo Siqueira, que ele vai trazer os jogos aí da Copa do Brasil, que aconteceu ontem, o Grenal, e também pelo Brasil e pelo mundo. Boa noite, Danilo Siqueira.
1: Obrigado no programa Esporte para Todos, nesta sexta-feira, 28 de agosto, aqui pela Rádio Juventude FM. Pelos jogos de ida das quartas de final da Copa do Brasil, Internacional e Grêmio empataram em 0-0. Palmeiras e Vasco foram as únicas equipes que abriram vantagem nos primeiros duelos. O Verdão venceu por 3-0 o Santos e pode perder por até 2 gols de diferença, que avança. Já o Vasco ganhou por 1-0 do Vitória e precisa apenas de um empate para se classificar no jogo de volta que acontece em Salvador. Cruzeiro e Atlético Mineiro empataram em 1-1 e, assim como o Grenal, a decisão está aberta, porque quem vencer o jogo de volta está na próxima fase. Vamos agora ao futebol internacional. Pela segunda rodada do campeonato italiano, o Milan superou a Venezia por 1-0. Também pela segunda rodada da Premier League, o Manchester City goleou o Crystal Palace por 4-1. Já pela terceira rodada do campeonato espanhol, o Racing Clube venceu o Elche por 3-2 e o Alavés superou o Villarreal por 1-0. Danilo Siqueira para o Esporte para Todos. Uma boa noite para todo mundo, bom fim de semana e até segunda-feira.
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0: 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Tá aí as informações com Danilo Siqueira. Quero mandar uma boa noite ao Gesso Mototáxi, o Gilson e também o Gilto, sempre sintonizado aqui na Juventude FM, também o Alfredo da Peixaria, aí no conjunto Lodanino Freire, o Diego do Uber, o Zé Padeiro, obrigado aí pela sintonia, Zé Padeiro, Heraldo Chaves, o Pia, né, e Dona Maria aí na Padaria Imperial, obrigado aí, Dona Dolores na Matinha, Zé Adilson do Bilhete, seu esposo também na Matinha, Luciano do Vrido, Saulo do Uber, obrigado pela audiência do programa. Daqui a pouco a gente dá mais destaque aqui. Vamos trazer aqui as informações da 19ª e última rodada da primeira fase do Campeonato Brasileiro da Série C na Fonte Luminosa. Amanhã, dia 29, às 17 horas, a Ferroviária enfrenta a Associação Desportiva Confiança SAF. Já no Brinco de Ouro, amanhã também às 17 horas, o Guarani recebe o Brusque. No Orlando Scapelli, amanhã às 17 horas, o Figueirense enfrenta o Maranhão. Na Arena da Amazônia, amanhã às 17 horas, Amazonas e Ipiranga do Rio Grande do Sul. No estádio Etelvino Mendonça, em Itabaiana, às 17 horas também amanhã, o Itabaiana enfrenta o Botafogo da Paraíba. Já no outro jogo aqui, no Presidente Vargas, amanhã, às 17 horas, o Floresta recebe o Ituano. No Jonas Duarte, Anápolis enfrenta o Santa Cruz, é jogo que interessa ao Itabaiana. O Santa Cruz precisa vencer a Nápoles para que o Itabaiana vença e permaneça na Série C. Já no Centenário, o Caxias recebe o Inter de Limeira, também amanhã às 17 horas. Na Arena da Barra Futebol Clube, amanhã às 17 horas, o Barra recebe o Volta Redonda. No Mangueirão, amanhã às 17 horas, o Paysandu recebe o Maringá. Então tá aí os jogos da 19ª e última rodada da primeira fase do Campeonato Brasileiro da Série C. Confiança, que já está rebaixado, cumpre tabela e o Itabaiana precisa vencer. 7 horas e 27 minutos em Lagarto. 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Quero mandar uma boa noite ao Bedeu de Hortência. Obrigado aí pela audiência. Também o Lelo do Mocotó, aí na Travessa da BB. Também o Edivaldo, na Pururuca, o Adilson, em Arara, em São Paulo. Também quem está ligado aqui é o Mudinho, no Bairro Vermelho. Obrigado pela audiência. O ex-vereador Didi, aí na Moita Redonda. Também uma boa noite ao professor Emerson, torcedor do Confiança, né? O filho aí do ex-vereador Didi. Também Carlé, aí no bairro Jardim Campo Novo, torcedor do Fluminense, da Laranjeira. Sargento Honorato, obrigado pela audiência. Também Dona Marli e família, aí no bairro Jardim Campo Novo. Zé Carlos, o Ronaldo. Também um galego aí da equipe do Fluminense, obrigado pelo rádio ligado. Também quem está ouvindo é a dona, deixa eu ver aqui, rapaz, já falei, dona Marli e família. Também é a dona, também o Dicinho na Matinha, Passarinho aí na Matinha, Juarez, no bairro Estação, e Manuel Vaqueiro. Obrigado aí pela audiência do programa. 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Daqui a pouco vamos trazer as informações com o Renato Romão. Vamos trazer o Renato aí, o Renato Romão, que ele vai trazer informação aí da Copa Lotese, da grande final, que o nome do troféu, o nome do homenageado vai ser o Wellington Mangueira, que é grande desportista aí na capital sergipana e também diretor do clube Cotiguiba, que é um dos clubes mais velhos, antigo da capital sergipana, Aracaju. E dessa forma, né, o presidente Milton Dantas da Federação Sergipana de Futebol, homenageando aí esse grande desportista, o Wellington Mangueira, diretor do Cotiguiba. Vamos ver aí o Renato Romão.
1: Boa noite, Renato. Ouvintes da Rádio Juventude de Lagarto, Sergipe, chegando para falar de futebol, e o futebol sergipano é a nossa pauta para fechar a semana informativa para o programa Esporte para Todos, a sua companhia da boa informação com credibilidade. Falar do jogo final da Copa Lotese, jogo deste domingo, 16h, Batistão, Falco e Desportivo Aracaju. O jogo anterior foi 0-0. E daí terá que ter vencedor, né? Para saber o campeão da Copa Lotese. O árbitro é Jackson Ribeiro Sobrinho. Então, tudo pronto para a final da Copa Lotese, que foi bem organizada, deu tudo certo. Agora é torcer as duas torcidas, né? Para saber quem será campeão. O troféu leva o nome do desportista e diretor do Cotiguiba, né? O Wellington Mangueira. Então, o desportista Wellington Mangueira, uma pessoa que se dedicou grande parte da sua vida, né? Assim, enquanto pôde, ainda está, por sinal, né? Ao Cotiguiba. Então, é uma homenagem justa que vale bastante para prestigiar o futebol sergipano, né? Uma pessoa que trabalhou e continua na atividade, homenagear seu nome. Olha, a escalação dos dois times, a última utilizada, né, pela equipe do Falco, por exemplo, eu vejo aqui, utilizou o Moisés, Carlos, Davi, Manute, o Shoa, Juninho, Flavinho, Chuva, Lopeu, Rogerinho, Dick, o time que começou, né, a jogar na partida que atuou, né, assim, durante os jogos. A maioria dos jogos foi esse time. Então, Moisés, Carlos, Davi, Mamute, Uchoa, Juninho, Flavinho, Chuva, Lopeu, Rogerinho e Dick. Treinador Leandro Campos. Os reservas, né? Os suplentes: Luiz, Renato, Dedé, Jonathan, Dudu, Marcelo, Jalisson, Kaique, Gabriel, Anisette, David e Bruno. Então, este é o quadro de suplente do Falco. Luiz, Renato, Dedé, Jonathan, Dudu, Marcelo, Jalilson, Kaique, Gabriel, Anisette, David e Bruno. E o time da Desportiva Aracaju, é o time que atuou ultimamente, né? Que chegou até vencer o Lagarto por 2-0, né? Nessa escalação aqui, é o time base. Com Dejaí, Rafael, Luiz, Jones, Adrian e Léo. David, Renanzinho, David Bahia, DG, Bruninho e Marcelinho. Treinador Esteve Almeida. Então, o time começou, repeteco, Dejaí, Rafael Luiz, Jones, Adrian, Léo, David, Renanzinho, David Bahia, DG, Bruninho e Marcelinho. Os suplentes da Desportiva Aracaju, Bruno, Fabrício, Hamilton, Evinho, Jefferson, Misael, Willian Santana, Vitor, Birubiru, Tatu e Obina. Treinador Esteve Almeida. Muito bem, aí está a informação do jogo decisivo da Copa Lotese com Falco e Desportiva Aracaju. Será nesse domingo, 4 da tarde. Ok? Ficamos por aqui. A você, bom final de semana. Até segunda-feira, informando quem foi campeão da Copa Lotese. A todos, bom final de semana.
0: Sete horas e 36 minutos em Lagarto, 19 horas e 36 minutos na cidade de Lagarto. Tá aí a participação do companheiro Renato Romão, trazendo seu destaque em relação às duas equipes que vai fazer a grande final da Copa Governo do Estado, Copa Lotese, domingo na Arena Batistão, às 16h, e domingo sai um vencedor e mais um representante sergipano no Campeonato Brasileiro da 4ª Divisão da Série D, aonde chegou o futebol sergipano, né? Aonde chegou o futebol sergipano. Confiança, que não é mais clube, agora é SAF, né? É SA, é SAF, não é clube, né? E os torcedores ainda em dúvida se o Confiança, quem pode cobrar o Confiança, né? Para a semana a gente vai trazer esse destaque aqui, porque o Confiança, agora você que é torcedor do Confiança, Confiança é SAF. Confiança é SAF, não é mais clube, a Associação Desportiva Confiança. Né? A SAF hoje, ela tem dono. Ela tem praticamente 75% ou mais. Né? O Confiança ficou apenas com 15%. Então, quando faz a contabilidade da SAF do Confiança, as pessoas que são responsáveis passam aquela porcentagem para os conselheiros que permaneceram na diretoria da Associação Desportiva Confiança, SAF agora. Então, tudo relacionado ao clube SAF, né? A empresa SAF, tem dono. Agora, as demais equipes, Sergipe, Itabaiana, Lagarto, Dourense, Guarani, aí é clube ou time de futebol, como queira chamar. Mas para a semana a gente vai trazer esse levantamento, porque são clubes que não têm lucro financeiro, né? A gente vai trazer esses detalhes aqui para a semana, né? Para explicar melhor. Que alguns torcedores mandaram mensagem para mim hoje à tarde. Ô Irã, quem é que a gente pode cobrar da diretoria do Lagarto? Você pode cobrar qualquer um aí que é diretor do Lagarto Futebol Clube. Porque não há dono aí. Aí é uma associação. Não há dono ainda. Né? Não há dono. Possa ser que já estão arrumando, já fazendo aquele arrumadinho para que comece a mexer os pauzinhos e virar também SAF. Né? Então a gente vai estar aqui alertando o torcedor lagartense como aconteceu o desastre aí do Confiança. Para depois não tá aí, né? Derramando leite aí, né? Chorando o leite derramado. Porque no zum zum zum há um tempo atrás, acho que foi em 2024, aí no Paulo Barreto mesmo. E eu já ouvi de empresário aqui em Lagarto dizer que tem que ser um clube empresa, que tem que virar SAF. A SAF é bom. A SAF é ótima. É ótimo. Agora, é para quem tem bala na agulha. É para quem tem carta na manga. Né? Para buscar o atleta que quer. O que quer. O que tiver de bom no mercado. E buscar título e acesso. Coisa que não aconteceu no Confiança. Foi prometido acesso, foi prometido campeão estadual e não aconteceu nada disso. Aqui em Lagarto, que ainda não virou SAF, é um grupo de investidores que sonha, né, de virar SAF. Né? Mas para virar SAF tem que ter um dono. Né? Não é do jeito que está aí. Né? É diretor que manda, presidente não manda, quem manda é o vice, vice quem manda é o diretor e aí vai. Né? É assim, o Lagarto Futebol Clube aqui é assim. Né? Então o torcedor tem que estar alerta e principalmente a classe política, né? Que sempre ajuda aqueles mutantes, né? Para o Lagarto Futebol Clube. Então tem que estar aí atento, por quê? O que foi que teve sucesso até agora o Lagarto Futebol Clube? Né? Que poderia estar crescendo de outra maneira, né? Com as suas categorias de base, investindo, né? Trazendo poucos atletas, né? Para diminuir na questão de alojamento, alimentação, né? Tudo isso facilitava até para fazer um levantamento, né, de gastos, né, com a estrutura de uma base, né, para uma estrutura profissional, né? A base pode ser até que gaste até mais, porque tem que dar uma continuidade, coisa que não querem, né? A continuidade é ficar ô Fabiano Pedreiro, né? Que ele sempre fala, esse menino é teimoso. É teimoso. É menino desobediente. Quem fala assim é Fabiano Pedreiro. Uma boa noite aí, Fabiano Pedreiro, né? Que nesse momento está aí na chácara do sogro, né? Do Sargento J. Santos. Obrigado aí pela audiência, pelo rádio ligado, toda a família aí do J. Santos. Então é assim, é menino teimoso, quer investir o mutante todo no Lagarto Futebol Clube. Para buscar o título, porque tem que ser campeão para chegar às competições a nível nacional. Isso é importante. Mas quando as coisas não andam certa, quando as coisas tem uma ou duas pessoas dentro da diretoria, que às vezes não dá certo. E é o que tem quando não é na diretoria, é na comissão técnica. Né? Porque se for contar os fatos aqui que já aconteceu aí com o Marcelo Bonfim, né, com outros técnicos aí, chegou até a delegacia já. Né? Já quebraram porta aí de vestiário, né, para querer chegar a agredir a arbitragem. Tudo isso. Então esses pontos negativos, né? Vai prejudicando a própria entidade do Lagarto Futebol Clube. Pensa que tá crescendo, tá baixando, tá diminuindo. porque fica uma carta marcada.

nada. Não que a arbitragem vem para complicar ou não. Mas às vezes numa dúvida que poderia ser para o Lagarto, o cara tira, né? Hoje eu vou botar para arrebentar nessa dúvida. Ali, aí, naquele momento, no calor do jogo. Ah, ele derrubou a porta, né? Do vestiário. Eu tava no dia, lá o árbitro queria chegar, agredir, me xingando. Então tudo isso, né? Tudo isso atrapalha, né? É como que o técnico era o Alan Dott, né? Segundo eu tinha informação, que era um cara rancoroso, que não gostava de ninguém, só queria do jeito dele. Então é esse tipo de situações. Por quê? Porque não acompanha o cara o dia a dia, né? Não acompanha o dia a dia do clube. Não tá aí no dia a dia. Aí entrega fulano, entrega ciclano, a Beltrano, aí o cara já se acomoda, né? Quer pegar média, às vezes quer estar ali batendo papo, e aí já fica na maciota. E futebol não é assim. Futebol é caro. Futebol é resultado, né? Quero mandar um boa noite ao Toinho do Brejo, né? Toinho do Brejo, que também foi da base do Lagarto. Carlé, Carlos, né? O próprio companheiro Joel Dantas. Muita gente aí. E qual é o investimento que o Lagarto tem hoje? Quantos jogadores o Lagarto tem hoje? Quantos? Você que acompanha aí o Instagram oficial do Lagarto Futebol Clube, né? Quantos atletas o Lagarto tem hoje aí? Não tem, que eu saiba, não tem, né? Então é essa tipo de situação que tem que investir esses mutantes aqui em Lagarto, é no futebol amador, que tá aí, parado, né? E colocar pessoas que tenham responsabilidade com os clubes amadores. Já está na hora do Márcio Cruz aí começar a convocar os presidentes do futebol amador do Lagarto para que faça uma reunião, Márcio Cruz. Já que você tem interesse de colocar o 20 de abril, né? Na terceira divisão do Campeonato Sergipano. É interessante ter outro clube aqui, para que a classe política também olhe para essa outra agremiação. Agora, trabalhe com atleta amadores para fazer o atleta, Márcio. Convoque esses presidentes de clubes para se juntar a você, para fazer uma diretoria, uma comissão técnica da própria cidade de Lagarto, que tem muita gente boa aqui em Lagarto. Só não é valorizada como o Lagarto Futebol Clube não valoriza o da casa. Eu digo e tenho certeza. Quando o Fabinho foi campeão sergipano pelo Sergipe 2019, da Boa Vista, Fabinho, que se machucou, né? E ficou de fora quase o campeonato inteiro. Mas ele foi campeão pelo Sergipe. Vocês aqui em Lagarto, a minoria, não valoriza esse título para Fabinho? Mas aonde eu vejo o Fabinho, eu chamo ele não pelo nome, e sim pelo campeão sergipano. Sergipano. Né? E qual é a diferença de Fabinho para esse lateral aí do Lagarto? Esse lateral pife, que veio para aqui um tal de Emanuel e o outro do Sergipe. É, como é o nome dele, rapaz? Daqui a pouco eu lembro o nome aí. Dessa miséria, né? O lateral direito. Que se fosse bom, não via pro Lagarto do Sergipe, né? Estava no Itabaiana, estava no próprio Confiança. Ou em outro clube aí da Série C, né? Não via para o Lagarto. Porque tudo que o Sergipe que não presta, no Confiança e no Sergipe, só vem parar no Lagarto. Eu nunca vi uma coisa dessa. O que não presta, o refugo vem para cá, para o Lagarto. E o Lagarto pega, não tem ninguém, não tem base boa, aí pega. E vai levando o barco dessa aí, desse jeito, né?
Então aqui tem gente muito boa para a comissão técnica. Essas pessoas não teve acompanhamento porque não teve, né, incentivo da própria entidade do Lagarto Futebol Clube. Porque quando pegasse esses montantes aí de ajuda, né, para contratar comissão técnica de fora, treinador de fora, poderia estar fazendo aqui um técnico em Lagarto, né? Mandando fazer um curso de técnico, de preparador físico e outras coisas mais, dando apoio à prata da casa, para depois o cara se virar por aí, se ele quer seguir carreira ou não. Aí eu me lembro que tinha uma escolinha lá do lado da Cidade Nova e muita gente aqui em Lagarto trabalhou. E não ficou porque até a escolinha acabou, que era a Bola de Ouro. Era até do atleta Diego Costa, se eu não estiver equivocado. Né? Muita gente que trabalhou saiu aí com um pé na frente e outro atrás. Porque era merreca. Era merreca que pagava ao profissional, ou é mentira minha? Pagava merreca. É tanto que Hélio Romeu, né, que era um funcionário do clube, e na época trabalhava na Escolinha Bola de Ouro, diretor do Lagarto Futebol Clube, né, disse que o cara não trabalhou, o Hélio Romeu, né, mas quando não tinha aí dinheiro, só tinha bola e camisa e colete, um jogo pra cada, chame Romeu, venha Romeu, traga Romeu. Aqui é assim, quer humilhar o cara. Lagarto é assim, né? Agora tem muitos profissionais hoje aí que estão trabalhando por quê? Porque não vai ficar numa miséria dessa, rapaz. Agora olhe quanto é que ganhava aí os técnicos que veio de fora aí. Quanto é que ganhava essa turma aí? Bote aí no Instagram oficial do Lagarto Futebol Clube, né? Aí Fabinho da Boa Vista ofereceram R$2.000 ao cara, é? Um jogador campeão, sergipano, de Lagarto, aí queria dar R$2.000. E não foi o presidente que foi procurar não, viu? Mandaram o presidente, que é Robinho, mas não mandava, né? Robinho é o presidente na época, mas não mandava, né? Aí foi lá na casa do cara. E pense, o cara foi o que anda, o que faz, né? Pense, foi lá. Aí é uma desvalorização, rapaz. Porque o cara é da cidade, né? Aí eu digo, né? Esses mutantes tem que estar investindo, sabe onde é? Em campo de futebol amador aqui em Lagarto, na zona rural, nos bairros, né? Era isso que tinha que fazer. É colocar um campeonato amador com uma premiação, né, bem caprichada, entendeu? Com jogo à noite também aqui no Paulo Barreto, rodada dupla, como sempre aconteceu. Passe lá agora no Paulo Barreto. O que é que tem? Nada, luz apagada. Uma praça esportiva. Né? Então, essas coisas tem que estar movimentadas aqui em Lagarto. Como é que vai aparecer atletas, garotos, jovens, para o Lagarto Futebol Clube que não tem atividade amadora? Que o próprio clube deveria incentivar até as categorias amadoras. Aí fizeram uma visita aí, né? Pra não, vai ter visita, pra uma avaliação ali. Não, é bom, é ótimo. Isso é obrigação do clube. Mas tem que ter os campeonatos fraldinha. Campeonato categoria 13, sub-15, sub-17. Amador, né? Tem que ter constantemente. Antigamente aqui,
Os presidentes Lagarto tinham os diretores e os secretários para o lazer. Deus bota num bom lugar. O saudoso José Freire do Nascimento, ele era envolvido no Lagarto. Sabe por quê? Porque quando o prefeito do município naquela época, que queria ajudar o Lagarto, e quando o time do Lagarto queria trazer os caçoados jogadores, o Freire disse, opa, se não tiver jogador da cidade, eu mando o prefeito não ajudar. Era assim. Eu digo porque eu acompanhei Efrem e o ex-vereador Miro. Né? Miro tá aí, vivo. Pra contar a história. Porque tinha envolvimento. Aí hoje ninguém é envolvido no Lagarto. Como é que vai gostar de amador essa turma? Pra que chegue no profissional. Se não tem essas categorias amadoras. Porque toda essa turma passou por amador, rapaz. Por time de pelada, de vagem. Só aqui é que é desvalorizado. Aí teve um menino no Guarani de Pôr da Folha esse ano. Eu não lembro o nome dele. Ele está no Goiás, se eu não estiver equivocado. Ganhava R$1.000 o atacante. Fez gol aí, não sei quanto, se foi 5 ou 6 gols ainda no Campeonato Sergipano. Agora de 2025, com o Steve Almeida. Um atacante, um garoto de 20 anos. Se é aqui em Lagarto, não presta. É pra ficar no banco de suplente e fazendo só número nos coletivos. É? Porque a própria diretoria, eu digo isso porque eu já vi muito aí, com outros presidentes, e ainda continua assim, que já me contaram. Ainda continua assim. Mas não tem jogador da cidade, o que tem é o lateral esquerdo, o garoto aí, que segundo eu tenho informação que fez uma cirurgia, num amistoso quanto o Guarani mesmo, de Pôr da Folha. Até hoje, a assessoria de comunicação nunca passou nada para o torcedor lagartense desse garoto aí, né? E já teve outro também, que já é profissional, né? Que fez uma cirurgia também, né? Eu acho que esse garoto aí, que é daqui do Lagarto, foi o que esperou aí quase um ano na fila do SUS, é. Uma equipe profissional que recebe R$1.300.000 com empresário, um grupo de empresários, tudo bem sucedido, graças a Deus. Mas os caras não tiram do seu bolso pra dizer, não, vamos recuperar o menino, que a gente sabe que esse aqui tem futuro. E tem, que eu vi ele jogando 2 ou 3 vezes na categoria de base. E chegou até entrar no profissional. Por azar do destino, o menino foi lesionado num jogo amistoso contra o Guarani de Pôr da Folha, se eu não estiver equivocado. Eu não estava lá, mas eu acho que foi isso. E de lá pra cá o garoto não pisou mais no gramado. Se pisou, é com outro nome. Né? Então, senhores, vocês aí que apoiam o Lagarto Futebol Clube, vocês têm que apoiar é o futebol amador do Lagarto. É colocar iluminação no campo lá no Ginipapo, num Chechelzão. É colocar iluminação num campo lá da Portuguesa da Brasília. Né? Na Colônia 13, no Marinho Correia, já tem lá o nosso amigo Haroldo da Cercos, que já pode dar um apoio, né? E aqui já temos no Crioulo, já tem no Tanque. E poderia colocar lá nos dois campos, ao lado do antigo BNB Clube de Lagarto, no bairro Cidade Nova. Pra rodar jogo também à noite. A vida noturna de Lagarto precisa ter essas atividades. Porque isso foga até vocês, que trabalham na Secretaria de Esporte, que às vezes não gosta de estar no domingo, no lado desse sol quente, né? Aí vai à noite, que é mais fresco, né? À noite, que tá aquela fresca gostosa, né? Agora, pra isso,
precisa adaptar, né? E também moralizar os campos.

0: né? Colocando aquele arame de maracujá, o piquete, tudo pintadinho. É esse investimento que Lagarto precisa para melhorar o nosso amador. É esse trabalho que precisa. Porque o lado de cá não tá dando fruto nenhum. É só gasto e mais gasto, nem acesso, nem título e só passando vergonha para o torcedor. Então abre as portas e dê uma oportunidade para voltar aquele amador da década de 80, da década de 90. Para zelar o nome desses amadores do meu presidente Hélio de Cernoque, do Fluminense, que é o meu time de coração. De Zé de Chiquito, do Internacional, da Gustavo Hora. De Seu Gesso, do Noroeste, né? De José Raimundo, Jorge Moda, Pedro da Churrascaria, do Palmeira, da Cidade Nova. De Matias, do Bahia do Boeiro. De Dão, do Bahia do Coqueiro. Do saudoso Gonzaga, Argentina. De Nenê do CSU, Aloísio, Teté, né? Do saudoso Vandinho do Estanciano, Zé Preto do Urubutinga, Messia da Colônia 13, Naquena Portuguesa da Brasília, o ex-vereador Carlos no Flamenguinho do Urubu, Zé Rolinha lá da Estancinha, né? Luiz Carlos do Eldorado do Ginipapo. Então, olha o nome dessas pessoas que tanto cresceram, o amador de Lagarto. E vocês estão fazendo investimento errado. Errado de botar um mutante. Agora tem que ajudar de outra maneira. Com alimentação, com transporte e com a casa, ou CT, ou chácara. Aí sim. Esse mutante tem que ser investido, é na zona rural, é no bairro e no assentamento, que está precisando urgentemente, para que o Lagarto Futebol Clube amanhã apareça um ou dois ou três, como sempre apareceu, mesmo que não seja para o Lagarto, que fica uma temporada, mas que saia, mas que passou pelo Lagarto. Agora a gente vê um plantel com 30, 35 jogadores, não tem um jogador da cidade. Uma cidade com 110 mil habitantes, com 119 povoados, com 36 assentamentos, com vários bairros conjuntos e não tem um jogador que joga no campeonato desse, sergipano, agora para jogar com quem? Propriá, Guarani de Pouso da Folha, Dourense, Amadense, Sete de Junho, quem mais? Tabi, esses times, porque aqui é Confiança, Sergipe e Itabaiana, né? Que é os clássicos. O resto é do mesmo jeito daqui. É a mesma qualidade, só a questão do campo, que aqui é melhor, a estrutura é melhor. Mas dentro das quatro linhas, quando veste a camisa, é a mesma coisa, ou até pior. Aqui, às vezes, é até pior. Porque eu vi agora o cara dando carrinho no América de Propriá contra o Lagarto aqui. Os caras do Falco aqui, é carrinho, é murro. É tudo. Aí os caras botam a camisa do Lagarto, vira uma, como é que se diz, rapaz? Uma marcha lenta da desgraça. Acabamos de apresentar. Então não adianta, não adianta. Esses nomes que eu falei aqui, se juntasse um Palmeiras naquela época, um Internacional, um CSU, um Argentina, um Noroeste, um Fluminense da Horta, não chegava o pé aí no rastro do Lagarto, rapaz. Você vê um finado Dico jogando, um Odaí de Riachão, um Cidinho na associação. Eu joguei com o Lêneto, esses caras aí. Você via esses caras jogando, pô. Você tinha gosto de ver esse cara jogando. Um Pedro de Simão Dias. Aí você vai no Paulo Barreto pra ver hoje aí, pô. É muita diferença, pô. É muita diferença. 8:04 em Lagarta. A partir de segunda-feira, o programa Esporte para Todos, né, Jair Silva? Vai ao ar 5 da tarde, não é isso? Por conta das novenas, é só uma semana. E na próxima semana, a gente volta o horário normal. Então, 5 da tarde, né, você sintoniza aí na 104,9 Juventude FM, a partir de segunda-feira, 5 da tarde, até às 6, o programa Esporte para Todos. Até amanhã, não, até segunda, se Deus quiser, e um bom final de semana para todos nós, e um bom também feriado, né, que dia 8 é feriado, né? É dia da procissão de Nossa Senhora da Piedade, né? 7 e 8, né? 7 de setembro, né? E 8, que é a padroeira de Nossa Senhora da Piedade. Tchau!
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2: Juventude FM informa a hora certa.
3: 20:06.
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1: 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As notícias do governo federal que movimentaram o país no dia de hoje.
2: Olá, boa noite.
3: Boa noite para você que nos acompanha em todo o país.
2: Sexta-feira, 28 de agosto de 2026.
3: Vamos aos destaques do dia.
2: Emprego.
3: Brasil registra a criação de mais de 58 mil novas vagas de trabalho formal em julho. Raquel Mariano.
4: O estoque de vínculos de trabalho formal ultrapassou os 48 milhões de empregos.
2: Na Mongólia, o país participa de Convenção das Nações Unidas para o combate à desertificação.
3: No debate com mais de 190 países está a recuperação de áreas degradadas e educação ambiental. Gabriela Noronha.
5: O país apresentou como meta a recuperação de mais de 350 milhões de hectares de áreas degradadas até 2030.
2: Atenção quem é dono de uma microempresa ou pequena empresa.
3: Solicitação para o ingresso no Simples Nacional foi antecipada para setembro.
2: A mudança veio com a reforma tributária. Para explicar, conversamos com Tiago Esfredo, chefe da equipe nacional do Simples.
6: Antes eles podiam estar no Simples Nacional, que agora a gente está chamando de Simples Puro. Agora vem uma alternativa intermediária, que está sendo chamada de Simples Nacional Híbrido. Cada empresa precisa verificar o seu negócio para ver onde ele vai ficar melhor.
3: Hoje, na apresentação da Voz do Brasil, Luciano Seixas e Luciana Vasconcelos.
2: E acompanha a gente ao vivo

0: empregos com carteira assinada. Com isso, o estoque de vínculos de trabalho formal ultrapassou os 48 milhões de empregos. Em 4 dos 5 grupos das atividades econômicas, houve crescimento da oferta de trabalho. São eles: serviço, construção, agropecuária e indústria. Somente o grupo de comércio apresentou queda. O ministro substituto do Trabalho e Emprego, Chico Macena, detalhou os números.
1: O maior crescimento do emprego formal ocorreu no setor de serviços, com saldo de 591.509 postos formais de trabalho. E aqui destaca-se informação, comunicação, atividades financeiras, imobiliárias, profissionais e administrativas, administração pública, defesa e seguridade social, educação, saúde humana e serviços sociais.
0: No acumulado de 2026, foram 972.203 novos postos, um crescimento de 2% em relação ao mesmo período do ano anterior, com maior crescimento no setor de serviços. Todos os dados fazem parte do CAGED, o Cadastro Geral de Empregados e Desempregados, apresentado nesta sexta-feira pelo Ministério do Trabalho e Emprego. Reportagem Raquel Mariano.
2: O Conselho Monetário Nacional ampliou o prazo de pagamento para taxistas e motoristas de aplicativo que financiarem a compra de carros novos pelo programa Move Brasil.
3: Agora, a quitação do empréstimo poderá ser feita em até 84 meses. Antes eram 72 meses.
2: O Conselho ratificou portaria que elevou o teto de valor para os carros financiados pelo programa, que passou de 150 mil para 200 mil reais.
3: Também, a partir de agora, estão incluídos, entre os veículos elegíveis, os híbridos com diferentes combinações de fontes de energia, integrando motor elétrico e motor a combustão, que utilize álcool, gasolina ou ambos.
2: A Receita Federal e o Ministério Público Federal investigam um grupo empresarial suspeito de crimes como sonegação fiscal e lavagem de dinheiro relacionados à exploração de apostas de cota fixa, as chamadas bets.
3: É a Operação Jogo das Sombras, realizada hoje em 3 estados.
2: O grupo teria movimentado mais de 5 bilhões de reais em apenas em 2025.
4: A operação investiga suspeitas de sonegação fiscal, evasão de divisas e lavagem de dinheiro praticadas por um grupo de empresas de apostas esportivas, conhecidas como bets. Foram cumpridos 6 mandados de busca e apreensão em Pernambuco, Paraíba e São Paulo. Segundo a investigação, um grupo empresarial responsável por uma plataforma de bets teria movimentado mais de 5 bilhões de reais apenas no ano passado. As possíveis irregularidades teriam ocorrido tanto antes quanto depois a regulamentação das bets no Brasil. O secretário especial da Receita Federal, Robson Barreirinhas, explicou que há indícios que esse grupo tenha criado uma empresa de fachada em Curaçao para simular que as operações ocorriam fora do Brasil.
5: Nós temos elementos que comprovam que essa organização já estava presente aqui no Brasil, com funcionamento no Brasil, com beneficiários aqui no Brasil, com funcionários aqui no país, mas sem pagar nada de tributos, sem se sujeitar à regulação brasileira. Posteriormente aqui no Brasil, nós temos indícios fortes de que ilegalidades prosseguiram mesmo após essa regularização.
4: Os órgãos também investigam a suspeita de envio de recursos para o exterior. Parte desse montante teria voltado ao Brasil sob a forma de pagamentos por prestação de serviços. Esta é a segunda operação de investigação de irregularidades ligadas ao mercado de bets, com a participação da Receita Federal e do Ministério Público Federal. Além do cumprimento das medidas judiciais, a Receita Federal instaurou 11 procedimentos para aprofundar a apuração das possíveis irregularidades. Reportagem Márcia Fernandes.
3: Atenção, microempresário, a solicitação para ingresso no Simples Nacional deverá ser feita em setembro.
2: As regras para escolher o regime tributário mudaram. A partir de agora, a decisão que antes era tomada em janeiro deve ser feita com antecedência.
3: De acordo com a Receita Federal, esta mudança busca organizar a chegada das modificações proporcionadas pela reforma tributária no Simples Nacional e dar mais tranquilidade para o planejamento das empresas.
2: Para entender melhor as alterações, nós conversamos com Thiago Esfri, chefe da equipe do Simples Nacional. Vamos conferir.
3: Tiago Esfredo, chefe da equipe nacional do Simples da Receita Federal, muito bem-vindo à Voz do Brasil, prazer recebê-lo por aqui. Vamos falar sobre essas mudanças aí para escolher o regime de tributação.

0: votação. A partir de agora, a decisão que antes era tomada em janeiro deve ser feita com antecedência, né? O senhor pode explicar essa mudança para a gente?
1: Claro, obrigado. Satisfação estar aqui. Realmente, é uma das mudanças principais que a gente teve com a reforma tributária no Simples Nacional, elas vêm agora, anteriormente a 2027, é aí que fica a grande questão que causa surpresa, né? Então, a gente tem uma preocupação muito grande, justamente, de alertar os contribuintes para que eles não percam a oportunidade, porque não é mais em janeiro. Então, é setembro. Então, vai começar a semana que vem, abre-se a janela 1º de setembro até 30 de setembro. Aqueles que não estão no Simples Nacional, ou, importante, que estão no Simples, mas possuem algum registro de exclusão futura, que isso acontece muito, eles precisam estar atentos a verificar o cadastro, verificar a mensagem na caixa postal, que a gente está alertando, está mandando mensagens, né? Enviando para que eles possam não perder a oportunidade de solicitar nova opção e continuarem no Simples ou começarem a vida desde o Simples.
2: O que eles devem fazer? Tem o Simples e um outro regime. O senhor pode explicar como funciona?
1: Eu acho que o Senna, você diz o outro regime seria o Simples Híbrido, acredito?
2: Isso, Simples Híbrido, isso.
1: Justamente, essa é uma inovação, né, da reforma também, onde agora os contribuintes vão ter a oportunidade de uma alternativa. Então, antes eles podiam estar no Simples Nacional, que agora a gente está chamando de Simples Puro, e dali eles estariam fora do Simples, seria a outra alternativa. Agora vem uma alternativa intermediária, que está sendo chamada justamente Simples Nacional Híbrido, que é realmente um intermediário de você estar fora num lucro presumido ou você estar no Simples Puro. E qual que é a grande diferença? Você mantém alguns dos tributos dentro da cesta do Simples, com todo o regime simplificado, recolhimento único, em guia única, ou você pode manter tudo, ou você mantém quase todos e sai só IBS e CBS. Então, é uma opção pelo regime regular de IBS e CBS que os contribuintes do Simples podem fazer. Então, eles ficam num sistema misto.
0: E agora, essa mudança prevista na reforma tributária acarreta algum novo imposto aos micro e pequenos empresários?
1: Não, de maneira alguma, né? Nós temos a substituição do PIS e da COFINS, né? E do ICMS-ISS por IBS-CBS. Agora, a CBS, aliás, IPI também a nível federal. Começa, então, a CBS agora em 2027. O IBS ainda entra num regime de transição um pouco, mas de maneira alguma isso acarreta um novo tributo, digamos assim. A gente ainda não tem a alíquota de referência ainda para ter um comparativo, mas a gente pode dizer que não tem um tributo novo.
2: E o senhor pode explicar para a gente o que é o IBS, o que é o CBS, para o empresário entender melhor também se ele vai para o Simples, para o Simples Híbrido, como é que ele vai fazer, o que vai acontecer na vida dele?
1: Esse é um cálculo que a gente, né, brincamos hoje num outro evento que nós tivemos, de que se existisse uma fórmula matemática para a gente apresentar para os contribuintes, para ele só preencher aquilo e falar, opa, para mim é melhor isso ou aquilo, seria o mundo ideal, né? Infelizmente, a gente não consegue fazer isso, então o papel hoje da Receita é tentar orientar e mostrar vantagem e desvantagem de cada um, né? Então a gente tem mais ou menos assim, um ponto principal que o contribuinte tem que olhar. Se para ele, dentro da operação que ele tem, se a cadeia dele de clientes, esses clientes desejam comprar, adquirir, seja mercadoria ou serviço, de alguém que gere crédito para ele, porque muitas empresas querem crédito para poder descontar do débito que eles vão ter lá na frente. Isso pode ocasionar uma preferência por contribuintes que não fossem do Simples, né? Então, a ideia é que, junto do imposto, né, sobre bens e serviços, que é o IBS, e a contribuição sobre bens e serviços, que é a CBS federal, IBS é estados e municípios, tivesse essa oportunidade para os contribuintes migrarem dentro da cadeia deles, optarem e falaram, para mim é melhor, os meus clientes querem adquirir de alguém que gere mais crédito, ele tem a opção de ir para esse regime híbrido. Se não for, por exemplo, aquelas empresas que prestam serviços ou vendem mercadorias diretamente ao consumidor final, em tese,
2: é mantê-lo
1: no Simples Puro, né? Porque ele não tem a necessidade de gerar crédito para o consumidor final. Então o débito dele é menor como Simples.
2: Entendi.
1: Puro, né?
0: O senhor disse que não tem uma fórmula, né, para todo mundo, mas esse sistema de créditos pode fazer com que uma empresa do Simples se torne menos competitiva diante de empresas que estão no regime normal de tributação?
1: Justamente o menos competitivo seria de acordo com a cadeia. Se uma empresa o cliente, né, ele tem a opção de ele vai olhar, ele tem dois fornecedores para ele escolher para comprar. Se as duas mercadorias custarem R$100,

0: ele vai olhar quem está no Simples e quem está com regime regular de BS-CBS, seja híbrido ou presumido. Por quê? Porque ele vai ter mais crédito. Então, compensa ele pagar os R$100 e ter o crédito do que ele pagar os R$100 e não ter crédito, ou ter menos crédito, porque o Simples ele gera um pouquinho um crédito menor, né? É limitado ao valor do montante devido. Então, como o débito é menor, o crédito de quem adquire também é menor. Não sei se ficou claro?
1: Então, ele vai ter que entender, né, como funciona o negócio dele para poder ver em qual situação melhor ele se encaixa.
0: Justamente, é um estudo, um planejamento, procurar uma assessoria tributária, contábil, né, profissionais que possam ajudá-los a planejar, verificar. Cada empresa precisa verificar o seu negócio, a sua operação, para ver aonde ele vai ficar melhor.
2: E ele tem de 1º a 30 de setembro para fazer isso. Se ele não fizer, ocorre algum problema?
0: O problema é que ele fica fora em 2027, né? Então, o que a gente tem conversado e falado é que assim, a janela abre em setembro e existe uma oportunidade de desistência até 30 de novembro, é a data que está hoje, né? Então, o contribuinte pode, mesmo está em dúvida, não deu tempo de planejar, não consegui ainda, faça a opção, seja do regime, pelo Simples, faça a opção pelo regime regular, se houver a possibilidade de que ele vê que aquilo pode encaixar. E se eles entenderem com 2 meses a mais de planejamento de que aquilo não vale a pena, ele vai ter a oportunidade de desistir. Então, assim, o prejuízo dele é ele perder realmente uma janela em 2027. Então, essa é a nossa preocupação, para que ele já se planeje ao máximo para saber o que vai acontecer em 2027. Tem que saber em setembro.
2: A gente está falando de empresas. Essa mudança impacta os MEIs, o microempreendedor individual?
0: Para o MEI não mudou. O MEI continua fazendo opção em janeiro, com aquele lá no meio do mês, efeito retroativo, da mesma forma, então eles não precisam se preocupar tanto agora com setembro.
1: Tá ótimo, só para a gente encerrar então, é um modelo que vai trazer mais transparência, né, na arrecadação de impostos, tudo mais, mas não necessariamente vai, não são impostos novos para o empresário, né?
0: Não, como havia citado antes, né, é como se mudasse o nome dos tributos, mas mudando também toda a estrutura e toda a dinâmica do cálculo, enfim, de todas as regras, né, aplicáveis.
2: Muito bem, nós conversamos com o Thiago Esfredo, chefe da equipe nacional do Simples da Receita Federal. Muito obrigado pela entrevista à Voz do Brasil.
0: Eu que agradeço. Obrigado.
1: Foi publicada hoje no Diário Oficial lei que autoriza em caráter extraordinário a redução de tributos federais sobre combustíveis.
2: O objetivo é reduzir os efeitos do choque no mercado internacional de energia decorrente do conflito no Oriente Médio.
1: A norma também estabelece medidas de proteção tributária ao etanol, cria crédito fiscal para projetos de produção de fertilizantes e prevê benefícios para setores estratégicos, como minerais críticos.
2: Hoje foi o último dia da 17ª Conferência das Partes da Convenção das Nações Unidas para o Combate à Desertificação, a COP17.
1: O encontro foi realizado em Ulan-Ambatar, na Mongólia, entre 17 e 28 de agosto.
2: E o Brasil apresentou como meta de recuperação de áreas degradadas até 2030.
3: Manejo e restauração de florestas em terras secas, recuperação de áreas degradadas e educação ambiental foram alguns dos temas discutidos na 17ª Conferência das Partes da Convenção das Nações Unidas para o Combate à Desertificação. Realizada entre 17 e 28 de agosto na Mongólia, a COP17 reuniu representantes de 197 países, incluindo o Brasil. Na ocasião, o país apresentou como meta a recuperação de mais de 350 milhões de hectares de áreas degradadas até 2030. Alexandre Henrique Bezerra, diretor do Departamento de Combate à Desertificação e Mitigação dos Efeitos da Seca no Ministério do Meio Ambiente e Mudança do Clima, comentou que o compromisso assumido pelo Brasil está alinhado à agenda global.
4: É como se fosse uma grande meta que a Convenção estabeleceu para garantir que a gente avance na agenda de restauração de terras degradadas, de redução do processo de degradação, obviamente está associada ao combate ao desmatamento, ao combate às queimadas criminosas e vai contribuir para a grande meta global, que é de 1 bilhão e 500 milhões de hectares sendo restaurados, conservados até 2030.
3: Durante a COP17, a delegação brasileira apresentou o Plano de Ação de Combate à Desertificação, que inclui a recuperação dos recursos naturais, adaptação às mudanças do clima, desenvolvimento sustentável e participação das populações que vivem

0: em áreas suscetíveis. Segundo o presidente do Centro de Pesquisas Ambientais do Nordeste, Severino Ribeiro, os riscos apresentados pelo processo de desertificação dos solos ultrapassam a questão ambiental.
1: A desertificação, ela não apenas afeta negativamente a biodiversidade, as árvores, os animais. Ela afeta diretamente o bem-estar humano. Porque se eu esgoto a capacidade que o solo tem de produzir, por exemplo, alimentos, eu estou colocando em risco uma série de atividades econômicas que dependem desse solo sadio, produtivo.
0: O Brasil integra a Convenção das Nações Unidas para o Combate à Desertificação desde 1997. Além de representantes dos 197 países, a COP deste ano reuniu organizações internacionais, sociedade civil, setor privado, comunidade científica, povos indígenas e comunidades locais. Reportagem Gabriela Noronha.
2: Até domingo, indígenas da região Marayuá, no Amazonas, serão assistidos com atendimento médico especializado para a realização de consultas e exames.
3: Nesta etapa, estão previstos 800 atendimentos especializados, como explica a secretária de Saúde Indígena, Lucinha Tremembé.
4: Levando especialidades como pediatria, ginecologia, oftalmologia, saúde da mulher como um todo, clínica geral, entre exames, consultas, diminuindo assim tanto o tempo de espera dessas pessoas na fila de regulação, mas também diminuindo que essas populações que têm peculiaridades culturais específicas saiam de seus territórios, das suas aldeias, para ir para as cidades grandes.
2: As ações no estado ocorreram durante todo o mês de agosto, também nos povos Yanomami, em Boa Vista, e no território Piraã, no Amazonas.
3: Segundo o Ministério da Saúde, a expectativa é realizar cerca de 4 mil atendimentos especializados na região.
2: O Centro Nacional de Monitoramento e Alertas de Desastres Naturais, o CEMADEM, oferece uma plataforma que permite acompanhar a situação da seca em diferentes regiões do Brasil.
3: É possível consultar informações por município e acompanhar a evolução da estiagem ao longo do tempo.
2: Um dos principais indicadores é o Índice Integrado de Seca, que considera dados como chuva, umidade do solo e condições da vegetação.
3: O acesso é gratuito e está disponível no endereço alertasecas.cemadem.gov.
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2: Céu aberto, pouca chuva e paisagens que ganham novos contornos. É época da seca no Cerrado, que também deve movimentar o turismo.
3: Na Chapada dos Veadeiros, em Goiás, a expectativa é de mais visitantes em busca das cachoeiras, dos rios e das trilhas da região.
2: O parque é gerido pelo ICMBio, o Instituto Chico Mendes de Conservação da Biodiversidade, em parceria com a iniciativa privada.
3: E o turismo também movimenta as comunidades locais, como a Calunga, que oferece experiências de base comunitária.
6: No Parque Nacional da Chapada dos Veadeiros, em Goiás, a paisagem muda conforme a estação. Na época das chuvas, cachoeiras e rios ganham volume. Já no período da seca, a água diminui, o céu fica limpo e o cerrado revela outras cores, outros caminhos e outras possibilidades de vivência. É um período que exige atenção redobrada com as queimadas, mas que também pode ser aproveitado pelo turismo. A região do Parque Nacional da Chapada dos Veadeiros é compartilhada entre o Instituto Chico Mendes de Conservação da Biodiversidade, o ICMBio, e a iniciativa privada, que hoje é responsável pela administração do parque. Com isso, a preservação da área caminha ao lado da visitação e da atividade turística. E quem percorre as trilhas nessa época do ano percebe que a seca também tem suas vantagens. É o que conta o guia Adão dos Santos Rosa, que também trabalha como brigadista e monitora a região durante o período de estiagem.
7: Nesse período de seca que é o ideal, né? Que você vai encontrar as águas, né? Tudo cristalina, tudo verdeada, né? Porque no período de chuva não é assim, não é confiável, né? Aqui a mesma hora que não está chovendo, chove, né? Todas essas cachoeiras que eu te falei aí, eles dão pra nadar, né? Acaba
6: logo tudo! Caminhar pela chapada durante a seca é também perceber essas mudanças de perto. O som da água pode ficar mais distante, o chão fica coberto de folhas secas e o cerrado, que parece dormir em alguns trechos, continua cheio de vida. Mas a experiência de conhecer a Chapada não termina nas diversas opções de trilhas. Para quem quer ir além dos cartões postais, o turismo de base comunitária aproxima o visitante de quem vive no território. Uma das formas de fazer isso é dentro da própria casa dos moradores. No território Calunga, a comunidade Vão do Moleque, localizada na zona rural de Cavalcante, é a maior de Goiás. E é lá que está a dona Santina Cesário dos Santos, que recebe turistas em casa e transforma a hospedagem em uma experiência inesquecível.
8: Aí oferece café da manhã, almoço, almojante, se você quiser. Mais tarde tem um docinho, que tem doce também. E eu tenho meus produtos calunga que eu faço com geleia. Se quiser levar também para conhecer, para levar para saborear depois na sua casa, tem também.
6: Ainda segundo dona Santina, para o visitante, é uma oportunidade de conhecer a Chapada por outro ângulo. Para a comunidade, o turismo representa renda, valorização da cultura e uma forma de manter vivas as tradições do território.
8: As pessoas que vêm aqui amam, volta, todo mundo querendo voltar. Falando que vai tornar a voltar, outros vêm embora chorando, porque aqui é uma paisagem, sabe? Depois chegou aqui... É só alegria, muita árvore, bem fresquinho. Além de que o tempo está ficando mais quente agora, devido ao tempo, né? Mas não tem barulho nenhum, silêncio, exama.
6: E entre trilhas, águas, casas e histórias, o visitante descobre que conhecer um destino também pode ser uma forma de ajudar a preservá-lo e colecionar memórias. Com sonorização de Reinaldo dos Santos, reportagem Karine Melo.
2: Na próxima sexta-feira, às vésperas da Independência, nós vamos falar sobre a Estrada Real, uma das maiores rotas turísticas do Brasil, que liga o interior de Minas Gerais ao litoral do Rio de Janeiro e São Paulo.
3: Vamos falar um pouco da história, quando no século XVIII, a coroa portuguesa pavimentou esses caminhos para transportar e fiscalizar o ouro e os diamantes extraídos das minas. Hoje o trajeto preserva cidades históricas, igrejas barrocas e calçamentos de pedra da época colonial.
2: E essas foram as notícias do Governo Federal.
3: Uma realização da Secretaria de Comunicação Social da Presidência da República.
2: Com produção da empresa Brasil de Comunicação.
3: Fique agora com as notícias do Poder Judiciário e do Congresso Nacional. Boa noite, um bom fim de semana.
2: A gente volta na segunda-feira. Boa noite.
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10: Você vai ouvir agora notícias do Poder Judiciário.
11: Presidente do STF e CNJ, ministro Edson Fachin, reforça as ações no combate à violência contra a mulher.
12: STJ garante em ações penais prazo em dobro e intimação pessoal a núcleos de prática jurídica.
11: Homem trans é indenizado por sofrer assédio sexual e transfobia.
12: Boa noite, eu sou o Arthur Filho.
11: E eu sou Walter Lima.
12: O presidente do Supremo Tribunal Federal e do Conselho Nacional de Justiça, o CNJ, ministro Edson Fachin, destacou a importância de proteger as meninas brasileiras e garantir que cresçam com liberdade, dignidade e segurança.
11: Ele participou hoje da jornada Maria da Penha em Campo Grande, Mato Grosso do Sul.
13: Toda a infância deveria ser feita de achadouros, de descobertas, de sonhos, de brincadeiras e de afetos, nunca de marcas de violência.
12: Um homem trans que trabalhava numa empresa de alimentos na Paraíba foi indenizado por assédio sexual e transfobia.
11: A Justiça do Trabalho adotou o protocolo antidiscriminatório da Corte Interamericana de Direitos Humanos. Samanta Flor.
14: A segunda turma do TRT da Paraíba entendeu que, em casos de assédio sexual, o depoimento da vítima é uma prova fundamental e vale por si só, já que esse tipo de violência quase sempre acontece sem testemunhas. Os desembargadores também consideraram comprovado o tratamento hostil e transfóbico do empresário contra o trabalhador. Além das duas indenizações, a empresa terá ainda de reconhecer o vínculo de emprego e pagar adicional de insalubridade. Ainda cabe recurso.
12: Corte Especial do STJ decide que núcleos de prática jurídica das faculdades de direito públicas ou privadas tem prazo em dobro para recorrer.
11: A regra já incluía os processos da área civil. Fátima Uchoa.
15: A Corte Especial do STJ entendeu que os advogados integrantes dos núcleos também têm a prerrogativa de serem intimados pessoalmente dos atos processuais. Segundo o relator ministro Luiz Felipe Salomão, o Código de Processo Civil, ao ampliar o alcance da prerrogativa da Defensoria Pública, busca compensar a estrutura limitada dos núcleos de prática jurídica, garantindo condições de igualdade na defesa dos assistidos, efetivando o princípio constitucional de acesso à justiça. Assim como não existe norma específica na lei processual penal, o dispositivo foi aplicado por analogia.
12: Prazo da Justiça Eleitoral para nomeação de mesários, pessoal de apoio logístico e auxiliares de auditoria que irão atuar nas eleições gerais 2026 encerra hoje, sexta-feira.
11: As nomeações incluem as sessões de voto em trânsito e as instaladas em estabelecimentos penais e unidades de internação de adolescentes. Vitor Struck.
16: O Tribunal Superior Eleitoral encerra nesta sexta-feira o prazo para nomeações de mesárias e mesários, membros das equipes de apoio logístico e auxiliares de auditoria das eleições. Os nomes devem ser publicados em edital pelos juízes e juízas das zonas eleitorais. Partidos políticos, federações partidárias e coligações têm até 5 dias para apresentar contestações. O mesmo prazo concedido para a recusa dos nomeados. Esta sexta-feira também é o último dia para que mesárias e mesários, pessoal de apoio e agentes das forças de segurança habilitem a votação em sessão distinta da de origem.
12: Justiça condena 2 réus por corrupção e lavagem de dinheiro em obra de hospital no Paraná.
11: Decisão atende a pedidos do Ministério Público Federal. Sabrine Menezes.
17: De acordo com as investigações, um ex-servidor do município e o sócio-administrador de uma corretora envolvidos na construção do Hospital Regional de Toledo fracionavam os valores desviados da obra em depósitos menores para dificultar o rastreamento dos recursos. Segundo a sentença, o esquema provocou prejuízo de mais de R$1 milhão para os cofres públicos. Os réus foram condenados à pena de 11 anos de reclusão em regime inicial fechado, além do pagamento de multa e reparação dos danos em valor correspondente a pouco mais de R$2 milhões.
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12: A você uma boa noite.
11: Bom fim de semana e até segunda-feira.
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19: Eu sou Paula Groba.
20: E eu sou Ricardo Nakaoka.
19: E estes são os destaques de hoje do Jornal do Senado, que começa agora.
20: Escala 6x1. Redução da jornada para 40 horas semanais está pronta para votação.
19: Senadora Leila Barros vai relatar MP que zera taxa sobre compras internacionais.
20: Eleições 2026. Atenção aos votos para o Senado. Neste ano, são 2 vagas.
19: Boa noite.
20: Boa noite.
19: Trabalhar menos, descansar mais e sem perder salário. A proposta que pode mudar a jornada dos trabalhadores brasileiros está pronta para ser votada na Comissão de Constituição e Justiça do Senado. A votação deve ocorrer na próxima semana.
20: A PEC reduz de 44 para 40 horas a jornada máxima semanal e garante 2 dias de descanso por semana, sem redução de salário. O relator da proposta sobre o fim da escala 6x1 recomenda a aprovação do texto que veio da Câmara e rejeita as emendas apresentadas pelos senadores. A reportagem é de Bruno Lourenço.
21: Em sessão do Senado Federal, o presidente da União Geral dos Trabalhadores, Ricardo Patá, afirmou que categorias como a dos comerciários mal têm tempo de ver a família por conta da escala de 6 dias de trabalho por apenas 1 de descanso, e defendeu a PEC.
22: Não é isso que nós queremos. Nós queremos ter um país cidadão e um país não de castas.
21: Já o presidente da Federação do Comércio de Bens, Serviços e Turismo do Estado de São Paulo, Ivo Dall'Acqua, alertou que não existe uma única realidade empresarial e a redução da jornada deveria acontecer por meio de negociação coletiva.
22: O pequeno comércio do interior enfrenta desafios diferentes daqueles de uma empresa exportadora. As necessidades

0: As necessidades do comércio atacadista não são as mesmas do varejista.
1: De acordo com o texto já aprovado na Câmara dos Deputados, a transição será gradual. 2 meses após a promulgação da futura emenda constitucional, o teto da jornada semanal cairá para 42 horas com 2 dias de folga. Ao final de um ano, o limite máximo será fixado definitivamente em 40 horas semanais.
2: E a senadora Leila Barros foi escolhida como a relatora da comissão da medida provisória que acabou com a chamada taxa das blusinhas. O presidente do colegiado é o deputado Reginaldo Lopes.
3: A próxima reunião da comissão que analisa a MP será na segunda-feira, quando pode ser apresentado e votado o relatório de Leila. Repórter Rodrigo Rezende.
4: A chamada taxa das blusinhas é o imposto de importação de 20% cobrado sobre compras internacionais de até 50 dólares, cerca de R$250. A cobrança foi criada em 2024 e suspensa em maio deste ano pela medida provisória 1357. A relatoria da comissão que analisa a MP ficou com a senadora Leila Barros, do PDT do Distrito Federal. Ela afirmou que concorda com o texto inicial da medida, mas irá ouvir a todos os setores produtivos para a construção do relatório.
5: É isso que eu quero deixar muito claro, que é uma característica minha de conversar com todos, ouvir a todos, mas o texto inicial, que já foi apresentado para nós, já nos agrada. Mas não abriremos mão de conversar com todos.
4: A próxima reunião da comissão, na qual deve ser apresentado o relatório, será nesta segunda-feira, 31 de agosto, às 16h. Nesse mesmo dia, deputados e senadores da comissão podem votar o texto. A ideia é que a MP seja aprovada na Câmara e no Senado durante o esforço concentrado que ocorrerá até 4 de setembro, antes do prazo de perda de validade da medida, que é 8 de setembro.
2: Avançou no Congresso a medida provisória que cria uma nova linha de crédito para motociclistas profissionais.
3: O texto foi aprovado pela comissão mista e seguiu para a votação em plenário. Repórter Patrícia Oliveira.
6: No caso dos motociclistas, o dinheiro poderá ser usado na compra de motocicletas, motonetas e ciclomotores novos. Também poderão ser financiadas motos e bicicletas elétricas, além de equipamentos e infraestrutura ligados à atividade. O relatório aprovado incluiu também o transporte escolar e definiu ações específicas para profissionais mulheres e pessoas com deficiência. Para a presidente da comissão, senadora Leila Barros, do PDT do Distrito Federal, a medida provisória ajuda a melhorar as condições de trabalho desses profissionais.
5: Para milhões de brasileiros, o veículo não é um bem de consumo, é um instrumento de trabalho. É o que coloca comida na mesa e sustenta uma família.
6: Para ter acesso ao financiamento, entregadores e motociclistas que trabalham por aplicativos terão de comprovar pelo menos 6 meses de cadastro na plataforma e um mínimo de 100 corridas ou entregas. Cada beneficiário poderá financiar apenas um veículo. A medida provisória ainda precisa ser aprovada pelos plenários da Câmara e do Senado.
2: Um projeto que começa a ser analisado pelo Senado pode dar mais transparência ao processo de registro de medicamentos para doenças raras.
3: A proposta obriga a Anvisa a tornar público cada passo da análise dos pedidos de registro, para que pacientes, famílias e profissionais de saúde saibam em que etapa está o processo. A medida não muda a autonomia técnico-científica da agência. Repórter Márcio Maturana.
7: O novo projeto foi anunciado pelo senador Hermes Klan, do PL de Santa Catarina, na quinta-feira, durante uma audiência pública na Comissão de Direitos Humanos sobre a suspensão de um medicamento para a distrofia muscular de Duchenne.
8: Acabo de dar entrada em um projeto de lei para aumentar a transparência da Anvisa nos processos de registros de medicamentos destinados a doenças raras, trazendo segurança e informação a todos.
7: Doenças raras atingem cerca de 13 milhões de brasileiros. Quando existe tratamento, os remédios costumam ser caros e precisam passar por um processo de testes até a aprovação pela Anvisa. O objetivo do projeto é dar previsibilidade a pacientes, famílias e profissionais de saúde sem interferir na autonomia técnico-científica da Anvisa.
9: Eleições 2026.
2: O Tribunal Superior Eleitoral e o Google fecharam um acordo para identificar o uso ilegal de inteligência artificial nas eleições.
3: Uma ferramenta vai identificar o uso indevido de imagens de candidatos. Repórter Pedro Pincer.
9: A tecnologia chamada de Likeness ID está disponível para usuários maiores de 18 anos e é capaz de identificar conteúdos gerados por inteligência artificial que reproduzem a imagem de uma pessoa. A iniciativa busca ampliar a capacidade de rastreio no YouTube de materiais sintéticos e falsos que explorem indevidamente a identidade de quem está na disputa eleitoral. O presidente do TSE, ministro Cássio Nunes Marques, afirmou que a iniciativa busca preservar direitos fundamentais no ambiente da internet e contribuir para a confiança nas eleições.
10: O momento em que celebramos essa parceria é crucial. Isso porque é de conhecimento comum o potencial danoso do mau uso da inteligência artificial generativa.
9: Para aderir ao sistema, a candidata ou o candidato precisa ter uma conta no YouTube e acessar o YouTube Studio, na área destinada à busca de conteúdo por semelhança. Depois de um cadastro, a plataforma cria um registro biométrico da aparência do usuário. Cabe ao candidato analisar o material localizado e decidir se houve uso indevido da sua imagem. Se entender que sim, poderá solicitar a remoção. Havendo violação das regras da plataforma, o conteúdo poderá ser retirado do ar.
2: E neste ano, o eleitor vai votar em dois senadores, mas atenção, são dois senadores diferentes, um voto para cada candidato ou candidata. Primeiro, o eleitor escolherá um candidato e confirmará a escolha. Em seguida, registrará o outro voto. Se o eleitor repetir o mesmo número nas duas oportunidades, apenas o primeiro voto será considerado válido. O segundo será anulado automaticamente pela urna eletrônica.
3: E para ajudar o cidadão a se informar melhor, o Senado Federal criou uma página especial para a cobertura das eleições. O site pode ser acessado por meio do endereço link.senado.leg.br/eleicoins. Com trabalhos técnicos de Eliseu Caires, o Jornal do Senado fica por aqui. Acompanhe agora as notícias do Tribunal de Contas da União e da Câmara dos Deputados. Boa noite.
2: Boa noite e um bom fim de semana.
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12: Nos dias 31 de agosto e 1º de setembro, o Tribunal de Contas da União realiza seminários sobre o financiamento e a organização do SUS, o Sistema Único de Saúde. O encontro vai discutir como os recursos da área são distribuídos entre estados e municípios e os desafios para garantir financiamento sustentável. Outro ponto de destaque é a integração dos serviços de saúde e o atendimento por região. O objetivo é melhorar a organização da rede e garantir que os serviços funcionem de forma integrada. O seminário vai reunir gestores, especialistas e representantes das três esferas de governo para trocar experiências e discutir melhorias para o SUS. O evento será transmitido ao vivo pelo canal do Tribunal no YouTube. Saiba mais em tcu.gov.br.
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13: Câmara pode votar projeto que fixa idade máxima de 15 anos para táxis.
14: Hugo Mota pede que a população acompanhe o trabalho parlamentar.
13: Serviço de emergência médica deverá oferecer acessibilidade para surdos.
14: Boa noite. Os deputados analisam projeto que obriga os serviços de emergência médica a oferecer acessibilidade para surdos. O texto já foi aprovado pelas comissões de saúde e de defesa dos direitos das pessoas com deficiência. Saiba mais sobre o assunto na reportagem de Mônica Tati.
15: Projeto em tramitação na Câmara prevê a criação de atendimento para pessoas surdas na urgência e emergência em hospitais de médio e grande porte. O projeto original previa a presença de intérprete de Libras, a língua brasileira de sinais. Mas a relatora na Comissão de Saúde, a deputada Rogéria Santos, do Republicanos da Bahia, modificou o texto. O relatório aprovado permite que os estabelecimentos adotem diferentes formas de atendimento acessível para pacientes surdos ou com deficiência auditiva, a fim de assegurar meios adequados de comunicação, como o uso de tecnologias digitais. Rogéria Santos lembra que a chegada aos serviços de urgência médica é um momento vulnerável para todas as pessoas.
16: É o momento que você está sentindo muita dor ou que você passou por um acidente. Imagine você chegar nesse ambiente e não conseguir se comunicar. E como é que isso é prejudicial ao socorro, à assistência de forma diligente, que tenha o objetivo de salvar aquela vida? Porque a intensidade do que gerou aquela necessidade a gente desconhece, porque só o profissional habilitado na medicina vai saber.
15: Rogéria Santos destaca que o Brasil tem aproximadamente 10 milhões de pessoas com deficiência auditiva, sendo que cerca de 2 milhões e 700 mil são completamente surdas. Segundo a deputada, o projeto garante a inclusão e acessibilidade ao permitir o pleno acesso à saúde. O projeto, que prevê serviço de intérprete para pessoas surdas ou com deficiência auditiva, ainda terá que ser votado pelas comissões de Finanças e Tributação e de Constituição e Justiça. Se for aprovado em todas, segue para a apreciação do Senado. Da Rádio Câmara de Brasília, Mônica Tati.
17: Saúde.
13: Projeto de Dani Cunha, do PL do Rio de Janeiro, impede a cobrança de consultas de retorno em atendimentos particulares e de planos de saúde. A proposta considera retorno a consulta destinada à análise de exames ou ao ajuste do tratamento iniciado anteriormente.
14: Dani Cunha esclarece que a regra vale apenas quando o novo atendimento estiver diretamente ligado à consulta inicial. O texto prevê multa para cobranças indevidas, mas ressalta que uma nova cobrança pode ser feita quando houver queixa clínica ou diagnóstico independente do primeiro atendimento.
17: Direitos humanos.
13: Dorinaldo Malafaia, do PDT do Amapá, defende a aprovação do projeto que transforma em lei os programas Envelhecer nos Territórios e Viva Mais Cidadania. Ele explica que o objetivo é evitar que as atividades sejam interrompidas por mudanças administrativas.
14: Dorinaldo Malafaia afirma que a proposta fortalece a rede de atendimento nos estados e municípios. O projeto prevê a formação de agentes locais para identificar violações de direitos, além de ações voltadas ao enfrentamento da violência e da discriminação contra pessoas idosas.
17: Eleições.
13: Em vigor há mais de 16 anos no Brasil, a lei da ficha limpa sofreu alterações que hoje são contestadas no Supremo Tribunal Federal. A reportagem é de Maria Neves.
18: A Lei da Ficha Limpa, que nasceu de iniciativa popular ainda em 1993 e entrou em vigor em junho de 2010, completa 16 anos com alterações significativas e contestações no Supremo Tribunal Federal. O texto original prevê que políticos condenados à perda dos direitos políticos não podem concorrer novamente a cargos eletivos por até 16 anos. Esse é o caso de senadores que têm mandato de 8 anos. Um dos deputados que assinaram o projeto de lei na Câmara, o deputado Luiz Carlos Raule, do Podemos do Paraná, afirma que somente na eleição de 2024, a lei ajudou a barrar quase 2 mil candidaturas que tinham ficha suja. O parlamentar considera a norma um marco no combate à corrupção no Brasil.
19: Foi um reforço legislativo que fizemos para fortalecer a legislação de combate àqueles, né, realmente que metem a mão no jarro do dinheiro público. E o Brasil aprovou uma legislação que veio de iniciativa popular. 1,5 milhão de assinaturas foram apresentadas e essa é uma lei que pegou no Brasil. Eu acredito que hoje, nesses anos todos, próximo de 10 mil candidaturas sujas, de ficha suja, foram barrados pela legislação.
18: Pela lei de 2010, políticos condenados por crimes como lesão ao patrimônio público e enriquecimento ilícito não podem concorrer novamente durante todo o período restante do mandato e nos 8 anos seguintes. No entanto, outra lei que entrou em vigor em 2025 reduziu o prazo em que os políticos ficam inelegíveis para, no máximo, 12 anos. O texto do ano passado determina que o prazo de inelegibilidade começa com a condenação por um colegiado e será de 8 anos a partir de então, o que antecipa a contagem de prazo e reduz o tempo em que o político fica inelegível. Se houver outras condenações posteriores, a soma do período em que o candidato não pode concorrer a cargos eletivos deve ser limitado a 12 anos. No entanto, a lei mais recente prevê exceções a essa regra mais branda. Se a condenação ocorrer por crimes de maior gravidade, como lavagem de dinheiro, tráfico de drogas, terrorismo ou outros crimes hediondos, continua a valer a regra antiga, inelegível.